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1: 21h29.
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1: 22 horas e 34 minutos.
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1: 23:44.
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Um beijão grandão para todos vocês. O início de década lindo para todos nós. E que a gente progrida muito, se Deus quiser. Um beijão.

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3: 6:11.
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1: Ah, deu mesmo. Chegou, já tô por aqui.

lá, porque já são 6h19, rapaz, que hora, hein, caba? Cheguei atrasado novamente, como é que pode, hein? Bom, mas já tô por aqui, segunda-feira, a última do mês, né? Não é a última? Hein? É a última do mês, é sim. 27, é o 27 de julho de 2000, a última segunda-feira do mês. Estamos aqui agora para poder trazer a boa cantiga sertaneja para você. Julho está terminando. Terminou praticamente, né? É. Só falta quarto dia, pro dia primeiro. Então tá aí, a partir dos agora vamos ouvir a boa cantiga sertaneja. Não perdemos a corda no campo. Mas não vamos falar mais nada, não. Já falei tudo. Já, vamos trazer logo as cantigas, que é melhor, né? É. Vamos trazer logo. Um abraço para todos vocês que estão aí acompanhando o programa Acordando no Campo, 6h20, em nome do Frigorífico Aguiar. 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Não gosta demais não, passa de coxinha, caba. Bom, vamos trazer logo as primeiras, vamos deixar de conversa, né? Porque 6h21, então vamos lá. Chuline Marruelo com Quando a Lua Vem Surgindo.

0: Então tá aí, culpa da lei, o nome da cantiga. Os cantores é Zuza e Zezo, aqui no Pergamo, acordando no campo. Pedro Neto diz, bom dia, seu Pedro Neto. Muito obrigado pela sintonia do Pergamo, viu? Tudo de bom pro senhor, pra sua família, né? Uma boa e bela segunda-feira pra todos vocês, né, Coviarve? E a Thalia, bom dia, Vardemir. Gostaria de ouvir uma cantiga de Luiz Gonzaga. Vou percular. Vou percular, tá bom? Aqui tem o quê? Aqui tem o quê? Bom dia, senhor Vardemiro, Vardomiro Barreto. Deus nos abençoe grandemente com sua infinita bondade. Quero ouvir Berchior, apenas um rapaz latino-americano. Ô, rapaz, pessoa pedir. Virgem Maria, quem quer me passar aqui? O que foi que houve? Hein? Pessoa pedindo Berchior, uma hora dessa, não. Pode não, rapaz, uma hora dessa não. Berchior é à noite. À noite você participa aí e pede, viu? Tá dando risada aí. Deu risada. Berchior é de noite, rapaz. Agora mesmo é música sertaneja, música de forró. Pronto, eu vou colocar Luiz Gonzaga pra você, se você gosta de forró. Se você não gosta, aí vai Zezé Camargo e Luciano, que já tinha um cabo aqui pedindo aqui, viu? É, tá bom? Vamos lá, o pedinte tá aqui, ó, o pedinte de Zezé Camargo e Luciano.
1: Bom dia, Valdemir Barreiro, bom início de semana pra você, tá pra sua família e pra todos os seus ouvintes.
0: Tá molhado não.
1: Gostaria de ver uma música com Zezé de Camargo e Luciano.
0: Sim.
1: Pra mudar a minha vida.
0: Ponto.
1: Oferecendo a todos os seus ouvintes, inclusive a Toninho lá no bairro Santa Rita, a minha mãe Zenita Curvata Deas, a Sônia, a Cauã, a Wesley, enfim, a todos os seus ouvintes. Valeu, Valdemir, um abraço, o Lenício está falando aqui.
0: Valeu, Lenício, ponto. Lenício quer para mudar a vida dele, que Zezé Camargo e Luciano, ponto. É, Zezé Camargo e Luciano. Quem mais que está aqui? Em a 6h30, 6h30, vamos lá. Oi, Eloy.
2: Bom dia, Valdemir Barreto. Oi, bom dia, homem do campo. Bom dia, meu povo.
0: Bom dia.
2: Sou Elcio da Roma,
0: bom
2: aquele
0: dia.
2: Povo querido de Riacho Fundo, Tabelinha, Vermelho,
0: Sim,
2: Ilha
0: senhor.
2: E todos os bairros da cidade, do interior da, do Brasil, da Santa Rita, Filha Verde, Barro Cruz, Soailto, Cabra Macho, Cabra Homem,
0: Parceiro,
2: e aqui de São Dumont, da Rota Beninha, e Tony da Rolinha está na escuta do senhor, e que Deus abençoe aqui ao Bica Massinense de Gerais, o rei das portas de madeira, faz tac, tac, e agradecer esse povo querido da minha cidade, onde eu nasci, estou aqui até hoje, quando Deus permitir.
0: Diz que você
2: né,
0: até agora é nada.
2: Os campos, e a gente está chegando em Novenas, dia 6 já começa, e aí a gente só tem a agradecer primeiramente a Deus, uma segunda-feira de paz, e para a família de Sudanga, no nome de Jesus.
0: Alô, Danga, se levante, Danga.
2: Como sempre.
0: Caminhada,
2: meu prefeito.
0: Andar de bicicleta, cara.
2: E para todos.
0: Dá umas carreirinhas.
2: Da parte do nosso prefeito Sebastião, aquele bom dia.
0: Sim.
2: E todos vocês, Valdeirão Lemos, Marcela Fernanda, Cid e nossa.
0: O quê?
2: Voz de Ouro.
0: Quem?
2: A filha de Cláudio Rotai, né? Que aí é baluarte. Deus abençoe a todos. Sérgio Reis, Bica Massis Mireis, para o povo brasileiro. Laurissa Rotai, voz de ouro.
0: Olha.
2: E Cacau Oliveira, voz de ouro para o Brasil. Banezinho Amado, João Marco Valdela Lemos e nossa, diretora Cidilene. Tchau, fique com Deus.
0: Eu consertei, ele destruiu. Eu disse Larissa Rotai. Ele foi e disse Laurissa. Laurissa. É, bota em fiado ativo com o Sérgio Rei. Valeu, né? É, mas quem é que tá? Que pediu o Berchior e agora diz que pode colocar Sérgio Rei. E o nome? Não diz não o nome, é? De onde também? Diga aí o nome. O seu nome aí. E de onde está ouvindo o Pergamo acordando no campo, né? Olha lá, está escrevendo. E quando está escrevendo, eu vou lendo aqui, olha. Quero, atenção, Tubia, Gabi do Macaé. Dona Gabi do Macaé. Macaé ali no Suti, né? É. Vizinha ao Suti. Então tá aí. Tudo de bom pra vocês aí no Macaé. para vocês aí no Suti e para vocês no Santo Dumont. São três vizinhos aí, né? É. Suti, Macaé e Santo Dumont. É, sala, antessala e a sala de estar. É. Então tá aí, meus abraços a todos vocês aí, viu? Muito obrigado pela sintonia do Pergama cortando no campo. Ligado sempre com você. Olha, diz que tá ligado sempre comigo. 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Das 6 da manhã a 1h30 da tarde. Já tem tinta e 5 minutos. É 5 é 6 ali, eu nem sei mais. É 5. Já tem 35 minutos de porta escancarada lá. 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Aí agora vem muita gente pra cá, pra Tobias Barreto, porque pra semana começa a festa da cidade. A festa do Nossa Senhora Imperatriz, Padroeira de Tobias. É pra semana, né? É quinta-feira da semana que vem. Começa a festa. E aí a rádio vai transmitir. Não vai ter encanto com sardada, não. Virgem Maria, valeu, Jesus. Marco Queio. Olha, Marquinho voltou. Tem anos que ele participou do Pergama, né, seu Marquinho? Bom dia, Vardemir. É, estive ausente esse tempo porque o meu pai, senhor Dilô, sofreu um leve AVC. Valeu, meu São Benedito. Mas já está bem, graças a Deus. Aqui no Varte é Fango. Seu Dilô, caba, que Deus continue te iluminando, te dando muita paz e saúde acima de tudo. Seu Dilô já deve ter uns 90 anos, né, Marquei? Eu acho que é disso, seu Dilô já deve ter uns 90 anos. Seu Dilô é da época de seu Dadi. É. Seu Dadi já tem 87, seu Dilô já deve estar por aí, viu? Graças a Deus, né, seu Dilô? Seu filho venceu, mas já está se recuperando bem, graças a Deus, né? E a recuperação vai chegar, mais ainda, viu, seu Dilô? Tudo de bom para o senhor, para Marco Queio e toda a sua família, Queio. É. Antônio Santo, o irmão de Chicão, olha, está ali, olha, lá de São Paulo. Valeu, caba, meus abraços, sujeito. Muito obrigado pela sintonia do Pergama acordando no campo. 6h37, Zezé Camargo e Luciana com para mudar a vida do caba lá, Lenício Candeeiro, né? É. Aí logo depois vamos à percula de Luiz Gonzaga e já tem o menino da porteira com o Sérgio Rei, tá bom? Alguém pediu aí, Bica pediu o Sérgio Rei e a Gabi disse, coloque... Fidotivo, ponto. Vamos percurar. Vamos procurar o garotinho agora para fazer DNA para saber quem é o pai.

0: cara em 5 minutos, Luiz Gonzaga, meu Pajiú, meu Pajiú. Luiz Gonzaga aqui no Pergama, acordando no campo. Da Tumia Barreta FM. Vamos lá, fecha a boca. Fecha a boca. Fecha a boca, Marco quem tá dizendo 86 anos. Meu pai, tá vendo aí? Bem que eu disse que já tá beirando os 90. Seu Dadi é 87. Aí eu disse, Zé, seu Dilon já tá beirando isso aí também. Aí, 86 anos. Seu Dilon era o cirurgião das televisão, dos rádios. Seu Dadi era só cirurgião de rádio e radiola. Era. Rapaz, aí tem parado agora, só iam pro tempo passar. Graças a Deus. Graças a Deus. José Luciano, Copila, Pernambuco, meu abraço, pernambucano. Obrigado pela sintonia do Pergama. Né, Jober? Jober tá ali também, olha. Acompanhando o Pergama, acordando no campo. Que é que esse caba quer novamente, rapaz? Diga aí, vá.
1: O Valdemir, o senhor
0: Foi.
1: lembre a seu Dei,
0: Por
1: que
0: quê?
1: hoje eu vou pegar a porta dele lá na Serraria,
0: Oi.
1: Zé Raimundo, e vou
0: Sim.
1: trazer aqui para casa. Se ele puder, de meio-dia para tarde.
0: Ah.
1: Ele deu um pulinho aqui, por favor,
0: Oi,
1: que ele está
0: velhinho.
1: na escuta. E
0: É.
1: graças a Deus hoje estou na cidade, viu?
0: Sim.
1: Concluindo os trabalhos aqui na cidade, botando essas portas de geladeira. Agora é porta de
0: Sim.
1: madeira, né?
0: É.
1: Vou mandar um abraço para nosso
0: É.
1: amigo do
0: Sim.
1: Guarujá, Maciel, né? Seu
0: E
1: Maninho,
0: o
1: Ninho do
0: quê?
1: Aeroporto, Nadinho da Barra, Fabília,
0: Ah.
1: né? E
0: E todo mundo.
1: todos, Pedão, todos
0: Certo.
1: os queridos. Agora nós
0: Ouviu,
1: estamos aqui na
0: Vender?
1: cidade, né? Eu estava ontem lá no
0: Vai lá na casa de
1: Candeal
0: Bica, ele
1: 1,
0: vai trazer a
1: mandar um
0: porta.
1: abraço para o Candeal 2 também, Bica, Maciel Gerais,
0: Ele vai
1: roda o
0: trazer a
1: Brasil
0: porta pra
1: todo,
0: casa
1: viu? Agora
0: dele,
1: vamos
0: cava.
1: ter um pouco de paciência, que Biquinha
0: Oi.
1: é filho de Deus e
0: É.
1: ama vocês.
0: Sim.
1: Precisou dele para colocar sua porta.
0: Ele tá meio
1: Ligue para
0: enrolado.
1: ele, 3924-5065, que
0: É.
1: estou na sua residência junto com essa
0: Oi.
1: família brasileira de Tobias Barreto para o
0: É.
1: Brasil. Valdemir Barreto, voz de ouro para o Brasil. Amém.
0: Sim. Tá ouvindo, Vender? Vai na casa de Biquinha. Porque ele vai pegar a porta e levar lá pra casa dele. Agora por quem vai levar pra sua casa? E não leva logo pro lugar certo, que é a casa do Vedir. Aí o Vedir tem que ir lá, é? Eu não entendi. Eita, Bica. Estou na escuta aqui em Galujá, Maciés Araújo. Valeu, Maciés! Meus abascaba, obrigado pela sintonia do Pergama.
2: Bom dia,
0: Alô! Oi,
2: Vladimir.
0: dona
2: Vladimir, você é
0: Dulce.
2: muito parabéns por você fazer essa oficina
0: Parabéns.
2: aqui na Rua da Pedreira, irmão
0: Pronto.
2: de Alda, que está aniversariando hoje, e
0: Zé
2: para
0: de
2: todos os aniversariantes do
0: Alcina.
2: dia 27, né? Aqui do Estado da Pedreira. Bom dia, Vladimir.
0: Valeu, seu Zé, meus parabéns, caba, parabéns. Pronto, meus parabéns, seu Zé, aniversariando hoje, né? Que Deus continue te iluminando, te dando muita paz, muita saúde, prosperidade, tudo de bom na sua vida. E na vida de todos os aniversariantes do dia de hoje, né? Do dia de ontem e do dia dos amanhã também, né? Pô, tá bom. Quem mais por aqui? Hein? Tem mais nada? Tem não. Bom, se não tem, chegou ali. Ó, Chicão, chegou. Bom dia, Vardemir, seu Dei, todos os seus ouvintes. Valeu, Chicão. Meus abraços. Seu mano Antônio já apareceu, viu, no Facebook. Ele tá aí no Facebook. O seu mano Antônio. Né, Antônio? Tá lá dizendo sim. Tô aqui, Facebook. Rapaz, uma cidade foi devastada pelo vento de São Paulo, olha. Uma das cidades mais afetadas pelo severo temporal que atingiu o interior de São Paulo, sexta-feira. Guariba. Cidade de Gariba, teve em torno de 70% das casas danificadas. Quem disse tudo isso foi o prefeito de lá. É mole. Quer dizer, 70% da cidade toda destruída.

chuva, vento, valeu, meu São Benedito, meu Deus. Em São Paulo, olha. Sexta-feira, chuva, vento e tudo. Destruiu mais de 70% da cidade. Quer dizer, danificou toda a cidade, né? Reduziu a cidade para povoada. Foi. A cidade se transformou agora num povoadozinho. É mole. Se esse povo lá não sabe o que é um povoado, está sabendo agora o que é povoado. Povoado é uma vilazinha de casa. É, que a gente chama de pivoado, né? É. Lugarejo é uma casa aqui, outra lá, outra lá, tal. Não é, João Lapeiro? Eu já abaixo, João Lapeiro. Tá ali aí. Bom dia, Vardemir. Tu sintonizado no Varte Franco. Abraço a todos os ouvintes de Aze. Que Deus nos abençoe hoje e sempre. Amém? Amém? Amém, João Lapeiro. Ranuza Santo deseja bom dia para todos nós. Bom dia, dona Ranuza. Tudo de bom também para a senhora. Sai o rei, acaba de chegar. É. Logo depois, os parabéns para todos os aniversariantes do dia de hoje. 6h50.

0: parabéns para todos os aniversariantes do dia de hoje, né, rapaz? Vou finalizar o pergaminho, porque já são 6h58. É, 6h58. Já tem uma programação aqui da festa de Nossa Senhora Imperatriz de Campo, Padueira de Tubia Barreta. Rapaz, é um negócio bonito, né, pai? É bonito mesmo, olha. Não é bonito, olha aqui, olha. Tá bonito. Tá. Né? Vamos ver aqui. Olha lá, tá bonito. Tá. Cartazinho bonito, né? É, vamos rezar. Vamos rezar. Aí começa dia 6, como eu disse. Na quinta-feira. De 6 a 15 de agosto, é. Aí na quinta-feira, né? Dia 6. Alvorada festiva de abertura. Repique do sino. Coração e execução do hino da Padueira pela Lila Nossa Senhora Imperatriz de Campo, na Igreja Matriz. 6h30 da manhã, Santo Terço, seguido de missa. Aí vem. 7h da noite, oração pelos movimentos e grupo de oração. O tema será O Seu Rosto Brilhou Como o Sol. Mateus 17, de 1 a 9. Presidente da celebração, Dom Guido Zendron, bispo de São Paulo, de Palafonso, Bahia. Aí diz aqui, a imagem da Padueira segue para a capela da Santa Cruz. Então tá aí, a primeira noite, viu? É. E depois a gente vai divulgando as outras noites, né? Festa de Nossa Senhora Imperatriz do Campo. Alvorada festiva, tal. Então tá aí, viu? E a festa de Bom Jesus, lá do povoado Campo Pequeno, começa terça-feira amanhã, viu? Começa terça-feira amanhã, o encerramento será dia 6. Na quinta-feira, encerramento, né? Isso mesmo. Termina quinta-feira, dia 6. Então tá aí, Campo Pequeno. Começa amanhã. Rapaz, 7h já. Também a mulher não chegou ainda, tá chegando tarde, não sei porquê. Já chega tarde. Fala aí, Caba,
1: pra gente finalizar. A cidade só tem 35 mil habitantes, viu? A cidade tem 35 mil habitantes.
0: Como é que é, rapaz?
1: A cidade só tem 35 mil habitantes, viu? A cidade tem 35 mil habitantes.
0: Que cidade de 35 mil habitantes? Não estou entendendo nada, Caba. Eu não entendi nada.
1: A cidade só tem 35 mil habitantes.
0: Sim,
1: viu?
0: Que cidade?
1: A cidade tem 35 mil habitantes.
0: Bora, diga aí, a cidade, rapaz, que tem 35 mil habitantes. Mas será possível? Será que já se molhou? Toma, cai a cidade que só tem 35 mil habitantes. Ou tinha 35? Diga aí pra eu ficar sabendo. Bora, bora.
1: A cidade de São Paulo, a cidade de São Paulo, que você falou, Caba de Manchão, 70%.
0: Sim.
1: Ela só tinha 35 mil habitantes.
0: Ah, pois. Aí foi reduzida para 70%, foi reduzida em 70%. Pô, então tem o quê? Ficou praticamente sem ninguém. Quem tem perna, correu. É. E feliz daquele que ainda tem perna para correr, viu? No vendavar, na chuvarada. Ave Maria, quem tem perna tem que correr mesmo. Bom, como a mulher não chegou, como eu disse, né? Ela só chega um pouco atrasada agora, né? É, a atriz é assim, né? Só chega atrasada. Então eu vou trazer aqui de nordestino fechando a festa. Fechando o pergama de hoje, com cadela de balanço, os abaixo, até amanhã, se Deus permitir.

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4: 7:04.
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1: É isso aí, 7 da manhã, 15 minutos, 7h15. Bom dia, Tobias. Bom dia, meu povo. Bom dia a todos vocês que nos acompanham aqui na cidade, nos povoados e também nos lugarejos, nas cidades vizinhas e, por que não dizer, em outro estado. Que Deus nos abençoe. Semana iluminada para cada um de nós, porque hoje já é segunda-feira, dia 27 de julho, final de mês. Faltando aí pouco mais, pouco menos do que 4 dias. Até porque o mês é de 31, então é 4 dias, né, Valdemir? Vamos aí de manchetes.
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1: 7 da manhã, 15 minutos, 7h15, não se atrase. Olha só, daqui a pouquinho, a informação de que um acidente aconteceu no interior de Sergipe, mulher morre após cair de moto na SE100. Já já eu trago detalhes aqui no Bom Dia Tobias.
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1: Morre o artista plástico sergipano aos 78 anos. Daqui a pouquinho a gente traz maiores detalhes.
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1: Advogado é detido ao tentar entrar em presídio de Sergipe com 6 celulares. A informação é que o mesmo guardou os celulares dentro da cueca. Haja cueca, né, Valdemir? Para guardar 6 celulares, um cara do direito, o cara que entende as leis, ainda vai se sujar para colocar 6 celulares dentro do presídio. Já, já, a gente traz essa informação.
2: Cindy Kruszewski.
1: A nossa repórter Cindy Schilder. Cindy Kruszewski já está na ponta da linha. Cindy Schilder, bom dia com Jesus.
3: Bom dia, Marcela Fernanda, bom dia, Valdemir Barreto, bom dia para você que acompanha o jornalismo da Tobias Barreto FM. Logo mais eu volto trazendo informações das principais notícias aqui do final de semana no município de Tobias Barreto, então continue ligadinhos que já já eu volto trazendo informações para o Bom Dia Tobias.
1: 7h17, 7h17, Diva do Cras é investigada pela Polícia Federal e vai devolver sim o Bolsa Família. Daqui a pouquinho a gente traz essa informação e atualiza aí novos fatos.
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1: Porque o MDB oficializa a candidatura de Alessandro Vieira ao Senado por Sergipe. São essas e outras informações a partir de agora no Bom Dia Tobias.
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7 da manhã, 19 minutos, 7:19, creia que esta semana será uma semana abençoada na santa paz do Senhor Jesus e que nada, nada neste mundo venha tirar sua paz. Porque tem situações e tem coisas que vem enviada mesmo para ver a gente tirar nossa paz logo cedo, né? Mas creia, em nome de Jesus, respira fundo, chame por Deus que vai dar tudo certo e vai ser uma semana cheia de notícia boa. Hoje, dia 27, mais uma vez, a todos vocês, aniversariantes do dia, eu desejo saúde, muita paz, muita prosperidade, que Deus fortaleça a fé de cada um de vocês, tá certo? E hoje, a palavra do Senhor é uma história muito conhecida na Bíblia, onde muitos conhecem a história de muita fé, de medo, né? Depois da morte de José, aliás, depois da morte de Moisés, Deus escolheu Josué para liderar um povo, Israel, para rumo à terra prometida. Era uma missão muito difícil naquela época, porque ele iria substituir um grande líder, conduziria aí milhões de pessoas e enfrentaria cidades bem mais fortes do que o próprio Israel e muitos exércitos poderosos. Foi nesse mesmo momento que Deus lhe fez uma promessa poderosa para Josué. Seja forte, Josué, e corajoso. Não tenha medo, não desanime, porque eu, o Senhor, estará com você aonde você andar. Josué 1:9. Essa é a promessa que Deus fez a Josué naquele momento. A promessa não era de uma vida sem problemas. Deus não disse que não haveria batalhas a Josué. A promessa era a sua presença, que nunca iria lhe abandonar. Assim, Josué confiou numa promessa, soube fazer a liderança, atravessou aí o Rio Jordão, milagrosamente, as muralhas, isso no governo de Josué, as muralhas aí de Jericó, que caíram pela ação de Deus, diversas batalhas foram vencidas naquela época, e Israel finalmente tomou posse da terra prometida. Qual é a grande lição dessa história? Qual é a grande lição que Josué deixa para mim e para você? Deus não escolhe pessoas porque eles sentem preparados. Deus não escolhe aquela pessoa que está preparada. Não, pelo contrário. Ele capacita aquelas pessoas que decidem confiar nele. Você entende isso, amigos? Você entende isso, meus ouvintes? Assim como Josué, muitas das vezes somos chamados a enfrentar grandes desafios, que parecem maiores do que nós mesmos, que parecem maior do que a nossa força. Mas aí é onde eu chamo a você, a diferença não está na nossa força, a diferença não está na nossa capacidade, mas na presença do nosso Deus Criador. Porque esse exemplo de Josué, é preciso que eu e você se apegue nas entrelinhas, trechos como esse da Bíblia, que a gente precisa trazer para a nossa vida. Quando ele promete, quando o nosso Deus promete estar do nosso lado, podemos seguir em frente com coragem, com convicção que as coisas irão dar certo. Porque maior do que problema, maior do que qualquer situação, é o nosso Deus maravilhoso, que é revestido de poder,
de muita sabedoria. Então é preciso que eu e você nos apeguemos a isso. Seja forte, seja corajoso, não desanime. Está com medo? Chame por Deus. Fique, se torne um revestido do poder de Deus, em nome de Jesus. Se revista em oração, se revista em fé, que o nosso Deus vai te fortalecer. Em nome de Jesus, que possamos confiar nesse Deus maravilhoso. Independentemente das circunstâncias. Marcelo, eu estou com medo, recebi um diagnóstico que é quase impossível de cura. Mas o nosso Deus é que dá a cura, é que dá a libertação, é o mesmo Deus de ontem e de hoje. É aquele Deus que curou o cego, que fez o aleijado andar, né? Então é o mesmo Deus de hoje. Infelizmente nós, seres humanos, estamos desacreditados com essa palavra. É assim mesmo. Se conforme, é o nosso destino, é a nossa sina. Não! O mesmo Deus de ontem, de hoje, é o que faz milagre. O de ontem, do passado, é o mesmo Deus que faz o cego enxergar. É o que faz o deficiente, o aleijado, a forma que você entender, faz andar. Então, essa doença que você recebeu, o diagnóstico, é o mesmo Deus, é o mesmo poderoso Deus que é revestido de poder. É o mesmo que vai te dar a cura em nome de Jesus. Então, chega de medo. Passe a confiar no nosso Deus, porque Ele é poderoso, Ele é grandioso e Ele faz o impossível acontecer. Senhor, em nome de Jesus, fortaleça-nos, em nome de Jesus, encha-nos de muita coragem, que não sejamos vencidos pelo medo, pelo desânimo, em nome de Jesus, que possamos confiar em Tua palavra, em Tua presença. Em Tuas promessas, ó Pai, guia-nos em nome de Jesus, ajuda-nos a viver com fé, a viver na certeza de que o Senhor não abandona, certos, convictos de que o Senhor não vai nos deixar desamparados. E em nome de Jesus eu te agradeço mais uma semana. Em nome de Jesus, fortaleça a cada acamado, fortaleça a cada pessoa que recebeu, meu Deus, um diagnóstico, meu Pai. A sua sentença, meu Deus, muitas das vezes quando a gente recebe um diagnóstico de problema de saúde, a gente já recebe a sentença de morte. Então, em nome de Jesus, fortaleça a fé dessa mulher, fortaleça a fé desse homem, crendo, meu Pai, que o Senhor é o Deus do impossível. Em nome de Jesus, eu agradeço e entrego esta semana. Em nome do Pai, do Filho e do Espírito Santo, amém.

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1: 7h28, 7h28. Recebendo aqui esse convite, ó. Que convite bonito, tá vendo? É o convite aí da padroeira aqui da nossa cidade. Muito bem feito. Esse ano foi diferenciado, né, Valdemir? Tem que tirar o chapéu para o detalhe. Festa de Nossa Senhora Imperatriz dos Campos vai dar início a dia 6 e finaliza aí com a procissão 15 de agosto. Tá certo? Quando chegar mais perto, a gente vai ler toda a programação. Tem um outro convite aqui, que é a festa do nosso Senhor Bom Jesus, com o tema Com Bom Jesus Somos uma Igreja Eucarística, Sinodal e Missionária. Iniciou dia 28, né? Quer dizer, vai iniciar dia 28, que é amanhã, terça-feira. Vai iniciar amanhã e finaliza dia 6. Dia 6 já inicia a festa da padroeira aqui da nossa cidade, tá bom? 7h29... Libere aí, Valdemir.
2: Bom dia, Marcela. Marcela, você tem informação onde é que vai ficar o parque daqui em Tubiruá?
1: Tenho, sim.
2: E um diz que é num lugar, um diz que é no distrito, não. Outro diz que é lá
1: Tenho, sim.
2: Onde o circo está, né?
1: Tenho, sim, informação, inclusive todo calçado, né? Todo encalçamento, um espaço magnífico. É lá no Vila Real, não. No... Qual é o nome daquele lugar? Vale do Rio Real, né? Eu recebi a informação de que vai ser no Vale do Rio Real, próxima feira ali. Depois ali da casa do saudoso Beta, vereador Beta. Tem Gilvan da Jaca, é bem ali. Um espaço magnífico, tive passando pela frente, todo calçado. Não tem nada de lama, porque já estava ouvindo uns quebra-faca ali. Ah, onde é que vai botar o povo na lama? Não tem nada de lama. O pior, melhor ainda, é que é no centro da cidade. Não tem quem reclame que está longe, né? Vai ser no centro da cidade, todo calçado, né? Não tem como vocês pisar na lama de jeito nenhum. Eu achei magnífico o espaço. Vamos chamar por Deus que seja lá mesmo. Uma andorinha me disse que é lá, no Vale do Rio Real. É... Não tem quem reclamar, ah, Marcela, está longe, não está. A gente sabe que a Praça da Bandeira, primeiro, está ficando pequena. Segundo, está em reforma. A verdade tem que ser dita. Não venha me dizer que ali fica um espaço bom. Ali na Praça da Bandeira. Na minha opinião, não é. Não fica. Fica uma bagunça, uma briga de trânsito, briga de parque, briga de menino. Quando eu digo briga, é aperto mesmo, né? Mas eu recebi informação de que é lá no Vale do Rio Real. Tá certo? E vamos aí confirmar com o secretário de comunicação, né, que está nos ouvindo, e eu mando um abraço especial. Secretário de Obras também, está todo mundo sintonizado.
2: Porque...
1: Diga.
2: Eu tive informação que não ia para lá, não, né? Por isso que eu estou perguntando. Tive informação que não ia para lá, que não sei o que, que não cabia o parque lá, né?
1: Não cabe?
2: O dono do parque disse que era muito longe.
1: Você não tem noção do que é o espaço, o Vale do Rio Real. Vocês não têm noção. Eu acho que é do tamanho como daqui na onde, Valdemir? No Agripino? De tamanho? Como é que não cabe, gente? Eu, pra mim, ali é o espaço ideal, né? O espaço ideal é ali. Mas
3: bom dia,
1: cada
3: Marcela.
1: Um pensa de um
3: Marcela,
1: jeito.
3: Marcela, se você sabe, é uma pessoa que trabalha na minha vida, viu? Que eu tô precisando, tá bom? Se você sabe, é uma pessoa que trabalha na minha vida, viu? Que eu quero. É Kátia, viu?
1: 7h32, Kátia aí pedindo uma pessoa para quer fazer faxina, fazer lavagem de roupa, procura aí a Kátia, viu? Fica aí na rua da antiga Rádio Ilha. Um abraço, João Correia, um bom dia. João da Lapa, bom dia, João Alberto, bom dia, Clarice Ribeiro, bom dia, José Domingos, bom dia a todos vocês que nos acompanham. 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Bom dia, Rose. Estou te vendo, viu, dona Clarice? Bom dia a todos vocês, José Domingos. Bom dia, Bené, Lanches e comadre Joelma, próxima aí à rodoviária. Gente, agradeço aí, né? Como eu digo, todo início de semana. Tem um anjo da guarda que me pede para, como diz a história, fazer doação de frango assado. E este final de semana eu conheci uma figura do nome Cássia e está me ouvindo aí. Um abraço especial à dona Cássia. E ela disse que adoece todas as vezes que a gente entra em recesso, né? Aquelas férias que a gente recebe. Diz que adoece de não ouvir a gente. Então, obrigado pelo carinho da audiência, dona Cássia. Né, foi ela uma das que recebeu os frangos, foram 5 frangos aí entregues durante aí o final de semana, e a gente só vê, né, só sente o bem que faz, né, Valdemir Barreto, quando recebe essas pessoas, só sente a audiência quando a gente ouve essas pessoas. Então, muito obrigado aí, dona Cássia, foi um abraço maravilhoso, foi muito bom conhecer a senhora, viu? 7h34, a informação, a notícia que não pode parar. O que foi que aconteceu aqui, Marcela Fernanda? Era aí, Marcela. Pronto, tô vendo aqui. 7h35. Tem uma matéria aí do secretário Henrique Menezes. Dê uma olhadinha, ver se... Libera aí esse áudio do Henrique Menezes.
4: Bom dia, Marcela. Bom dia a todos os ouvintes da Tobias Barreto FM. Passando para desejar uma semana abençoada a todos vocês, me colocar à disposição e dizer em primeira mão que essa semana nós temos uma grande inauguração. A inauguração da Praça Dom José Tomás, a Praça da Igreja Matriz, no dia 1º de agosto, esse mês que é tão simbólico, o mês da padroeira, o mês de Nossa Senhora Imperatriz dos Campos. Então é dia 1º. Esse sábado que está chegando, às 19 horas, iniciando com a missa de ação de graças. Convite em primeira mão no programa de Marcela, depois a gente vai falar mais sobre esse assunto, trazer mais detalhes, quem sabe a gente não marca, Marcela, uma entrevista com o prefeito Dilson de Agripino para essa semana, para que ele possa falar também dessa obra grandiosa, que eu sei que representa muito para ele, como gestor, mas também como alguém que tem em Monsenhor Souza, um líder espiritual, alguém que fez parte da vida dele e que faz até hoje. Então tem um significado muito grande, né? A reforma da Praça Dom José Tomás para o nosso gestor, mas também para toda a população de Tobias Barreto. É sábado, dia 1º de agosto. Então fica, Marcela, em primeira mão essa informação no seu programa. E qualquer outra coisa que você precisar da Secretaria de Comunicação ou de qualquer secretaria da Prefeitura de Tobias Barreto, você pode me procurar, que eu estou à disposição da Tobias Barreto FM. Um abraço.
1: 7h36, está aí, né? Uma grande notícia sobre a questão aí da inauguração da Praça João? Qual o nome da Praça da Igreja?
5: Dom José Tomás,
1: Marcela. Dom José Tomás. E vocês vão, pode ter a certeza que ficar emocionados na grandeza, na boniteza que vai ficar aquela praça. E com a linda homenagem, como disse aí o secretário de comunicação do Monsenhor, aqui em Tobias Barreto. Seria aquela praça, tinha que ser aquela praça, a homenagem aí do nosso querido Monsenhor, não é verdade? Mas aí... eu digo a vocês, que zelem, que cuidem, que coisas melhores e mais bonitas vão vir para Tobias Barreto. Eu tenho certeza disso. E é preciso que a gente zele. Nós, sai do nosso próprio dinheiro, como diz a história, do próprio bolso. Então, que a gente possa aí zelar pelo bem, pelo patrimônio público. Breve, dia 1º. E é dia 1º, Valdemir?
5: Sábado.
1: Sábado? Ele disse dia 1º, não foi isso? Então, vai ser inaugurado no sábado, né? E com toda certeza de que vamos estar lá, em nome de Jesus, com saúde, para poder ver essa beleza tão esperada, na expectativa, muita gente, principalmente aí aos católicos que passaram por esse período da gente, né? De o ano passado mesmo, teve a procissão, mas estava já interditada a praça. Lembra, Valdemir? Então, esse ano vai ser bonito de ver. Antes mesmo dos novenários, né? Antes dos novenários. Então, é uma grandeza de Deus. 7:38, 7:38. É informação, é notícia. Inclusive, Henrique, me confirme aí. Deixa eu mandar aqui um áudio para ele, né? Me confirme aí, por gentileza. Bom dia com Jesus. Me confirme aí sobre o parque, se vai ser mesmo, no Vale do Rio Real, por gentileza. O pessoal está aqui perguntando. 7:39. 7 horas e estamos aqui. Deixa eu ver aqui. Aqui a informação na... Pronto. 7:39. A informação é notícia que não pode parar. Você pode interagir através dos números aqui. Valdemir, qual é o telefone para contato aqui da Tobias Barreto FM? Você pode tirar sua dúvida, você pode trazer a sua denúncia.
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1: 7:40, olha só. Eu acabo de receber informação de que, infelizmente, né, um dono de barraca, até tô com a mensagem aqui, com uma pessoa trabalhadora, diz que Sandro voltou a mexer. E aí a gente pede encarecidamente, eu não sei como é que está o comportamento de Sandro, inclusive passei ontem, hoje também, pelo mesmo, o Sandro, popular Sandro Cara Preta, eu não sei se está calmo. Ontem ele estava fumando e ali do lado do Secos e Molhado, Valdemir, né? E a gente pede encarecidamente, porque não é a família que dá bebida, não é a família que dá o cigarro, é ele que vai para a rua e lá consegue, tem quem dê, né, Valdemir? E aí teve um homem que foi abordado por Sandro durante esse final de semana, E aí a gente pede aí, eu disse aqui no rádio, e eu não tiro uma palavra do que eu disse. Sandro não é bandido. Sandro não é bandido. O que Sandro tem é apenas problema mental, onde todo mundo, qualquer um de nós, pode passar por essa situação. Agora, prender Sandro não é o caminho. Como diz Valdemir, prender é quem dá cachaça a Sandro. Prender é quem tem coragem de dar um dinheiro ainda a Sandro para poder beber.
7: Esse tinha que ser preso.
1: Esse tinha que ser preso, né, Valdemir? Agora, Sandro tem problema mental. Você imagine aí, você que está em casa. Você toma remédio controlado, vai para a rua e dão cachaça, vai ficar com juízo bom? Diga aí. E aí vai. Aí vão chegar, vão fazer matéria. Chega que tem que prender Sandro. Chega que Sandro não é bandido. Já disse e torno mais uma vez. Eu vi um depoimento também do promotor, doutor Paulo José, né? Que, inclusive, ele estava na época atrás até de emprego. Há cerca de o quê? Um mês atrás, 2 meses atrás. Sandro agora já estão dando bebida a Sandro, cigarra a Sandro. Sandro tem que tomar o medicamento. Se você, qualquer ser humano normal, gente, estiver tomando medicamento, não pode beber. Se você estiver gripado, você não pode estar bebendo. Você imagine uma pessoa que tem problema mental, corta o efeito, gente. Não é Marcela que está aqui contando, não. Faz endoidar a pessoa. Então, é um pedido que eu faço aí para deixar essa família em paz, para deixar essa família, né, respirar tranquilidade. Não dê bebida a Sandro, não. É sério mesmo. Porque Sandro, sendo medicado, ele fica calmo, ele só fica andando nas ruas, ouvindo o radinho dele. Mas se der bebida, ele volta a aterrorizar. E não é isso que eu desejo aqui, principalmente para a família que passa por essa dificuldade em estar medicando o Sandro, que é uma irmã que cuida, né? A gente sabe da realidade da família de Sandro, já foi contado aqui. Então é um pedido que eu faço mais uma vez. Não vai adiantar Sandro sendo medicado e o povo na rua tá dando bebida e cachaça a Sandro não, tá certo? Esse tinha que ser punido. Esse, eu concordo com você aí, Valdemir, que essas pessoas tinham que ser punido. Essas pessoas que estão dando aí cachaça, né? Tinha que ser punido, tá certo? Ontem eu vi ele sentadinho ali, ó. Meu marido até diz, boa noite, Sandro. Ele, boa noite. Tudo bem com o senhor? Ele, tá faltando só a quebradeira. Só tô quebrado, né? Mas ele já tava com uma bituca de cigarro. Durante o final de semana, foi reclamações aí, em cima de reclamação, que Sandro começou a mexer com o pessoal. Mas será por quê? Hein? Será por quê? É uma pergunta que eu não quero, não vou me calar de jeito nenhum. Será que o que, que é que está levando o Sandro a estar aterrorizando? Será que não é que estão dando bebida a Sandro? Você, cidadão de bem, você, pense na dor dos outros. Pense que tem um irmão que quando ele chega, né, Valdemir? Se ele estiver medicado, está tudo calmo, vai comer, vai ficar calado. Mas se estiver com o rabo cheio de cachaça, ele tanto vai aterrorizar em casa e tanto vai aterrorizar na rua. Então, é um clamor que eu venho a fazer aí sobre essa situação, essa realidade do nosso tobiense aí chamado Sandro, o popular cara preta.
8: Bom dia, Marcela. Aqui Regina, do Maria do Carmo. Marcela, é verdade o que você está falando. Sandro, essa semana, esteve aqui, né, no fundo do

0: Pela noite.
1: Foi?
0: Ele passou de carro e
1: Deixe ele.
0: é bom piloto de carro ele. Não é um piloto não de carro. Manda aí um abraço para o meu amigo Ninho de Igor, que está aqui escutando o seu programa também. Ele está na escuta também. E um bom dia para a senhorita aí, Marcela Fernanda, para o senhor Valdemir Barreto também.
1: 7h46, 7h46, é informação, é notícia. Um abraço, Felipe. Um abraço aí, o amigo dele, tá bom? Vai liberando.
2: Oi, Marcela, bom dia.
1: Bom dia.
2: Marcela, assim, né? Eu posso estar equivocada, mas as pessoas que dão cachaça a Sandro é aqueles andarilhos que andam ali na Praça do Cruzeiro, aqueles bebinhos que andam ali na Praça do Cruzeiro. Eu acredito que seja isso. E outra, viu? Tanta reforma que tá tendo na cidade, graças a Deus. E a Praça Cruzeiro, da Praça do Cruzeiro daquele jeito. Vamos fazer um negocinho também na Praça do Cruzeiro, né? Que querendo ou
1: Tá
2: não é a
1: precisando
2: entrada da
1: mesmo.
2: cidade
1: Verdade.
2: e tá muito feio, principalmente quando sem preconceito nenhum, um monte de
1: Bom
2: andarilho,
1: dia.
2: um monte de bebinho. Então, provavelmente
1: Tá dando a
2: a
1: Sandro,
2: maioria
1: né?
2: das vezes vem dos
1: Você
2: amiguinhos
1: tá
2: dele,
1: bem?
2: né?
1: Boa reflexão, bom comentário, viu, Fabiola Santana? Larissa tá aqui. Bom dia, Marcela. Bom dia, Marcela. Bom dia, Larissa Rotai. Bom dia. Sobre o caso de Sandra, é complicado julgar, pois ele mesmo sendo tratado, ele anda com dinheiro e onde ele chega quer comprar. Qual é a pessoa que não tem medo dele? E quando não vende, ele pega. E na rua as pessoas também dão, de fato. O melhor caso é a internação. Pelo porte que ele tem, as pessoas ficam com medo. E ele mesmo, sem a bebida, tem causado transtorno. Quando ele quer algo ou conversar com alguém, se torna insustentável. Ele mesmo, sem a bebida, tem causado transtorno. Você imagine, né? Realmente, quando o meu esposo foi comprar, eu acho que ele foi comprar um guaraná, não sei o que foi que ele comprou ontem à noite, ali na lateral, e ele deixou os vidros abertos. Eu disse: levanta esse vidro que Sandro vem ali. Eu mesmo tenho medo. Eu não vou negar, eu tenho medo. Quando ele chega aqui na porta, tava ali, olha. Eu não disse a você? Quando eu desci da moto, olha. Perna pra quem te quero, pra abrir logo a porta. Eu, aquele homão do tamanho, me dá medo. Porque a gente não sabe o que vem de lá pra cá. Aí não sabe. Realmente, o que Larissa disse faz sentido. Agora, o que eu vejo é que Sandro não é bandido. O que acontece é que mistura o medicamento com a bebida e acaba o quê? Cortando o efeito do medicamento. O medicamento é forte, mas quando você passa a beber, corta qualquer medicamento e não tem essa.
3: Quando a pessoa tem medo, dá fortalecimento a ele e a
1: E
3: outros.
1: essa.
3: É. O ser humano não tem.
1: Mas a mulher é vulnerável, o
3: Aí não tem
1: Valdemir. Você
3: medo.
1: imagina um homão daquele,
3: Tem que
1: que
3: mostrar
1: ele chegar, vamos lá, na minha cabeça ali. Eu cheguei aqui, né? E ele, se ele quiser entrar na rádio, eu vou dizer o quê? Não é melhor entrar e fechar a porta ligeirinho? E aí, eu vou fazer o quê? Valdemir.
3: coragem.
1: Mostrar coragem.
2: Ai, vai, Valdemir.
1: Eita, Valdemir, que é polêmico esse cara, viu? É pra mostrar o quê, Valdemir Barreto? Coragem. E aí, Cidichilda, é a opinião de Valdemir, você acha o quê?
2: Tudo bem a gente não demonstrar o medo para ele também não querer crescer, né? Mas meu filho não tem essa, não.
1: É melhor você
2: No dia que
1: evitar
2: ele
1: ou não?
2: chegou aqui na porta, tá? Só sabe eu e Deus
1: Um
2: como
1: dia
2: eu
1: desse ele
2: fiquei.
1: entrou aqui no corredor.
2: Ele parou na frente, bem na hora que um entrevistado ia saindo. Eu não tive reação nenhuma, não. Eu só disse, esperei ele falar, que ele veio entregar alguma coisa à Larissa. Aí eu disse, mas ela não chegou, não. E ela não veio, não. Aí, quando ele saiu, eu fui tranquei a porta, morrendo de medo.
1: Aí ele foi e deixou. Mas ali
2: Foi.
1: ele tava num estado normal. Porque grandão faz medo mesmo, né? Ele só veio trazer uma chave pra Larissa divulgar, não foi?
2: Eu nem lembro.
1: Eu sei que um dia desse ele entrou. Isso antes da internação, viu, gente? Ele entrou no corredor. E deu trabalho, viu?

0: para esse homem sair. Você lembra disso, Cindy? Meu marido teve que engrossar. Oi, chegou aqui para vir me pegar. Teve que engrossar. Lembra disso? Porque tava eu, Cleide, né? Quem tava aqui. E aí esse homem, azuadar, e não tinha homem para tirar esse homem dentro da rádio. Chegou meu marido, que tem um porte dele. Bora, Sandro. Bora. Engrossa a voz. É complicado. Não é fácil não mesmo, viu? Olha, eu que digo, ele mesmo
1: dia, Marcelo,
0: é uma peleja comigo, é mesmo. Ele tem um negócio com Larissa, dele ir pra porta. Um dia desse tava eu viajando com a turma de vereadores e Leila tinha ligado pra Verânio, né? Dizendo que Santo tá na porta. Isso já tem alguns meses. Chega. Aí, Verânio, chega, liga pra Vitor pra tirar, porque diz que ele é uma peleja braba com Larissa Rotai. Diga aí. E quem confia, né? Ou a medicação dele que seja mais forte e ficar dopado, porque o irmão dele faz uso de medicamento e não faz medo a ninguém. Boa observação, Larissa. Verdade. É bem medicadozinho. É o que eu digo, que o medicamento dele não pode ser misturado, e qualquer medicamento não pode ser misturado com álcool.
2: É dando cachaça.
0: Não é isso?
2: Que é dano.
0: Né?
2: Aí eu vendo porque ele fica assombrando.
0: Não é não. Vende, eu acho também.
2: Quer vender.
0: E como diz Fabiola, tem uns andarilhos ali que é amiguinho dele.
3: E não.
0: E acaba que dando também.
2: Eu, como vendedor, se eu não quiser vender, eu não vendo.
0: Mas tem quem dê, Valdemir. Vá pois por é. Mim.
2: Merece ser preso.
1: Bom dia, Marcela Fernanda. Bom dia, ouvintes do programa. Bom dia, Tobias. Marcela, estou voltando para falar sobre a lâmpada daqui da Francisco Benevício do Rosário. Ainda não vieram colocar. Eu já pedi 3 vezes com essa 4. E até hoje a lâmpada está aqui sem colocar, às escuras. Aí eu peço encarecidamente aí ao secretário que dê uma força e mande vir colocar essa lâmpada aqui na Francisco Benevício do Rosário. Vizinho aqui a casa de número 1700. Valeu, dentro mais, eu quero lhe agradecer, desejar para você um bom dia e um bom programa.
0: Manda
1: um
0: áudio pra gente mandar pro secretário.
1: E a todos da Tobias Barreto FM.
0: Um abraço aí, um abraço, obrigado pela confiança do nosso trabalho. Atenção, Secretaria de Obras do município aqui de Tobias Barreto, por gentileza, coloca aí no cronograma essa demanda aí, né? Que esse rapaz vem pedindo aí várias vezes, inclusive, atenção, atenção, pronto, vou mandar aqui para o secretário de obras, tá bom? Vamos ver aqui, rapidinho, Nicivaldo, secretário pé embaixo, aí, pronto. Bom dia, senhor secretário Nicivaldo, bom dia com Jesus. Tem mais?
4: Aqui. Leia.
0: Quer chá de quê hoje?
3: Diga aí.
0: O que é que você quer? Chá de quê? Olha, hoje tem boldo. Ontem eu tomei um de boldo. Pra que serve de boldo?
3: É, acho que é quando a pessoa come alguma coisa faz mal. É bom, né? Boldo é bom pra
0: você isso. Que era pra dor de barriga.
3: Também.
0: Tem um chá pós-refeição, mas a gente tá com fome.
3: É.
0: Não tá com pós. Então vamos esperar.
5: Bom dia, Marcelo.
0: O milagre de Deus.
6: Coloca aí no cronograma.
5: Eu sei que é meu remédio com a cachaça no comigo, mas quem diz que toma remédio controlado? Ele abandonou. Quando se acha que está a boa de saúde, ele abandona o remédio. Aí junta aí, tem um tratamento bem feito, bem dito. Bom dia, em todo seu momento.
0: Bom dia.
4: Leia. Olá.
0: Bom dia. O pior é que ele já sabe que nada vai acontecer a ele. Pois já foi detido várias vezes e logo volta às ruas e a novela vai continuar. Boa observação, professora Ana Maria. Bom dia com Jesus.
4: Olá.
0: Bom dia, Marcela, Valdemir, Cindy, sobre a lâmpada na rua de casa, em frente à casa de Bruno Cardoso. Ah, já sei onde é. Tá, menina, tem um monte de ponto escuro. É ali em frente à igreja onde eu frequento, a igreja quadrangular, em frente à assistência social. Está escuro, mas ali é uma torre, né? Que está apagada, eu acredito que ligeirinho. E o secretário municipal já viu também. Mas ali é torre, tem que vir um carro, né? De fora, para vir recolocar. Para eles colocar.
2: Praça da Juventude também.
0: A Praça da Juventude, minha amiga Flávia, Burguesia Lanche, um abraço para você, viu? Tá escuro também, você foi lanchar lá?
2: Inauguraram a Praça Nova e a Juventude escura, vizinha.
0: A Praça da Juventude também, né? Tá com a torre aí apagada, segundo Valdemir. Um abraço, Flávia. Tem umas três, segundo Valdemir. Valdemir. Eita, Valdemir exagerado, velho. Se às vezes tem uma e ele diz que tem três. Diga aí, Cindy, como é que eu faço com um homem desse, hein? Então, gente, um abraço, viu, Flávia? Você que tá de rádio ligado lá, nos ouvindo. Hã? Falar nisso, em buraco, eu ia passando hoje, eu acredito que foi pela... Ontem teve uma belíssima, não foi, ô Cindy Schilder? Corrida do Sesc e teve também pedalada. Foi, teve o pedal, as bicicletas.
3: Eu vi também.
0: Eu acredito que taparam ali por conta disso.
3: Graças a Deus.
0: Não, botaram um... Como é que a gente fala, Valdemir? Não foi o asfalto em si, foi uma pissarra. Uma britinha, mas ficou bom demais. Eu acredito que aquele remendo ali... Vai ser concluído quando tiver pronto. Gente, a gente sabe do transtorno. Eu tive duas vezes essa semana no condomínio da Caixa. Me lembrei da saudosa Dona Marli, que é a sogra do nosso amigo Fabinho do Parque. O que ela mais cobrava, não era não, Valdemir? Por essa rodovia que liga o Abrigo Vicentino, que é o Rotary. Essa avenida, não é rodovia não, a Avenida Rotary. A gente tá vendo o transtorno, é muito grande. Uma poeira que parecia que eu caminhando, quanto mais andava de moto, mais parecia que eu estava no deserto do Saara. Uma poeira levantando, eu imagino que esses comerciantes não estão passando. Mas eu tenho a certeza e a plena convicção de que é para uma boa causa. E é uma obra bem feita, porque eu vou te dizer, é um trabalho... Silencioso primeiro, que tem que botar a rede de esgoto, né? Parece que tem que fazer todo um procedimento da drenagem primeiro, para depois ele vir. E eu já tô vendo uma nova cara. Tive lá essa semana. Um abraço aos irmãos também. Teve lá comprando frango esse final de semana. Dos móveis planejados ali, rapaz. Não sabe.
3: De novo, sexto. Não. Tu vai
0: fugir sextão, agora. Tudo é perdido.
3: Tem pouca Diga, gente que você conhece para me lembrar de um.
0: Irmãos assim. Barbosa, o nosso amigo Júlio.
3: Ah, sim.
0: Né? E ouvindo de todos os dias. Vende móveis planejados. E aí ele dizendo, Marcela, a gente tá vivendo numa poeira.
3: Não, isso
0: mas
3: não é.
0: Mas sabendo, é. Sabendo, né, com a certeza... De que vai ser uma obra grandiosa. Gente, para chegar nesse condomínio da Caixa, a gente passa por um buraco de uma fedentina braba. Mas é que estão fazendo a drenagem. Estava conversando com o meu diretor da Câmara Municipal, Marcelo, eu moro aqui. Fui lá na casa dele esses dias. E ele, Marcela, a gente está passando esses momentos difíceis. Mas é com a certeza e é realmente saber que vai valorizar. A gente lutou muito para isso, né? Então, todo mundo tem que passar pelo processo da obra. Não é fácil. Mas eu já estou vendo uma nova cara. É uma obra vagarosa, devagar, porque primeiro existe um trabalho todo interno, que é a drenagem. Essa avenida não é pequena, né? Eu sei que está uma coisa linda de Deus. Quando eu digo linda, gente, é o espaço, deu uma plenitude, assim, uma cara assim de mais larga, né, Valdemir? Você já esteve lá?
2: Uma avenida, vai ser uma avenida.
0: Parece duas avenidas coladas uma na outra, uma coisa bem larga.
2: Um torre, jardim no meio.
0: Vai ser, né? É. Vai ter jardim no meio. Por isso, eu acho que vai ser dividido uma mão e outra, né? Assim?
2: Vai ser...
3: Duplicada.
0: É. Duplicada, né? Então, uma pracinha. Valdemir está dizendo com um canteiro no meio. Isso. Eu sei que vai ser uma obra grandiosa e que em breve a gente vai ver também... Dando ordem, não. Dando, inaugurando, entregando à população, né? Sim, agora a poeira, só Jesus e quem está ali sabe. E esses, os rapazes ali.
2: Final de 27 termina.
0: E agora, Valdemir? Foi interditado aqui esse pedaço, né? Estão transitando. A gente pede aí atenção, inclusive, os condutores de motocicleta. Estou vendo o Paracé. Eles liberaram e até arrumaram mais aquela estrada É bom até calçar, né? Prefeito que tá calçando tanta rua, calçar aquela rua, Valdemir, não tem ali o depósito da HMC? Ali tá com um monte de fábrica e oficina que dá acesso ao condomínio da Caixa. Agora o acesso tá ali. Só que o perigo mora ali. Tem gente que tá, não parece que tá morando na roça ou tá atravessando como se estivesse atravessando uma estrada de roça. Passa, não olha para um lado e pro outro. Porque ali, você sabe que é uma mão só, é na descida, né?
3: Isso.
0: Né? Uma avenida movimentada dessa, não dá para você não olhar para o lado, não, viu? Eu tô dizendo a vocês que o perigo mora ali. Tem gente que quer atravessar ali com o carro já vindo em cima. Eu espero. Eu vou no meu tempo, porque eu tenho medo, não vou negar. É o quê, filho? Aí?
7: Bom dia, Marcelo. Bom dia aí a todos ouvindo da Tuguês Barreto FM. A melhor está sempre a número essa. 10. Marcela, por que é que não colocaram o parque lá na Praça da Juventude? Ali seria uma boa, né? Muito espaçosa, ali cabe muito brinquedo.
0: Cabe.
7: Né, Marcela? Poderia ser uma ideia boa, né? Levar o parque para ali. Valeu, bom dia.
0: Me dê aqui esse... Ali é uma praça maravilhosa, mas eu acho que ia ter que...
8: Ali não cabe.
0: Não cabe, não. Ali, por mais que seja grande, mas tem aquele centro empresarial ali, aquela Secretaria de Agricultura, acho que ali não cabia, não. O espaço adequado, eu vejo que não tinha outro. Se botasse para a juventude, ia dizer pela longura. Ó, gente, ia falar que é longe. Se botasse aqui no distrito, ia falar que é longe. Botaram aqui no centro, gente. É no centro mesmo. Você desce, você vai para... Como é que diz? Getúlio o quê, Marcela? Luiz Alves, né? Você entra ali, é rapidinho na Rua da Feira. Bem movimentado ali, bem claro. Tá bonito de ver. Vá por mim. Onde vai ser futuramente o Hortifruti?
9: Bom dia, Marcela. Bom dia
0: a
9: todos.
0: Bom dia.
9: Quem fala é Leandro, ganhador do prêmio de sexta-feira do nosso amigo Djalmir. Passando para agradecer a você do programa, nesse programa maravilhoso que sempre está trazendo notícias, coisas boas. O povo do Tuguês Barreto.
0: Obrigado.
9: E agradecer a Djalmir pelo prêmio de R$100, que eu fui o ganhador. Muito obrigado. Que Deus abençoe a todos e proteja. Uma ótima semana.
0: Olá. 8:03. Um abraço, Leandro, e toda a família aí na Lagoa Redonda, né? Bom dia, Valdemir. Bom dia, Marcela. Oxi! E ainda tá viva essa pessoa? Acho que dizer Cindy, né? Oi, Verônica, bom dia. Eu queria dizer sim. É, eu acho que ela quis dizer e o corretor do celular fez... Bom dia, Verônica. Lá na pracinha lá do Curtume, né? No final da avenida. Pracinha do Curtume, que também recentemente foi inaugurado. A pracinha. Como é que tá a pracinha aí, Verônica? Diga a gente, fala pra gente. Lagoa do Carvalho também, sendo calçado, muitos lugares, Maria do Carmo. Pinheiro não, que tá parecendo um paraíso, né, Dona Eliezete? Pinheiro tá todo assaltado. Eita! A Rua do Pinheiro, quem era, né, rapaz? Quem era Hernaninho, né, rapaz? Hoje tá morando dentro da cidade, Pinheiro. Porque Pinheiro de primeiro, eu achava tão longe, e hoje o Pinheiro tá perto.
8: E vai evoluir mais ainda.
0: Né? Vai evoluir mais ainda, né? Eu tenho certeza.
8: Fiquei sabendo.
0: Ficou sabendo? Amém!
8: É sério.
0: É outro condomínio, é? É mesmo.
8: Fiquei sabendo.
0: Mas a cidade de Tuguês Barreto só tem a crescer, né? Prefeito fazendo calçamento. Abrindo rua, fecha a rua, abre rua. Não tem como. Aqui, olha. Gente, vocês não têm ideia. Ontem eu vim da galeteria, disse, eu tenho que vir por aqui por dentro, aqui nessa rua da rádio, para aprender a andar e eu saber conhecer, porque tem lugares que eu chego, eu tô em Tuguês Barreto, tô perdida, tô areada.
10: E sai em outra rua com
0: certeza. E sai, eu cheguei nessa rua, e existe essa rua, né? Fala a verdade. Então a gente tem que saber andar, gastar gasolina mesmo, torrar, vamos dizer assim, rodando pra gente conhecer as ruas, ver a beleza que tá a nossa cidade, né? Gente, aqui pra dentro do Santos Dumont tá uma nova cidade. Santos Dumont não é Santos Dumont. Tem um condomínio novo ali, umas ruas, que, meu Deus, eu fiz um trabalho na eleição passada, E caminhei, eu disse, meu Deus, as ruas estão tudo nova, tudo calçada, tudo ao pé da letra. Ruas que a gente ouvia tanto, tanta cobrança, já não está ouvindo mais, né? Então é aguardar, viu? Você que ainda não viu sua rua calçada. Vai chegar a vez de vocês, porque eu estou vendo ruas, pontas de rua, vamos dizer logo falando popular, sendo calçada. Então a sua também vai ser, creia, viu? Tudo é no tempo de Deus. Vamos pro apoio, Valdemir? Hoje é sem pão, né, menina? Hoje é sem pão. Vamos tomar, se conformar com um chazinho. E glória a Deus. Vamos. Ou eu tenho R$1,40 na conta. No Nubank. E você tem? Sim. Tem dias que a gente tem. Tem dias que a gente não tem. E tá tudo bem. Na minha conta é do Nubank. R$1,43. Você tem quanto aí no bolso? Ah, então pronto. Que empresário é esse de ovo de galinha? Hã? Não. E eu sou, é? Eu sou uma pequena comerciante que labuto final de semana, trabalho de domingo a domingo e eu não tô lá pro rostinho bonito, não. Tô olhar correndo atrás do meu.
11: Eu sou um pequeno operário.
0: Pra pagar e honrar minhas contas. Você é o pequeno o quê?
11: Operário.
0: Oh, meu Jesus. Tadinho. Você trabalha no braçal, é? Ô, oh, Jesus, viu? No braçal, é, Valdemir? Até é pecado você dizer que trabalha no braçal. Puxando ferro, puxando peso, né, na seta. Trabalha no braçal, Cindy. Mas peca, né, irmão?
11: Deus sabe o que é que eu tô falando.
0: Esse Deus sabe seu, ele sabe que você tá falando mesmo. Verônica, é, Cindy, tá vendo? O corretor do celular. Falou lá em cima, olha lá.
3: Tá ótima.
0: A Praça do Curtume tá ótima, amém. Vamos pro apoio, vamos.
3: Bora.
0: Vamos.
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12: 8:08.
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0: Marcela Fernanda.
1: Tudo de olho em cima da carniça, Cindy Shielder. Homem, se aquieta. Bom dia, Marcela. 8:19. Bom dia, Marcela. Antes, um reconhecimento à gestão pelo trabalho que vem realizando na cidade. Gostaria apenas de pedir atenção para alguns buracos nas proximidades do shopping Marcos Menezes. Nas proximidades da rodovia localizada próximo à Ponta Lagoa Redonda, naquele retorno ali e da ciclovia da região. Recentemente vi um corredor tropeçar e cair por causa da situação da mesma. Felizmente, ele se levantou e seguiu sem aparentar ter se machucado. Fico pedindo que para esses trechos recebam manutenção, garantindo mais segurança para todos. Rian Rodrigues. Obrigado, Rian, pela interação, né? Tá aí, feita a cobrança sobre os buracos em nossa cidade. Tem muitos buracos e precisam ser feito a manutenção, né? Como disse ali próximo ao restaurante Sabor da Comida Caseira, lá do nosso amigo Gideu. Eu passei lá para ver, tá feio mesmo, realmente. Getúlio Vargas, Valdemir, João Alves, Leandro Maciel, Avenida 7 de Junho. Ou seja, tem muitos lugares que precisam, sim, realmente fazer a manutenção. Cindy Shielder.
2: Cindy Shielder, bom dia. Bom dia a todos os ouvintes da Tobias Barreto FM. Final de semana, graças a Deus.
1: Por aqui até aqui nos ajudou, né?
2: Foi em paz, foi em paz. Só com alguns sinistros de trânsito que foram divulgados aí nas redes sociais, mas nada que tenha sido
1: mais grave,
2: grave,
1: né?
2: Com gravidade.
1: Que bom. Houve aquele confronto com a polícia.
2: Isso, onde três pessoas vieram a óbito no confronto e um permanece aí. Na justiça, né?
1: E foi, teve um que foi preso, foi, Cindy?
2: Foi.
1: E foi?
2: Apesar que a advogada entrou com uma ação, onde houve aí... Por ela alegou, né? Porque tem filho...
1: Família, trabalho...
2: Isso. Aí...
1: E vai responder em liberdade, né?
2: Provável.
1: Então vamos aguardar para ver, né?
2: Isso.
1: Oito
2: foram
1: anos...
2: Três que...
1: Em confronto.
2: Foi. Isso mesmo.
1: Segundo, tem uma nota aí do delegado, né?
2: Tem, eu tenho.
1: Coloca aqui. Aí, Cindy Shielder. Coloca aí essa nota do delegado pra gente ouvir, né? Foi na sexta-feira, a gente pode colocar.
3: Diga ele, Marcelo, que não se preocupe não, que agora em agosto é a festa de ano, aí já vão começar a ajeitar, né, minha filha? Que vai vir os deputados, os governadores, né? Eu convido não, viu? Que vai chegar aí o cedo do buraco.
1: Diga assim, de Shielder.
2: Vamos botar a volta do, né, delegado? Vamos lá?
1: Bora.
4: Nas primeiras horas da manhã de hoje, 24 de julho, as forças de segurança de Sergipe deram resposta contundente ao crime organizado. Deflagramos a segunda fase da Operação Cerberus, um trabalho rigoroso de inteligência policial desenvolvido pela Polícia Civil com o objetivo de desarticular o tráfico de drogas na região de Tobias Barreto. Essa investigação complexa, que iniciou no ano de 2023, de lá para cá foram diversas prisões em flagrante de traficantes, dezenas de quilos de entorpecente apreendidos. Agora fomos além. O objetivo dessa segunda fase foi desarticular de vez as redes criminosas atuantes aqui na região de Tobias Barreto. E graças ao somatório de forças, nós conseguimos cumprir 12 mandados de prisão preventiva e 9 mandados de busca e apreensão deferidos pelo Poder Judiciário. As equipes atuaram na cidade de Tobias Barreto, Boquim, Areia Branca, São Cristóvão e Alagoinhas, na Bahia. Foram retirados de circulação três armas de fogo, quase 1 quilo de entorpecentes e diversos celulares foram apreendidos que serão fundamentais para o avançar das investigações. Ressaltamos que a Polícia Civil ela atua dentro da estrita legalidade, mas ela não recua diante de ameaças. Durante o cumprimento desses mandados, 3 indivíduos reagiram de forma violenta contra as equipes policiais, atirando contra os nossos policiais, Houve revide imediato. Esses indivíduos foram socorridos ao hospital local, mas infelizmente evoluíram a óbito. Por fim, nós destacamos que essa foi uma operação coordenada pela Delegacia Regional de Tobias Barreto, mas que contou com o apoio fundamental da Delegacia Regional de Itabaiana, Delegacia Municipal de Botucatu,
1: né?
4: Delegacia Municipal de Itabaianinha e a Delegacia de Alagoinhas, na Bahia. Contamos também com o apoio da Polícia Militar de Sergipe, através do 11º Batalhão, e com a Polícia Penal de Sergipe.
1: Tá aí, né? O doutor Daniel, delegado aqui de Tobias Barreto, falando sobre a operação.
2: Que aconteceu na última sexta.
1: É, figuras bem conhecidas aqui em nossa cidade, pessoas, né? Tinha um que trabalhava ali no restaurante, né? Ele ali. O outro é filho de um conhecido que vende água. Enfim, viu, gente? É, fica a dor aí pra família. A gente sabe, nós que somos pais, sabe, que a gente fala, dá conselho, conversa, mas eles têm livre e arbítrio, né? Para poder fazer o que querem, os filhos nossos. Então, o pai não pode responder pelos filhos, pelos erros dos filhos. Então, tá entregue aí. Ontem mesmo, a gente tem que pedir, Senhor, dê força a essa mãe, né? Isso. Que tá passando por isso. A mãe não pede para o filho ir aprontar, né, Valdemir? Então, dê força, fortaleça essa família, que a gente sabe o quanto é difícil. 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
1: 8h, 25 minutos. 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Você quer mudar o seu sorriso, vai na Clínica Esmeralda. 8h26, tem mais áudios? Não tem mais áudios, a gente volta aqui para as informações e as notícias. Bom dia, Luiz da Água Boa. Bom dia a todos os ouvintes, tá aí de rádio ligado também, né? 8h26. Olha só, durante o final de semana, na cidade de Estância, os pescadores encontraram tubarão, né? Na beira da praia do Abaís. E aí eu fiquei pensativa. Porque o mar são dos animais, né, Valdemir? A gente sabe disso. A gente é que quer invadir o território deles. E aí esse tubarão veio à beira aí da praia. Fizeram um estardalhaço com o tubarão. Mataram, cortaram. Você tem as imagens aí? Eu não sei o que é que passa na cabeça de um ser humano desse. Será que não vão responder? Porque as imagens estão aí, tem foto, tem vídeo. Isso é crime ambiental, primeiro, né? Como é que pega um tubarão e vai lá estraçalha todinho para comercializar a carne? Ainda deixa o couro, viu? Tiraram tudinho assim, fizeram como se fosse com a vaca, né? Deixaram o couro que nem um porco, deixaram o couro lá. Ou seja, eu espero que os profissionais que aí em Estância, na região, tem, né, sobre essa coisa de crime ambiental, pegue essas pessoas e que possam responder. Porque, ao meu ver, pelo pouco entendimento que eu tenho, isso aí é crime ambiental. Isso aí é crime ambiental. Como é que pega? Aí agora, aí eu vi alguns comentários, que eu estou num grupo de Estância, e diz, ah, é, mas esse tubarão está à beira da praia. E se tivesse pegado uma pessoa assim, gente, a gente está invadindo. A praia já existe um monte de placa. Eu tenho conhecimento de causa que a praia do Abaís tem alguns pontos que a gente não pode entrar. Proibido entrar, proibido banho, proibido... Entra quem quer, meu irmão. Entra quem quer. As autoridades estão ali para informar. Tem o corpo de bombeiro ali para informar. Sempre tem uma pessoa ali, né? Para informar. Então, Cabe aí a gente. Aí vem o tubarão, vem para a beira da praia, os pescadores acabam de empurrar para o lado de cá e matar, estraçalhar o tubarão todinho. Eu vejo que é crime ambiental e eu espero que essas pessoas possam responder, né, na forma da lei. 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Como é que você está, minha querida?
0: Bom dia, muito bom dia, Marcela. Bom dia, Tobias. Estou muito bem. Marcela, iniciando mais uma semana, com a graça de Deus.
1: Amém.
0: Né? A última semana de julho, por sinal.
1: Mole.
0: É sexta-feira, dia 31. 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
1: É a oportunidade única, 8h33. Cadê Isaías?
0: Isaías, meu filho.
1: Só vem 5 para as 9 agora, viu? 5, 10, 8.
0: Acostumou, acostumou.
1: Tá igual aqueles funcionários. Você dá risada, né?
0: Dou, porque eu conheço muitos.
1: 8h33. 8h33. Tá aí a informação, o acidente também aconteceu nessas últimas horas. Ah, o advogado que foi detido. Deixa eu falar, abordar aqui esse assunto a vocês. O advogado que foi detido ao tentar entrar em presídio de Sergipe com 6 celulares dentro da cueca. Scanner corporal, que é o body scanner, né? O body... Como é que eles falam? Body scanner? O body scan. Identificou os aparelhos escondidos na roupa íntima durante a inspeção. E o homem foi levado à central de flagrantes. Um advogado foi detido nesta última sexta-feira, durante o final de semana, entrar no complexo penitenciário Manuel Carvalho Neto, no Copecan. Olha só onde é que ele ia entrar. No São Cristóvão. Os 6 celulares escondidos na cueca. E de acordo com a Secretaria do Estado da Justiça e da Defesa do Consumidor, durante o procedimento de inspeção de rotina, o scanner corporal disparou ao detectar irregularidades. Diante do alarme e do comportamento exaltado do homem, que tentou se esquivar da fiscalização, alegando prerrogativas profissionais atribuídas à advocacia, a direção da unidade realizou uma nova verificação eletrônica, confirmando aí a presença dos celulares. O homem e o material apreendido foram encaminhados à central de flagrantes da Polícia Civil. E ainda de acordo com a Secretaria, a Ordem dos Advogados do Brasil foi acionado para acompanhar o desdobramento do caso. Em nota, a OAB de Sergipe informou que acompanhou o caso e prestou ao advogado a assistência prevista em estatuto. Além disso, afirmou que o caso foi encaminhado à presidência da ordem para análise das providências institucionais. É a escada até a perder. Né? Estudou tanto. Estudou, deu melhor, porque não é fácil você passar, fazer a faculdade, sim, mas você passar na OAB, né? É difícil. Isso. Então, você chegar e se arriscar a sua profissão para botar celular para elementos lá dentro, possivelmente clientes, né, Valdemir? E ainda quis argumentar, porque advogado não era preciso passar pelo body scan. Olha que legal. Olha. Se essa moda pega, né? Complicado. Gente, cabeça de gente é terra que ninguém se visita. Ninguém sabe o que se passa na cabeça de gente. Não é isso?
2: Verdade.
1: 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E você pode interagir através dos telefones aqui da Tobias Barreto FM. Tá bom? A Diva do Cras é investigado pela Polícia Federal e vai devolver para o Bolsa Família. É uma blogueira famosa que, inclusive, também rola na rede de Carlinhos Maia, né? Ela
0: cresceu
1: bastante, cresceu.
2: Com o tema do Bolsa Família, a Diva do Crai.
1: Gente, eu fico besta. Como ser humano, eles se reinventam para ter mídia, né?
2: É.
1: Tem gente que faz de tudo para estar na mídia, né?
2: Então, a história na época, quando ela foi comprar o celular com o cartão do
1: Bolsa
2: não
1: Família.
2: Não era mentira. Não era mentira. Eu pensei que fosse um marketing. Imagina.
1: Eu também achei, viu, Valdir? Me lembra da matéria?
2: E
1: eu pensei
2: que ela está sendo investigada agora e vai ter que...
1: Vai ter que devolver o dinheiro do Bolsa Família que ela recebia. Vai.
2: Mas tem muitas pessoas que, às vezes, muita gente devolveu auxílio que não podia receber, né? E recebeu, devolveu. Não pode.
1: Primeiro,
2: não
1: porque pode. Ela divulgava jogos. Primeiro, porque ela divulgava. Era já é blogueira, já estava famosa. Já divulgava e recebia o Bolsa Família. Diga aí. Ah, mas tem mãe de 3 filhos. E aí? A matéria tá aqui, olha de mim. Dizendo que ela vai devolver, viu?
2: Ela postou na rede social dela.
1: Foi? Você assistiu?
2: Ela falou, dizendo que ia
1: Cadê
2: entregar.
1: Cadê que não veio?
2: Que ela tá sendo investigada Geral, pela Polícia Federal.
1: Tá na Polícia Federal aqui, ela.
2: É.
5: Eu fui chamada, né, pela Polícia Federal por conta...
1: E tá na porta da Polícia Federal.
5: Família, né? Fui denunciada. E eles estão fazendo uma investigação de que data, até que data eu recebi o Bolsa Família. E eu estou cooperando, né? O delegado é uma pessoa muito educada, que está fazendo tudo direitinho. Ele conversou comigo, me explicou, pediu autorização das minhas contas. Ele está fazendo total investigação de tudo. E eu vou ter que pagar, né?
1: Olha.
5: Dinheiro do Bolsa Família, né? E eu espero que dê tudo certo. E que outras pessoas também não façam isso, né? Não faça como eu fiz, ir para a internet, fazer vídeo sobre o Bolsa Família. E depois aconteceu o que aconteceu comigo, né? Pelo menos fui honesta. Recebia, mas agora vou pagar de volta o dinheiro do Bolsa. E
1: negocinho
5: eu tô feliz que já está tudo resolvido.
1: Vai ter que desdizer. Ou seja, teve que desdizer.
6: Será
1: processada. E o pior, você acha que para fazer um vídeo desse não foi mandada? Vai fazer, vai se retratar.
2: É.
1: O delegado foi muito gente boa com ela. Felizmente. Gente, um absurdo, Pai Eterno. As pessoas estão... Tão atrás de mídia, tão desesperada, Cindy.
2: É.
1: É?
2: Você vai ver coisa é agora.
1: Agora pra Carlinhos, né? É, pra entrar, né?
2: O pré. Aí é o povo entra em desespero, né? Eu nunca vi um negócio daquele, não.
1: Dormem, né? Nas estradas, né?
2: Eu acho que você ter um sonho, querer crescer com alguma coisa, é normal.
1: É louvável,
2: agora tem pessoas,
1: né,
2: que, infelizmente, acaba... Falar a verdade. Não sei nem comentar. Tá no pecar.
1: E ela teve mídia mesmo, viu?
2: E ela
1: quando
2: tá,
1: ela falou.
2: Ela continua ainda. Ela
1: tá
2: continua,
1: em alta, né?
2: Ela tá em alta. Porque ela sempre leva esse lado da pobreza, essas coisas, né?
1: De pobre não tem mais nada,
2: não,
1: né?
2: Não, não tem mais nada. Só dela divulgar o jogo de azar. Que as plataformas, às vezes, quando vem me oferecer salário mínimo para você receber, para você divulgar um link. Imagina esse povo com milhões de seguidores.
1: É mesmo.
2: Via, assim. Não quero. Não.
1: Na época me ofereceram, mas não foi a própria plataforma. Foi uma blogueira que ela queria ganhar em cima de mim, entendeu? Para que
2: sei
1: eu
2: como
1: pudesse.
2: É.
1: Ela ia me pagar R$3.000 por semana.
2: É.
1: Ou seja, ela iria receber dos chineses lá, né?
2: É.
1: Depois me passaria. E ela tá bem, viu? Eu posso dizer que ela está bem financeiramente. Mas é o que eu estou dizendo a vocês. É dinheiro que causa dor em cima dos outros, eu não quero. Não vem de Deus, não é de Deus. Deixa eu trabalhar de domingo a domingo, vendendo meu galeto, né? Mas eu não preciso disso, não. Deus me deu uma perna, me deu o braço. Teve blogueiras aqui que desistiu, viu? Teve blogueiras aqui, ficou perseguida, viu, Cindy Shielder?
2: Eu soube de alguns.
1: É? Pois é.
2: Não é brinquedo, não, viu?
1: Não deu resultado, o suficiente que dizia que dava, e teve que, vamos dizer a história, acabar a carreira de divulgar jogos de azar e ameaças, viu? Eles não vêm com mansidão, não.
3: Olha, Marcela, tão boa ela.
1: Eita, Fabiola, engraçada, viu, mulher?
6: Eu gostei, foi a educação do delegado.
1: E a educação, ele foi muito bem educado, né? Foi muito gente boa. Olha, a pessoa pra desdizer é uma coisa... Gente, não se brinca com autoridade, não. Gente, olha, quando eu vejo brincadeiras envolvendo autoridades judiciais, não se brinca. Eu, esse dia, estava vendo uma brincadeira envolvendo policiais. Não se brinca. São autoridades e a gente precisa respeitar. É sério. brincadeira de vídeo, de gracinha com policial.
7: Eu tô na internet esses dias.
1: Aí tem que estar se retratando. Como é que eu vou brincar na porta de uma delegacia, rapaz? Hein, Valdemir? Vou fazer um vídeo de gracinha na porta da delegacia? Se retrata. Então a gente tem que respeitar as autoridades, seja ela qual for, judicial, seja qual for, tem que respeitar. Negócio de querer crescer na torta e à direita a todo custo em rede social para chamar atenção. Vai crescer de uma outra forma. É o quê? Bom dia com Jesus. Hã?
2: Bom dia.
1: Bom dia, Isaías.
8: Bom dia, você.
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3: Marcela, eu achei legal dela. Teve um acidente com ela e as filhas. E aí ela foi lá pro UZI, né? Ela deu fecha, filha, que o banheiro era nojento. Uma semana o banheiro tava limpo e foi reformado. Isso aí eu achei maravilhoso da parte dela. Marcela, eu achei legal dela. Teve um acidente com ela e as filhas. E aí ela foi lá pro UZI, né?
2: Foi, eu vi.
3: Ela deu fecha, filha, que o banheiro era nojento. Ai. Uma semana o banheiro tava limpo e foi reformado. Isso
1: pronto.
3: Aí eu achei...
1: Mas aí,
3: maravilhoso da parte dela.
1: Mas aí é uma reivindicação, né?
2: É um direito.
1: Isso aí é um direito dela. O que não pode é você fazer gracinha com autoridade. Vai lá, faça um vídeo na porta do fórum pra vocês verem, de gracinha, de meme. Né, Cindy?

0: Amém? 8h46. Bom dia, Isaías.
1: Bom dia, Marcela. Bom dia a todos os ouvintes da Tubis Barreta FM.
0: Acordou agora, foi, meu querido?
1: Há pouco instante, né? Porque eu tô com a voz, tipo, tô meio com resfriado.
0: E é, filho?
1: É, pra melhorar a
0: Tem
1: situação.
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0: Que a mamãe.
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0: Mas não traz um, viu, Cine?
1: Já divulguei nos grupos.
2: Não, menina gente, que
0: Nem
2: padaria.
0: R$ 2 de pão traz.
2: É, eita,
1: muito
2: padaria
1: bom.
2: boa. Até Gustavo disse: mãe, eu amo
0: É
2: pão, não sou
0: diferente,
2: daí.
0: é.
1: É muito gostoso e você pode comer ali com queijinho, com
0: Por que que
1: presunto.
0: você não traz um pão, Isaías?
1: Oi?
2: Já tá
0: A
2: na
0: gente tem
2: hora,
0: que se
2: viu?
0: implorar e pedir se implorar, como diz a história do nosso amigo Silvano da padaria, vindo da rua do Glu-Glu para trazer um pão para nós.
1: Vai ser. Isso é bacana, bacana. Isso é um. Mas aí é porque eu tento trazer. É bom pro chefe, pô, quando ele faz essas gracinhas com vocês. Eu não tenho essa
0: Vendo?
1: sociedade, não. Entendeu? É um negócio meio divulgar. Chega lá, vou comer meu pão, né? Posso fazer meu.
0: Encher a sua barriga, né? E os dos outros fica seca.
1: É, mas aí eu tô só. É porque eu quero levar vocês pro supermercado. Se eu trazer o pão pra cá, vocês não vão até lá.
0: Meu
1: Então a
0: pai,
1: intenção é que vocês vão lá pro supermercado.
0: botou já aliança na
2: Tem, ai.
0: menina.
3: Mas quando chega aqui,
0: é, Silvano, quando você manda
1: se
0: pão,
1: você for
0: a
1: pra lá, você.
0: primeira pessoa a comer é Isaías.
1: É. E se você for pra lá, você vai comer também junto comigo.
0: É?
1: É.
0: Tá bom.
1: Você marcar o cafezinho da manhã, a gente bota pra torar lá.
0: É mole. Rapaz, eu escuto é coisa, viu?
2: É coisa.
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0: no ritmo de quem tá orando a Deus, rezando.
1: Oi?
0: Pai nosso que está no céu, santificado seja vosso nome.
2: Que
0: Venha a
2: foi?
0: nós o vosso reino.
2: Qual é o suplemento que você tá tomando para
0: Você tá
2: me
0: calma
2: essa
0: assim?
2: calma?
1: Suplemento da
0: Tá
1: Ozontec.
0: parecendo que tá em oração.
1: Não,
2: Não,
1: tava
2: não é
1: tipo, tu
2: normal
1: tava no
2: você tá.
1: treinamento grande ontem, né, velho? Da empresa lá também. O cara vem tudo.

0: Ah, na convenção, né? Eu tô todo transformado.
1: Tá na convenção, era?
0: É da Ozontec, diretamente com o presidente lá de Espírito Santo.
1: Ah,
0: Você
1: aí
0: não
1: ele
0: acompanhou nossa
1: veio.
0: história, não, foi?
1: Aí ele não
0: Você não acompanhou, não,
1: acompanhei. Aí.
0: tudo? Ah,
1: Então, mas ele tá
0: tá
1: calminho.
0: disponível aí por 24 horas, quem
1: Aí ele
0: quiser
1: tá
0: aproveitar.
1: calminho,
0: Seu
1: ele tá
0: Instagram
1: calminho.
0: diz aí.
1: Convenção,
0: Marcela,
1: espiritual.
0: tá dando
1: Espiritual
0: sono
1: mesmo,
0: aqui, viu, minha irmã?
1: empresarial.
0: Que negócio espiritual? Não, é espiritual, é porque tudo é no espírito, né? Nós
1: Ah,
0: estamos vendo.
1: Marcela, tá dando
0: Ah, pensei
1: sono
0: que era
1: aqui, viu, minha irmã?
0: espiritual. Não, convenção empresarial.
1: Escutei, escutei.
0: Coisas grandes.
1: Ah, Marcela,
0: Sucesso
1: tá
0: em
1: dando
0: Deus, chegou
1: sono
0: Isaías
1: aqui, viu, minha
0: Rosa,
1: irmã?
0: juventude. O que que falou?
1: Oi, escuta. Ah, Marcela, tá dando sono aqui, viu, minha irmã?
0: Tá dando sono você falando calmo. Mas tem gente que gosta de ouvir assim calmo, né? Tem gente que
1: Eita.
0: gosta de ouvir calmo. Tem outras pessoas que
1: Pois
0: gostam de.
1: ele não vem nem com os preços, pra você ter ideia.
0: Não, não.
1: O
0: Hoje eu
1: clima
0: quero que
1: pesou, viu,
0: sofra, porque
1: Marcela,
0: eu
1: um
0: tô de
1: pouquinho aí,
0: pertinho.
1: viu? O negócio deu uma pesadinha aí no final do programa.
0: Não, calma aí, mulher. Deixa aqui na hora certa, eu venho aqui
1: O pique.
0: no 480 pra, tipo, tarimbar tudo.
1: O
0: É
1: clima
0: porque tem um
1: pesou,
0: público
1: viu,
0: aí que
1: Marcelo, um
0: fica
1: pouquinho
0: agoniado.
1: aí,
0: Quando
1: viu?
0: fala
1: O
0: ligeiro,
1: negócio
0: fica assim,
1: deu
0: é.
1: uma
0: Quando sai,
1: pesadinha aí
0: começa
1: no final do
0: a
1: programa.
0: ficar, tipo, em fervência. Então hoje eu tô vindo aqui pra
1: E
0: os
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1: Denúncia. Onde é essa região aí? Me manda essa mensagem para mim, viu?
2: Bom dia, rapaz. Quem está acostumado a ver esse menino em 330, ver ele em 10 km por hora, tá estranho.
1: Eu achei também,
0: É
1: viu?
0: só tomar trimagnésio, minha filha.
1: Olha,
0: Trimagnésio da
1: eu pensei
0: Ozontec,
1: que
0: você
1: ele tinha
0: fica
1: ido para um
0: calminho.
1: retiro espiritual,
0: Não.
1: mas ele disse que foi empresarial.
0: Se eu fosse pro retiro espiritual, tava aqui, já era pregando pra vocês aqui no.
1: Calminho.
0: Calminho e tipo, é, no 400.
1: Eita.
0: É. Mas aqui não
1: Você tá amando, Isaías?
0: fica assim, não, que aqui
1: Você tá amando.
0: eu
1: Botou
0: tô.
1: a aliança na menina, pediu em
0: Eu não tô
1: namoro.
0: desarmado, não, viu?
1: Pediu em namoro.
0: Se for
1: Anelzinho de
0: pra gastar.
1: prata. Diga amém.
0: Amém. Vamos
1: Amém.
0: que lá, né? Vida que segue, vamos ver se no futuros.
1: Obrigado, viu, Isaías? Que eu agora vou ler essa denúncia, tá bom?
0: Minha filha, você vai ler esse texto todo?
1: Vou ler,
0: Você
1: que é uma
0: tá pronta?
1: denúncia.
2: Volto a ler mais.
1: Aí
2: Amanhã tem
1: aqui tá o
2: mais.
1: nome, denúncia grave, o título.
0: Misericórdia.
1: Sugestão de pauta.
0: Misericórdia. O
2: Eita.
0: pessoal não vai nem querer desligar o raio agora.
1: Gostaria de pedir socorro sobre a situação das casas na rodovia Antônio Carlos Valadares,
0: Eita.
1: bem em frente ao Lar São Vicente de Paulo, o abrigo
0: Ixi.
1: dos velhos,
0: Oi?
1: próximo de onde está sendo feita a duplicação da Avenida Rotary Club. As casas que ficam na margem da rodovia foram contempladas e esquecidas. Aliás, completamente esquecidas. Não temos rede de esgoto e dependemos de fossa. O problema é urgente: os caminhões limpam a fossa, não atendem mais a área e, nas chuvas fortes, o esgoto está voltando para dentro das casas. O prefeito, os vereadores e até o promotor já estiveram aqui presenciando tudo, mas até agora nada foi feito. Então, estão investindo milhões na duplicação da via ao lado, enquanto nós, moradores de frente à rodovia, vivemos o risco de contaminação. Bota aqui, Valdir. Pedimos apoio da rádio para cobrar uma resposta urgente do poder público e da Secretaria de Obras. Me manda essa mensagem, por saber se já tem uma resposta desse pessoal. Não sei, confesso a vocês que eu não sei qual é a região que ela fala ali.
2: A de
0: Em
2: frente aos
0: frente ao abrigo dos
2: Vicentinhos, o abrigo
0: velhos.
2: dos velhos, aquelas casas ali em frente ao abrigo.
0: Em frente.
1: Ali tem rede de esgoto, ali é
2: Você já viu que tem
1: fossa,
2: ali um telão, alguma
0: fossa.
2: coisa ali?
1: Tem.
2: Então, ela está falando daquela
0: Uma
2: região
0: fossa.
2: ali.
1: É. Vamos mandar aqui para o secretário de obras. Às Helena, vezes, Helena, como eles disseram que já teve lá, né? O prefeito, o vereador já teve lá. Vamos mandar aqui, secretário. Senhor secretário, bom dia com Jesus. Dê uma olhadinha aí e me responda para saber se vocês têm conhecimento, tá bom? Outra informação amanhã, se não der tempo, amanhã eu coloco no ar. Obrigado, viu? Gratidão a palavra. 8h56, eu quero uma pessoa que precisa... Vai ficar para amanhã?
3: Falta 3 minutos. Vá, Marcela. Eu lhe garanto que toca agora, vá.
1: Eu tô com gente, falta 3 minutos. Imagina, eu tô com tanta saudade dessa política que eu já tô sentindo. Deixa eu dizer a vocês, na política vocês vão ver tudo, viu? E o meu programa também não é terra sem lei, certo? A gente vai obedecer as regras da justiça eleitoral, mas também não vai vir, como diz a história, papagaio, urso, leão, tigre dourado, o zoológico todo para o meu programa, não, porque também aqui tem regras, né? Não vou selecionar as pessoas, claro, mas... Eu não vou poder dar espaço a todo mundo, porque o programa, primeiro, é curto e a gente tem as entrevistas agendadas, além de Cindy Schilder, dos meus apoiadores que vêm pra cá. Compre sem fila. Bismóveis, né?
3: Marcos Menezes,
1: Djalmi.
3: Isso.
1: A gente não vai também ter espaço para todo candidato. Hein, Valdemir? E aí eu peço a compreensão. Porque tem gente que não sabe nem perguntar se pode. É amanhã eu vou. Não é assim. Aqui não é cabaré. Que entra aqui na hora que quer. Não é. Vai primeiro. Bom dia. Bom dia, Marcela. Tudo bem? Olha aqui. Eu gostaria de conceder uma entrevista a você no seu programa. Tem como? Tem data? Porque aqui é tudo agendado, gente. Isaías vem, eu sei o dia que Isaías vem. Kelly vem, eu sei o dia que Kelly vem. Eu sei o dia que a Neuclin vem. Eu sei o dia que o deputado X vem. Então, vamos respeitar. Essa semana mesmo tem a entrevista de Cacá, né? Essa semana?
3: Isso.
1: Aqui não é terra sem lei, não é cabaré. Que é amanhã eu vou. Não é assim. Não é desse jeito. Isso vale para todo mundo, né? Vale para todo mundo.
0: Telefone.
1: Aqui é um programa. Amém. Senhor Sebastião da Fonseca.
0: Telefone.
1: Bom dia. Aqui é uma terra sem lei também, né? Quem é?
0: Você não disse que era para ligar?
3: Não, mas ainda não
1: liberei. Não liberei. Não é assim, não. Não liberei. Tô conversando. Não liberei, não, agora.
0: Então, agora é amanhã, 9 horas já.
3: Amanhã a gente libera 2, né?
0: Amanhã.
1: Hein?
3: Amanhã a gente
1: deixa
3: vai
1: pra amanhã. Amanhã
3: eu entrego um, eu abençoo um e você sorteia outro.
1: Pronto, amanhã se Cindy vai em um local, em um bairro, e vai abençoar uma pessoa. Vai ser 2 ao invés de 1. Porque hoje não deu tempo, amanhã a gente abençoa 2 pessoas.
3: Isso.
1: Tá certo? É melhor. Melhor assim. Né? Melhor que eu conheço meus ouvintes.
3: Isso.
1: Eu tive a maior satisfação de receber Dona Cássia. Ela mandou o filho buscar. Aí agora o filho disse que eu estava lá. Não foi 10 minutos, ela voltou. Que ela voltou, ficou emocionada. E disse que adoecia quando a gente entrava em recesso.
3: Né? Ela disse.
1: Tá vendo?
3: Dona Cássia. Deus abençoe. Ela tá ouvindo.
1: Deus abençoe, viu, Dona Cássia, a senhora?
3: O porteiro lá também do Nicodemos, que não perdia um só programa.
1: Um abraço. Dona Raimunda. Dona Raimunda. Bom dia com Jesus, na Alfredo Cassiano Ramos. Isso. Dona Rai. Dona Marlene nunca mais participou, não foi, Dona Marlene? Amanhã a gente manda abraço pra todo mundo. Amanhã a gente volta com a graça de Deus Pai Todo-Poderoso. Obrigado, Cindy Schilder. Obrigado a toda a direção. Obrigado, Valdemir Barreto. Sem você, o nosso programa não tem graça. Fui!
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9: 9:02.
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3: Muito bem, conferindo era certa comigo, agora 9h15. Bom dia.
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1: Manhã maravilhosa de segunda-feira, hoje 27 de julho de 2026. Uma feliz segunda-feira pra você. Tô chegando no seu rádio, hein? Na frequência mais gostosa, na 87,9, pra te fazer uma boa companhia até o meio-dia. A partir de agora, você liga, você interage nessa manhã de 27 de julho. Você liga e interage no 799-9996-8790. Liga, participa, interage na nossa programação.
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1: Eu estou aqui, olha, juntinho contigo até o meio-dia, tá bom? E eu quero a sua companhia nessa segunda-feira maravilhosa. Segunda-feira, climazinho bom demais, né? Segunda-feira, dia de preguiça? Não, hoje é dia de recomeços. Então, que você possa recomeçar em todo sempre, tá bom? Mas recomeçar como assim, Larissa? Recomeçar quantas vezes for necessário. Recomeçar quantas vezes você achar preciso. Recomeçar porque Deus já nos deu mais um dia no capítulo da vida e esse é o maior presente que nós podemos ter. É, o maior presente, sabia? Que nós podemos ter é mais um dia de vida. Então que você hoje possa agradecer o tempo todo, porque ele é bom o tempo todo, Deus é bom, tá bom? Agora 9:21, 9:21, participa junto com a gente, 799-9996-8790, WhatsApp da galera e você aí nessa segunda-feira maravilhosa, coisa boa, viu? Chegar e ter você, ter a sua companhia nessa manhã incrível de segunda-feira. E nada melhor do que a gente começar o dia, né, com aquela mensagem de bom ânimo, com o nosso pensamento do dia.
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que eu quero dizer para você hoje, essa manhã de segunda-feira, é que a vida é um presente. E ela passa mais rápido do que imaginamos. Que nunca nos falte gratidão por cada dia, fé para viver o propósito que Deus nos confiou, coragem para prosseguir com os nossos sonhos e sabedoria para reconhecer o valor das pessoas que caminham ao nosso lado com amor e verdade. O resto está entregue nas mãos de Deus, mas o primeiro passo, ele é seu. Deus sempre sabe o caminho, mas primeiro ele quer que nós direcionamos o nosso caminho e assim ele nos ajuda. Então que tal hoje você começar a fazer a sua parte? Você começar a se ouvir mais e praticar o hoje, o grande recomeço. 9h23, estou no ar pela frequência da 87,9, juntinho contigo até o meio-dia. Pra gente começar bem hoje, sabe, é o som de Gabriela Rocha, Os Sonhos de Deus. Eu tenho certeza que alguém nesse momento tá precisando ouvir essa canção.

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1: Conta 10 segundos no relógio aí.

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Quem se preocupa, não se preocupe, mandar uma mensagem.

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1: Luan Pereira, Panda, 10 segundos, 9:30.
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0: Nessa manhã maravilhosa de segunda-feira, eu estou no ar, Brasil. Você sabe quem sou eu?
1: Larissa Rotai.
0: Muito prazer. Eu me chamo Larissa Rotai e te faço companhia, tá? De segunda a sexta-feira aqui nas Ondas Sonoras da 87,9. Pra você que acabou aí, né? Sintonizar a frequência da 87,9 no som do seu carro. Boa viagem. Deus te acompanhe. Pra você também nos ouvindo pela primeira vez em qualquer lugar do mundo através das nossas plataformas digitais. Ou você aí que tá no comércio, né? No nosso comércio aqui de Tobias Barreto, tá aí nas lojas, né? O som está sintonizado na frequência da melhor. Muito bom dia pra você, uma excelente segunda-feira, uma boa semana e vamos pra cima, viu? 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Alô, seu Zé de Guilherme, bom dia, bom dia, bom dia! Agora 9h39, 9h39, vamos liberar nosso WhatsApp, 799-9996-8790. Fala, ouvinte! Bom dia, Larissa, bom dia! Passa uma música de Xande de Avião e Henrique Juliano, não é o lugar, é a pessoa, é o Rafa da Arte Plus, valeu, vou tocar assim pra você, tá? Bom dia, abençoado, minha amiga Larissa, passe a música de Raíssa e a Rodada, oferecendo pro Zezinho na Fontinha, tô te ouvindo no trabalho, Deus acima de tudo sempre, valeu. Bom dia, Lari, você está bem? Estou muito bem, sim, graças a Deus, viu? Uma ótima segunda-feira, um começo de semana abençoado, gostaria de ouvir a música vegana de Dalsim, pronto, eu toco pra você na sequência, vamos aqui a mais uma mensagem. Oi, Lari, bom dia, tudo bem? Tudo sim. É, gostaria de ouvir uma música de Marília, qualquer uma, obrigada, essa música de Shakira é ótima, essa música da Shakira eu gosto de aumentar ela no volume, né, no volume máximo, fazendo faxina em casa e ouvindo a programação, e vou tocar assim o sucesso que você quer ouvir, uma música aí da Marília Mendonça. Agora 9h40, 9h40, 20 minutinhos faltando para as 10, e você, já foi para a feira hoje, hein, ou vai deixar para ir de tardezinha? Muita gente já trabalhando na ativa, muita gente com aquela ressaca da segunda-feira, né, aquela ressaca de saudade, aquela ressaca moral, a pior das piores, né? Ou aquela ressaca de álcool. Quem foi pra Filipão ontem, tô sabendo que o Filipão arrastou. Afinal, prata da casa, Filipão é Filipão, tem que respeitar. Alô, Juninho, distribuidora Amigos do Copo. Tem muita coisa boa chegando por aí, hein? 9h40, 20 minutinhos faltando para as 10. Meu amor, aumenta o volume do seu rádio, deixa eu te fazer uma gostosa companhia. Minha turminha boa da JJ, Bordados. Dominique ontem subiu a Serra do Campestre, foi Dominique. Cadê a galerinha da La Casa do Bolo também? Hein, Tatá? E um beijo carinhoso, Josué, Brad, toda a turma aí, viu? 9h41, aumenta o volume do seu rádio, vai, aumenta o volume do seu rádio. E Xande Avião com Henrique Juliano não brincaram quando eles falaram, tá? Não é o lugar, gente, é a pessoa.

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1: E aqui você pede, aqui a gente toca na programação do 87,9. Agora 9 horas e 50 minutos, 10 minutinhos faltando para as 10 da manhã e vou falar para você, viu? 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Agora são 9 horas 51 minutos. 9h51 e você tá de boa? Tá de boaça por aí, tá? Tá de boaça por aí? 9h51, 9 minutinhos soltando para as 10. Gente, piscou. Não cheguei uma hora dessa. Eu cheguei no instante, não foi? Ai, meu Deus do céu. Bem rápido aqui. 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

0: 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Agora 9h52, você participando, interagindo no 799-9996-8790. Vou liberar sua mensagem, vou tocar o seu pedido musical, inclusive, tô com Marília Mendonça, né? Que a Verônica mandou pra gente, a dona Bernadette, quer interagir. Vamos lá, libera o ouvinte. Oi, bom dia.
1: Bom dia, Larissa. Bom dia. Deus te dê um bom dia, que eu tô queria sempre falar com você. Mas às vezes eu digo, tá muito ocupada, é muita gente, mas deixa eu falar, se ela me atender, tudo bem. Deus te abençoe, princesa abençoada de Deus, amém, que só obrigada. Faz coisa boa, viu?
0: Amém.
1: Você
0: amém.
1: É a pessoa mais importante da nossa vida. Deus te abençoe, Larissa.
0: Muito obrigada, viu, dona Bernadette? Obrigada pelo carinho da audiência. Espero estar retribuindo todo esse carinho, né, que eu recebo de vocês diariamente. A galerinha aqui no Facebook, eu estou ao vivo na fanpage oficial da Tobias Barreto FM. Você que está ao vivo comigo, curte, comenta, compartilha. Deixa eu ver aqui quem está comigo. Raimundo Carmo, em Jandira, São Paulo. Minha vizinha Gilealda Gil. Gil não quer sua vasilha mais, né, minha filha? Gilealda Gil, aí da Rua Larga, também está curtindo a gente. O Cosmo Araújo, ótima semana para todos nós. O Jair Oliveira, bom dia, bom dia, bom dia. Para todos aí da Rua Larga, né, os meus ouvintes, meus vizinhos. Bom dia, Ivone, bom dia, Cris, agora 9h53, e você sabe, né, que aqui, assim, a boa música, ela não para. Tá chegando por aqui Marília Mendonça, Maiara e Maraíza, Esqueça-me, mas só se for capaz. 9h53, volto já.

0: 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Calcinha Preta, rolando aqui na programação da Melhor. Marília Mendonça, Maiara e Maraíza, Esqueça-me se for capaz. Música boa aqui, ó, na 87,9. Gente, eu vou break das 10, tá? Rapidinho, eu volto com muito mais sucesso aqui na frequência da Melhor. Não sai da sintonia, viu? Rapidinho, eu volto. E na volta do break, você vai ouvir o hit do sucesso aí. Qual é o hit do sucesso, Lari? É o Gininho e a Mariana Fagundes, né? Ai, tá dormindo ainda na segunda-feira, menino? Acorda, menino! Acorda, menina! Aulas municipais hoje de volta, hein?
1: De palha.
0: Vou e volto. Eu e o peão todo tatuado. 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
5: 10 horas em ponto.
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2: Muito bem, Zilva Alta com Hit no Momento.
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2: Geninho Marina Fagundes, espião todo tatuado.
3: Ela não.
2: Agora 10 e 9. E você tá fazendo o que de bom, hein? Me conta.
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0: Mariana Fagundes!
1: Genial!
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0: Se colocar os dois hits, eu acho que são as músicas mais ouvidas, mais tocadas e as mais cantadas embaixo do chuveiro, não é, minha gente? É o peão todo tatuado. E aproveita que eu tô obrigado. Quando pega, a gente canta sem perceber, viu? Agora são 10 horas e 14 minutos. 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Agora são 10 horas, 16 minutos, 10 e 16. Tem mais mensagem aqui, vamos aqui liberando mais ouvinte. Bom dia com Jesus, bom dia Raimunda, Raimunda Teodoro, tá aí no bairro Santa Rita, tá interligada na nossa programação. Fabíola Santana mandou mensagem aqui pra gente. Bom dia, Lari. Se possível, passe Tiaguinho e Lineker. Valeu. O nome da música é Febre. Valeu. Eu toco pra você na sequência, viu? Fabíola Santana. Valeu, Bíola. Obrigada pelo carinho da sua audiência, né? Beijo pra você, pra Julie, toda a turminha boa também aí na Lagoa da Porta. Oi, Jeziane. Tudo bem? Bom dia.
1: Bom dia, Larissa. Como você está, minha
0: tô
1: linda?
0: Tô bem, graças
1: tá bem
0: a
1: mesmo?
0: Deus.
1: Tô sim. Larissa, que tá falando aqui é Josiane. Hoje quem tá completando idade nova é meu neto, João Miguel, e meu amigo Cuca. Esse é José? José? Eu não sei, sei que é...
0: Ih, o áudio falhou. O que aconteceu? O que aconteceu?
2: Oi, Lala, bom dia.
0: Bom dia.
2: Tá completando idade nova. É Cuca, mora lá na Roma, no Riacho Fundo.
0: Sim.
2: Vinho. E meu netinho, João Miguel. Quero que você passe os parabéns aí pra ele. E quero que você passe a música de Unha Pintada.
0: Pronto, quer ouvir Unha Pintada Josiane, daqui a pouquinho, viu? Daqui a pouquinho eu toco com o Josiane, o sucesso que você quer ouvir. Bom dia, amiga, tudo bem? Bom dia, Dominique. Subiu a Serra do Campestre ontem, hein? Passa a revelação. Obrigada, Dominique. Valeu, toco pra você na sequência. Agora 10 e 18 na programação, você pede, a gente toca. Tiaguinho e Lineker, Febre. Sequência, muito mais.
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0: senhoras e senhores, Lineker.
1: Que sorte!
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29, 10h29 na 87,9. Você aqui interligado, unha pintada. Josiane pediu e claro que a gente toca agora 10h30, antes do break, falar do poderoso Mistura Negra, né? 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Eu vou break das 10h30 e volto já. Não sai da sintonia. Na volta do break, você vai ouvir sucesso do Polêmico com o Léo Santana. Laço na Fivela. Segura aí que eu já volto com essa e muito mais.

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2: 10:31.
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2: Muito bem, de volta ao som de um polêmico e Léo Santana, Laço na Fivela. Agora 10h39.

0: 또!
1: 익스펙!
0: 배고픈 aqui, ó. Vem, GG, vem, GG.
1: É essa sanfoninha aí, Poli. Descarada. Aí, ó.

0: Que pegada é essa, hein? A galerinha aí trabalhando na ativa, hein? Pra você também no Distrito de Lagoa Redonda, as fábricas, os estabelecimentos comerciais, os moradores. Bom dia, Oliveira. Bom dia, Dilson Vascaíno. Laço na fivela. Que pegada, hein? Que pegada, hein? Você. 10h42, joga pra mim, playlist, vai jogar pra mim. 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Agora 10 horas 43 minutos, 10h43. Ai, tô devendo a música de Dominique. Vou pagar, viu, Dominique? Já está aqui no ponto. Oi, Cacá, da Lagoa Redonda. Bom dia, Ravícia. Tudo bom?
1: Ravícia, aqui é Cacá da Lagoa Redonda.
0: Tudo bem?
1: Tô na escuta, viu? Tô escutando, minha querida. Queria, por gentileza, que você passasse o Amado Batista, pensei. A meus pais, Ravícia. A você, sua família. Tchau, um abraço.
0: Valeu,
1: bom começo de semana.
0: Obrigada, viu? Obrigada mesmo pelo carinho da audiência.
1: Larissa, aqui é Cacá da Água Redonda. Isso não é escuta, viu, minha querida? Queria, por gentileza, que você passasse o Amado Batista, né?
0: Pensei. Certo.
1: Atravesso a minha família, meu pai.
0: Pronto.
1: É, pra você e o pessoal da rádio aí.
0: Valeu,
1: e é isso aí. Paz e saúde, viu? Você e sua família.
0: Amém. Amém. A todos nós. Obrigada, obrigada, obrigada, obrigada, obrigada. Obrigada mesmo pelo carinho sempre da sua audiência. Vou tocar a música que você quer ouvir já, tá? Do Amado Batista, Princesa. Agora são 10 horas 44 minutos, 10h44. Aumenta o volume do seu rádio, a galerinha da fábrica Presença também, né? Tá curtindo a nossa programação. Quem tá chegando por aqui é o Eric Land, o Natanzinho Lima. Cilantro e meio. Será que você vai virar roeiro? Sei não, hein?
2: Viver é diferente de estar vivo. Vai segurar!
3: Olha que lá. É mais ou menos assim.

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1: Quem gostou da Uritão aí?
2: Da Uritão aí, São Paulo!
1: No 12!
0: No 12!
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1: Deus. Paula Fernandes!
0: Obrigada, tchau!
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cabeça. Tá aí, sucesso pra você. Grupo Revelação. Essa hora vai chegar. Vai chegar, porque Deus é bom o tempo todo, sabia? 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Agora são 10 horas e 56 minutos. 4 minutinhos faltando para as 10 da manhã. E o nosso ouvinte Cacá aí, né, da Lagoa Redonda, pediu sucesso de Amado Batista. Você vai ouvir na íntegra agora. Princesa! Meus amigos também, os caminhoneiros, me levando de carona. Boa viagem!

0: Fique ligado, daqui a pouquinho tem mais música.
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2: 11 horas em ponto.
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4: de volta ao som de Gabi Fernandes, Marília Tavares e Atitude 67. O nome da música é Mão Boba, agora 11:08.
3: 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Vocês gostam de uma mão boba?
5: Não posso falar.
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0: Matheus Fernandes, Simone Mendes, Meu Silêncio, que tiro de música em plena 11 horas e 14 minutos nessa manhã de segunda-feira. Segundou, bebê. Segundou. Dona Bernadette, mulher, 2 minutos e 50. Eu acho que ela gravou, foi a música toda, né? Mais de 2 minutos e 50. Vai, não dá. Aí não dá. Assim a locutora não aguenta. Olha o José Paixão. Bom dia, amiga locutora Larissa. Toca toque 10. Pronto, beleza. Vou preparar aqui o meu toque 10. Tá em sítio salgado, né? Em rádio ligado, curtindo aí a nossa programação. Obrigada sempre pelo carinho da sua audiência. Pra minha turminha boa aí no povoado sítio salgado. Pra você de Monte Coelho. Pra você do povoado Brasília. Pra você também curtindo a nossa programação aí no povoado Capitão. Com o Padre Lu, com Madre Lane. A Aline da Capitó tá sumida, hein, Aline? Um beijo carinhoso pra você. A galerinha também na Fontinha, pra você aí também no Campestre do Abreu. Bom dia, Ana Paula. Bom dia, turminha. São 11 horas e 15 minutos. 11 e 15 aqui na frequência da 87,9. Quero mandar um abraço também, né, pro Matias, aí o porteiro do Nicodemos Correia Falcão, aí sempre curtindo a gente também. Pra todos que estão trabalhando nas repartições públicas, nas secretarias, meus amigos porteiros, vigilantes, né? Trabalhando aí, curtindo a 87,9. Agora são 11 horas, 15 minutos. 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Oi, Aninha, tudo bom? Bom dia.
1: Bom dia, bom dia, bom dia, Lala. É, aqui passando para dar um alô e um bom dia para Matias,
0: nossa,
1: porteiro
0: topado
1: do Nicodemos, seu isso. Antônio também, que é o porteiro da noite.
0: Certo.
1: Pessoa excelente. E todos os funcionários, em especial a turma da EJA, que hoje começa. Sejam todos bem-vindos e vamos que vamos.
0: Valeu, um abraço carinhoso para você, viu, Ana? Um cheiro, obrigada pelo carinho da sua audiência de sempre curtindo a gente. Agora são 11 horas, 18 minutinhos, quem tá chegando por aqui é um hit, né, bem bacana, porque você sabe, né, meu amor, aqui a gente não dorme no ponto. É lançamento musical, a gente traz para você, tem Guilherme Benuto com Chão de Avião, Mudar pra Lua, 11:18.
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3: Chão de Avião,
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0: Azevedo, Mari Fernandes, quem avisa, amiga, é sucesso, é hit, você ouve aqui, agora 11h29, Josiane voltou, foi, deixa eu ver o que, é que Josiane quer falar com a gente.
1: Oi, Ana Maria, coordenadora do EJA, estamos lá à noite, gata.
0: Ai, tá vendo, Aninha, suas alunas aqui também interligadas. E olha, tá chegando aqui, pensa numa turminha, Joyce Tainá com Tati Guel e Amanda Rainha, trazendo mesa de bar, agora 11h29.
2: Sim, dia primeiro, sexta-feira, tem a mesa de bar da Joyce em Fortaleza, viu? Simbora, toma uma.
3: Rapaz, eu virava facinho o litro agora, viu?
2: Bora tomar uma, bora, Amanda. Traz aí, vai, Natanzinho. Natanzinho tá tomando puro, viu? Vai, traz a bebida pra Amanda.
4: E já são 2 horas da manhã.
2: E aí?
4: O celular já está marcando.
2: Traga o litro.
4: O meu pensamento vai em ti. E eu pela rua aqui perambulando. Já te mandei mensagem no meu celular. Você visualiza, olhe.
2: Finge que é o litro, viu?

0: beleza? Camarote Chico, Rádio Bala.
1: É uma potência.
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2: Oi, eu tô aqui em São Paulo.

aí, sucesso pra você do Henri Freitas, me fala qual necessidade. Agora quem tá chegando é o Natan e a Anitta, né? Antes da gente ir embora, só música boa rolando por aqui.

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falar desse amor, Mara Pavanelli, Rei Vaqueiro e Raíssa é a Rodada, trazendo aí forró e sentimento. É sucesso, é hit, a gente toca, hein? Santa Maria.

7h50, 10 minutinhos faltando para o meio-dia, e é desse jeitinho que eu vou me despedindo de vocês, agradecendo primeiramente a Deus por mais um dia, por mais oportunidade de iniciarmos mais uma semana juntos. Eu tô indo embora, prometendo voltar amanhã, se o nosso bom Deus permitir. Fiquem todos com Deus, que eu tô indo com Ele. As nossas últimas de hoje é com Marvel e Belo Vendaval, Matheus Cauã, Zezé, os clones. Tô indo, hein? Tchau, tchau. Beijos, fui!

Faz só o básico, viu? Só o básico.

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3: 12 horas em ponto.
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1: Agora são 12 horas, 16 minutos, meio-dia, 16 minutos na Tobias Barreto FM. João Coco já está aqui, né? Perguntando se tem mundo. Não tem não, João, aqui. Só você quando participa. Eu não se preocupe, não. Agora são 12 horas. Hoje são 27. Como diz o Jornal do Oliveira, né, Valdemir? 27. Ele fala assim, Jornaldo. Rapaz, Jornaldo sumiu, né, rapaz? Ninguém vê mais. Desapareceu. Desapareceu, rapaz. Ah, lindo Orlando. Volte. São 12 horas, mais 27 minutos. Hoje é segunda-feira. Hoje é segunda-feira, dia 27 de julho. O ano é 2026. Já estamos chegando ao final do mês de julho. Já, já. Sábado já é agosto, sábado. Sábado já é agosto. Já é o mês da Virgem Imperatriz dos Campos. É só próximo sábado. Bom, mas hoje, 26 de julho de 2026, nós estamos chegando com o programa Tribuna do Povo, que vai até às 14 horas. Valderlan Lemos, Valdemir Barreto, Cindy Kruszewski, Pedro Menezes, Neu Batista, Oviedo Abreu e você do outro lado. Já estamos ao vivo no Facebook da Tobias Barreto FM, já estamos ao vivo no Facebook de Valderlan Lemos, os telefones liberados, 3541-3591, 99996-8790. Gilealda Gil, nossa amiga Gil de Broco, Broco de Gil. Um abraço para vocês aí, casal. Um abraço, Gil. Obrigado pela sintonia. 99996-8790. Esse é o número do nosso WhatsApp. 99996-8790. Você também participa pelo 98846-4519 ou pelo 99981-0841. A você que está na Feira Livre em Tobias Barreto, a você trabalhando, a você que está agora no seu horário de almoço fazendo a feira. Tem gente que gosta, gosta de fazer a feira nesse horário de meio-dia. Outras pessoas gostam de ir à feira à tardezinha, depois que o sol esfria. Outros dependem de tanta coisa, porque aí está trabalhando, uns estão trabalhando, outros estão de ressaca, outros hoje, dia de hoje, gostam de tomar uma na feira, comer uma carninha de porco, né, Ailton Góes? Comer uma... eu sei. Viu? Comer a carninha de porco, Ailton Góes fala paulista, ele fala porco. Ele não fala carne de porco, não. Ele fala porco, Ailton Góes. Os paulistas gostam de enfeitar, né? Dá licença também. Vi da licença ontem, à tarde. Oi, dá licença. Passei ali, ele estava na resenha. Aí falou comigo e tal. Cadê aqui? Aqui agora, sim. Viu? Pessoal trabalhando aí na Feira Livre. Estamos chegando até às 14 horas com o programa Tribuna do Povo. Vamos lá, as manchetes de hoje.
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1: Olha, gente, agora no início do programa eu vou trazer um vídeo para vocês no início aí. Tá com... Chegou, não? Mas eu vou mandar, vou reenviar, tá? Eu botei para reiniciar o celular aqui, deve ser isso. Eu vou trazer um vídeo aqui no início do programa. Foi um acontecimento, né? Final de semana agora, a equipe da Secretaria de Obras trabalhando. E quando chegou em uma rua, em uma residência, o cara tinha botado um esgoto por meio da rua. Meu Deus do céu, rapaz, aí também não. Aí é o fim do fim. Mas eu vou trazer o vídeo, não vamos falar nomes, né? Falar nada. Eu sei que a Secretaria de Obras já está tomando providência, que inclusive o secretário Nicivaldo disse que já ia pedir aos fiscais que fossem visitar o local. Mas é um absurdo o negócio daquele, rapaz. Incomoda vizinho. Isso não existe, rapaz. Pelo amor de Deus. Menos. A mesma coisa que ontem eu fui procurado por duas pessoas em minha casa, né? Na minha casa, não, na minha residência. Quem tem casa é marimbondo, né? Quem tem casa é marimbondo. Eu fui procurado na minha residência, né, por dois cidadãos, e eu estava em casa, não vi. Mas o rapaz, inclusive, me disse que filmou. Eu não sei se eu posso falar o nome dele. Filmou. Todos os dois disseram. Um filmou, disse, eu filmei. O cara pegou, sai de uma rua e encostou um carro ali próximo à minha casa, na esquina do hospital, e botou um saco de osso. Repare se pode um negócio desse. Eu vou trazer sobre isso daqui a pouquinho no programa. Porque agora, final de semana, eu também fui ali numa localidade, aqui no Agripino, né? E ali no fundo daquela subestação da Sujipe, tem a caixa d'água do Agripino 1 e tem a subestação. Ali no fundo, meu amigo, o que eu vi de lixo, sábado, eu fui na propriedade de um rapaz aí, sábado ali, a convite dele, mas aquele fundo, a subestação da Sujipe, tem tanto lixo, o ser humano é de arrombar, viu? Para não falar outra coisa, viu? Eu vou trazer daqui a pouquinho. Olha, tubarão tigre é capturado na Praia do Abaís em Estância.
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1: Homem, que susto não é para quem tava tomando banho, hein? Que susto não foi? Um tubarão foi capturado. Tubarão tigre aqui na Praia do Abaís.
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1: Agora são 12 horas, 23 minutos. Cadê você, Cindy Schilder? Boa tarde, boa semana para você.
3: Boa tarde, Valderlan Lemos. Boa tarde, Valdemir Barreto. Boa tarde para você, ouvinte da Tobias Barreto FM. Neste momento, em Tobias Barreto, o tempo está parcialmente ensolarado, com temperatura em torno de 29 graus. Ao longo da tarde, a máxima deve chegar aos 30 graus, com possibilidades de pancadas de chuvas isoladas durante aí o dia. Logo mais eu volto trazendo as principais notícias aqui no município de Tobias Barreto. Trago também o boletim do IML no estado de Sergipe. Então continue ligadinhos que logo mais eu volto trazendo informações para o Tribuna do Povo.
1: Pronto, tá aí. Cindy Schilder, ela volta daqui a pouquinho aqui no programa.
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1: Olha, vamos falar também de esporte. A bola rolou, viu? A bola rolou no final de semana. É que Gidelso está mandando aqui, deixa eu ver, Gidelso, se eu consigo, restaurante, churrascaria, sabor da comida caseira, do amigo Gidelso, café da manhã, almoço e agora também janta. Gidelso está mandando um áudio aqui, vê se carrega aqui, nós vamos trazer as notícias do esporte, que a bola rolou, engraçado o flamenguista, né, Cacá Oliveira? Cacá hoje estava mandando nos grupos tudo, uma ruma de vídeo, de erro de arbitragem do jogo Flamengo e São Paulo. Como se o Flamengo fosse o único time que nunca ganhou com erro de arbitragem. Flamenguista tem que ser estudado, né? Se é uma coisa que ninguém nesse futebol pode reclamar, é de erro de arbitragem. Porque desde a Copa do Mundo, a única coisa que está um desastre é a arbitragem. Mas os flamenguistas não. Eles só são prejudicados. A arbitragem só erra contra o Flamengo, tá bom? 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
0: Manchetes.
1: Tudo isso e muito mais até agora, até às 14 horas aqui no programa Tribuna do Povo. Boa tarde.
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1: 12 horas e 28 minutos. Olha, gente, agora quando a gente dava a manchete, o Gidelcio lá do restaurante mandava mensagem para mim. Eu fui ouvir agora, mas foi notícia triste, né? O irmão de Gidelcio faleceu. Dima, tá vendo aqui os detalhes de que você vai me passar ainda. Mas desejar a Gidelcio, a Reginaldo, a toda a família aí, né? Os nossos votos de pesar pelo falecimento do irmão dele. Tá bom? Força aí, Gidelcio, toda a sua família. Olha, festa de Bom Jesus. Festa do nosso Bom Jesus. Com Bom Jesus, somos uma igreja eucarística, sinodal e missionária. De 28 de julho a 6 de agosto de 2026, no povoado Campo Pequeno. Quem quer mandar um abraço a toda a turma de Campo Pequeno? Minha esposa de lá, né? Tenho raízes em Campo Pequeno, povoado Campo Pequeno, quase paróquia São Miguel Arcanjo em Tobias Barreto. Amanhã, dia 28, terça-feira, noite das crianças e dizimistas, celebrante Padre Yuri, administrador da quase paróquia São Miguel Arcanjo em Tobias Barreto. Responsáveis, todas as mães e dizimistas da comunidade. Vamos estar trazendo aqui toda noite, todos os dias, a programação da noite das novenas em Campo Pequeno. Festa de Bom Jesus. Sexta-feira é noite de Motival. É, essa festa de Motival é boa, é animada, a noite de Motival. Aqui é a festa de Tobias Barreto, Nossa Senhora Imperatriz dos Campos, que começa no dia 6. Vale lembrar, gente, que de 6 a 15, toda a nossa programação da noite vai estar voltada para as transmissões das noites de novena. Então, o programa Encontro com a Saudade, do Valdemir Barreto, o programa só vai até dia 5, porque no dia 6, na novena da noite, a gente já vai estar transmitindo o novenário. O programa só retorna no dia 17 de agosto, que é a segunda-feira. Né, Valdemir? Dia 15 é o sábado, 16, 17 é quando volta a programação. Um abraço, estamos aqui. Meus amigos, olha, esse final de semana eu recebi um vídeo. Já chegou o vídeo, Ademir? Não? Não chegou o vídeo, não? Deixa eu ver se eu reenvio aqui. Eu botei o celular para recarregar, para reiniciar. E o vídeo não chegou para o Ademir. Vixe. Vixe, Maria. Deixa eu ver se eu reenvio aqui, viu? Hein? Vamos ouvir esses áudios aí enquanto eu pego o vídeo aqui para reenviar.
2: Não, é, boa tarde. Falo dessa questão também de esgoto. Aqui já Getúlio Vargas também não fica por baixo, não, viu? Aqui, fundo de bolo, fundo de quentinha. Quando estoura aí os esgotos dele, vem descendo aqui na porta da gente, aí. Não tem menos de um mês. Ficou aí uma semana só jorrando esgoto aqui na porta dos moradores, aqui que não tem quem aguente o fedor. O rapaz aí da Secretaria de Obras veio desentupir aqui do fundo de uma quentinha aqui. E ele falou que tinha que fazer uma caixa de esgoto na calçada, né? Porque não vai aguentar de novo, não. Quando estourar de novo, eu tiro foto, vou procurar os direitos, porque não tem quem aguente, não. A pessoa pode dormir com a janela de um quarto aberta, que a muriçoca só quer comer a gente vivo.
3: Não é flamenguista, não. Não fale flamenguista, não, que você está se referindo a todos. Mas tem um caso que você sabe. Se errar a favor do Flamengo, você é o primeiro a criticar. Viu? É porque o flamenguista pelo Flamengo e os outros contra. Você sabe mesmo disso. Então o Cacá já mostra logo. Porque se fosse a favor do Flamengo, você já estava comemorando aí.
1: Não,
3: comentando. Você sabe disso,
1: eu
3: né?
1: Eu só falei assim: que vocês não podem reclamar de arbitragem, porque vocês também são muito beneficiados. Flamengo e Palmeiras são os dois times no Brasil que não podem reclamar de arbitragem. Viu, Marmoraria? É, errou contra o Flamengo ali. Foi erro. Realmente errou. Mas ficaram os grupos tudinho como seu Cacá hoje de manhã, né? Só mandando foto, o vídeo do erro, né? E quando são beneficiados, vocês mandam? Eu perguntei a Cacá Oliveira hoje, quer que eu lhe lembre aí uns dois jogozinhos aí que o Flamengo ganhou com a ajuda de arbitragem? Ficou calado, não respondeu mais nada.
3: A estatística, pra estatística, não. É. Na estatística, que quem é mais favorecido, além do Palmeiras, que é o primeiro, Flamengo, quem é o outro?
1: Flamengo.
3: Não é o Flamengo, não. O Flamengo é o sexto nessa lista aí. Vocês ainda são mais favorecidos, o Fluminense ainda é mais favorecido que o Flamengo.
1: O sexto do basquete.
3: Pela lista, viu? Dos acontecimentos.
1: O sexto do basquete, só se for. Olha, minha amiga Neide, aí é uma situação. Aí o esgoto entupiu. Não estou dizendo que está certo. Viu, minha amiga Neide aí, da Getúlio Vargas? Não estou dizendo que está certo, não. Você tem que fazer uma caixa, né? Uma caixa de gordura. Ou uma caixa para deixar o esgoto ali, para quando entupir não ter esse problema. É obrigação, tem que fazer. E você está correta em procurar os seus direitos. Não está errada, não. Agora, o que eu vou botar o vídeo aqui, está carregando aqui, viu, Valdemir? Chegar já para você, você vai ver, Neide. É que a equipe da secretaria foi fazer um serviço em uma rua. Eles estão em um trecho aqui da cidade fazendo um serviço de limpeza. E quando chegaram lá, um morador chamou um dos funcionários e disse, faça favor aqui para a gente mostrar a você uma situação. O cara pegou, a rua está esgoto, era só cavar e botar o cano da casa dele, botar o cano na rede de esgoto. Não. Sabe onde ele botou? No meio fio. Jorrando a céu aberto. Nenhuma casa da rua é assim. Nenhuma é assim. A Neide falou aí que da Getúlio Vargas não fica por baixo. É porque ali tem restaurante, tem padaria, tem casa de quentinha, tem comércio de comida. Quando entope, realmente. Esgoto é podre. Desculpa você que está ouvindo o programa agora e almoçando. Mas essa situação do vídeo que eu recebi é que o rapaz não sequer colocou o esgoto da casa dele na rede. O rapaz ou a senhora, não sei. Eu não sei de quem é a casa. Se puder até botar, Valdemir, sem áudio, bote, por favor.
0: Não chegou ainda.
1: Está carregando aqui. Está chegando um restinho aqui, porque eu até botei para reiniciar o celular. Mas o que custava o proprietário ou proprietária da casa ligar o esgoto da sua casa na rede para evitar esse tipo de situação? E vocês vão ver no vídeo o esgoto a céu aberto na rua toda. E eles mostraram no vídeo que só é essa casa. É correto isso? O tempo todo? Não é. As pessoas precisam também colaborar. As pessoas precisam colaborar. Me mandaram também uma foto daquele trecho das irmãs de Santa, do abrigo dos velhos, que continuam jogando lixo ali naquela estrada que dá acesso para o Padre Pedro. Ontem, eu estava lá em casa pela manhã, não saí de casa ontem. Pela manhã, foi a manhã toda. Estava com minha família aí, os filhos estavam aí, tal. Até meu pai esteve lá, Valtesse, meu tio. Ficamos uma resenha boa lá em casa ontem na garagem, ali batendo um papo. Mas chegaram dois rapazes e me disseram, não, você está podendo falar à toa. Rapaz, a gente presenciou, eles estavam no bar do Sete Corno. Estavam sentados na calçada, uma mesa na calçada do bar do Sete Corno. Eles estavam lá tomando uma e perceberam que chegou um rapaz com um carro, um Siena. E quando eles viram o carro abrir a porta e o rapaz começar a botar coisa na calçada, eles foram olhar. Um deles, inclusive, filmou. Um deles filmou. E até ele disse que mandou para a filha, um absurdo isso. Rapaz, o cara chegou aqui, encostou um carro, abriu a porta do carro e começou a botar lixo. Primeiro, carro do lixo não passa dia de domingo. Em um trecho da cidade, é segunda, quarta e sexta, Em outro trecho da cidade, é terça, quinta e sábado. Exemplo, ali onde eu moro. Terça, quinta e sábado. Domingo eles fazem alguns pontos aí, tipo mercado da carne, abatedouros de frango, aquele negócio do coco na feira. Domingo eles fazem esses pontos específicos. Mas coleta diária, no domingo não tem. E todo mundo sabe disso. Aí o cidadão sai da sua casa, da rua onde ele mora, para vir trazer lixo na esquina do hospital. Agora, pasmem vocês, me desculpem quem está almoçando. Não venha ver o tipo do lixo que ele trouxe. Meus amigos, era saco de osso. Daqui a pouco estava cheio de urubu. Eu tinha a bolsa em casa. E ele disse, pega uma bolsa, uma pá que nós vamos recolher, né? Vamos botar isso dentro de uma bolsa aqui e fechar. Eu disse, pai, por que você não me chamou na hora? Ele, rapaz, eu fiquei com vergonha. Porque chegaram dois. Um encostou o carro, o outro ficou pegando as coisas. Eu disse, podia ser três. Mas eu não permiti que isso aqui acontecesse. Primeiro, que o cara sai do lugar dele para vir trazer lixo aqui. Segundo, trazer saco de osso. E terceiro, que não passa carro do lixo de hoje. Pois é. Eu só fui lhe chamar aqui porque eu estava aqui. Nós dois. Dois caras conhecidos meus. A gente estava aqui. Estamos ali. Estava lá a mesa, na calçada. Eu moro vizinho a um bar. A minha casa passa uma casa de sonezinho da boiadeira. O outro é o bar do Sete Curno. Estavam lá tomando a cerveja. Um, o outro não bebe. Comendo amendoim e flagraram. E o cara, inclusive, filmou. Daqui a pouco, quando a gente conversa lá, ah, o carro quando passou lá pro beco atravessando a rua. Esse o carro foi esse aí. É mole um negócio desse? Se a gente vê um negócio desse, permitia? Não. Se eu vejo, não permito. A mesma coisa, sábado agora, eu fui aqui em uma propriedade, aqui próximo ao Agripino, mas ali precisamente Agripino 1, tem a caixa d'água, ali é a Pururuca, né? A Pururuca tem a caixa d'água e tem aquela subestação da Sugipe. Entrando naquela estradinha ali à esquerda, como se fosse para aquela pista de carvalhada ali de Reizinho, como se fosse para o motocross, no fundo da subestação, da Sugipe, ali no Agripino 1. Meus amigos, eu fiquei besta com tanto lixo. Mas é lixo de que você pensar. Peço perdão a você que está ouvindo o programa nesse momento, sentado à sua mesa, mas de coco, casca de coco, de vidro, de sofá, de armário, de fogão velho, todo tipo de lixo, de retalho de pano, vidro, Ademir, por Deus do céu, vidro, eu não sei se uma carroça leva em uma carrada. De vidro, eu não sei se a carroça, em uma carroçada só, ela consegue levar o que tem lá. Coco, pode levar a carreta do trator. Aí de retalho de pano, de casco de fogão, sofá velho. Aquilo ali é lugar para a pessoa fazer isso. Daqui a pouco vai virar um ponto de lixo ali. E outra, o mau cheiro que fica. Porque jogam qualquer coisa lá. Qualquer coisa. É absurdo. Esse rapaz, eu fiquei me perguntando, viu? Isso foi sábado, por volta de meu dia. Eu fui na propriedade de uma pessoa conhecida lá. O pessoal estava lá, tomando a cerveja, comendo uma carne lá e tal. E disse, rapaz, aí você deu um pulo aqui para a gente que ali ver, bater uma resenha, tomar uma cerveja aqui, bater um papo. Eu vou aí, pronto. Tomei um banho, fiz a barba e desci para lá. Mas quando eu desci ali, a subestação da... Que foi a referência? A referência é a subestação da Sugipe aqui, né? Quando você confronta Juninho, o espaço de Juninho. Quando você chegar na caixa d'água, tem a subestação da Sugipe. Pega a esquerda aqui e pode descer direto. Tem uns eucaliptos aqui, não tem erro. Você vai bater aqui. Tô indo. Mas quando eu desci a pista, que passei no muro ali da subestação da Sujipe, quando eu cheguei no fundo, tá lá. Uma bagaceira. Uma bagaceira. Tá lá. Ser humano é complicado. Ser humano é complicado. Saindo aqui de Tobias Barreto, porque eu não acredito que seja ninguém que é morador ali. Eu não acredito. Agora a pessoa pega vidro, casca de coco, retalho de pano. Retalho de pano é para quem fabrica. Eu parei assim, rapaz, baixei o vidro, olhei assim, disse, rapaz, como é que pode sair de tanto lugar para vir trazer negócio aqui, hein? No fundo. É porque ninguém vê? É, não vê. Que ali tem um bocado de propriedade. O que passou de carro e moto sábado lá, na estrada. Eu fiquei lá até umas 6 horas da tarde. Cheguei lá e não era nem uma hora quando eu cheguei. Saí 6, já saí de lá escuro. E o que eu vi de gente passando? Homem, mulher, moto com criança, e não sei o quê, e não sei o quê. Ali é porque as pessoas têm propriedade. Geralmente, final de semana, vão dormir na sua propriedade. E eu disse, e vem jogar o lixo aqui. Mas, Valdemir, você precisa ver. Olha, casco de geladeira, casco de fogão, sofá. Rapaz, é um absurdo. Vidro. Tô dizendo a você, rapaz. Você precisa ver o que tem de vidro lá. Você precisa ver onde é que, o que tem de vidro ali. E as pessoas não se informam o que é que a gente pode fazer. Hoje tem esse pessoal que trabalha aqui com reciclagem. Fazem um trabalho porreta aqui na cidade. Esse trabalho de reciclagem que essas pessoas fazem aqui em Tobias Barreto. Arrombar, rapaz. E ajuda a limpar as coisas. Eu mesmo lá, ontem eu estava fazendo uma limpeza em casa pela manhã com a esposa de só essas garrafas aqui, esses negócios tudinho, eu vou dar ao pessoal da reciclagem. Vou dar a eles. Quando for, já disse, ah, não, já separei mais coisa aqui. Quando a gente juntar tudo aqui amanhã, você avisa eles que eles vêm pegar aqui em casa. Eu aviso, eles vão aí pegar. É tão fácil a gente hoje chegar e comunicar o pessoal desse. Ah, no seu telefone, se informe. Se informe com a Secretaria de Obras. Mas jogar lixo em qualquer lugar, chegou o vídeo dando, falou, Ademir, da peste, carregando aqui, é quase 100%, tá só rodando. Chega já. A mesma coisa aqui, se eu flagrasse, se os caras que estavam no bar bebendo ontem me chamam, não, venha ver aqui, ó. Porque morador nenhum do trecho que eu moro, nenhum do trecho que eu moro, faz aquilo ali. Você quer ver? Amanhã o lixo passa. Vá lá cedo, se você não vê morador chegando lá e botando a sua bolsinha de lixo. Bota, a gente bota lá no poste, quando o carro do lixo passa, pega e deixa limpinho, como fizeram no sábado. E ontem, quando eu cheguei lá, que o cara me chamou, só tinha esse lixo que esse filho da puta, que eu não sei quem é, sai da casa do cabrunco e encosta lá um carro e joga uma ruma de osso. Ele deveria jogar na casa da mãe dele, na porta dele. E o cara só, né? Eu filmei. Mas eu filmei aqui meio envergonhado, porque tinham dois e a gente aqui não é daqui da região. Mas quando a gente viu, achou um absurdo. Limpinho. A esquina lá do hospital, limpinha. Porque o carro do lixo foi no sábado e recolheu tudo. Tudo. Mas ontem, veio esses caras aí, que eu não sei quem são. Eu queria ter visto. Mas eu peguei a placa. A gente vai ficar de olho. Inclusive, já falei ontem a dois moradores. Falei a dois ontem, olha. Os meninos estavam aqui no Sete Corno hoje e me chamaram para dizer que o cara chegou ali, como está ali. Os caras vieram trazer o lixo aqui hoje. De arrombar, né? E eu sei que tem muita gente.

0: pessoal fazendo a limpeza da rua e um morador chega, chama, aí é. Aí é. Eita, tem um número da casa, né, Wademir? Não boto não. Não boto não, faça favor. Quem quiser eu vou mandar. Tem um número da casa aí, vão reconhecer a rua. E é problema. Até porque o secretário falou que ia mandar a pessoa ir lá. Mas se você quiser, você veja aí, Wademir. Olha. Repara onde está o cano, Wademir. Você viu o cano? Olha, nenhuma casa tem um cano de esgoto na porta da sua casa. O cara botou na calçada aí. Olha. Existe isso aí, bicho? Existe. E querer culpar uma secretaria de obra. Por favor, compreendam. Eu falei aqui, mas agora olhando o vídeo bem, a rua é conhecida e tem o número da casa. E eu vou evitar. Eu vou respeitar. O secretário falou que ia mandar a equipe de fiscais lá. Mas é ruim, né, Wademir? Depois o cara estava expondo a minha casa. Mas deveria não ter feito isso. Viu? Os funcionários estavam aí, fazendo a limpeza. E o caba faz uma baboseira dessa. Pegou o cano do esgoto da casa dele e botou na porta da rua. Ainda botou uma gradezinha no cano. Pra quê? E a água está lá jorrando. De esgoto. Não é para ser estudado um negócio desse? Viu? Não é para ser estudado? Viu? É de arrombar, rapaz. É de arrombar. Esse final de semana foram essas três situações. Essa do vídeo que eu recebi, do esgoto. Peço perdão aí a você que está ouvindo. Eu vou evitar de botar esse vídeo, porque a casa é conhecida, a rua é conhecida. E a casa, inclusive, na filmagem, sai o número da casa. Aí, se fosse a minha casa, eu não ia gostar. E eu vou estar expondo a casa dos outros, né? Mas o secretário disse que ia mandar os fiscais ir lá. Aí vem esse ontem, de um cidadão, para não dizer outra coisa, que veio trazer um saco de osso, lixo, tudo limpinho lá no trecho. Porque ali o povo que mora, onde eu moro ali, a gente não tem o que falar. Morador nenhum joga bota lixo no dia que o carro não passa. Lá é terça, quinta e sábado. Sábado botou todo mundo. Sábado a gente botou com força. E o carro passou e deixou limpinho. Mas ontem o rapaz foi lá levar uns ossos de presente para os moradores ali. E é bom que cheira. Mas ele tirou da porta da casa dele, quem quiser que se arrombe. E sábado essa situação que eu vi aqui na Pururuca. Eu acho que Pururuca é do lado direito, né? Do lado esquerdo é o quê? Como se fosse aqui para Zé Menezes, para a barraginha de Zé Menezes.
1: Fica na mesma região.
0: É, ali onde tem a caixa d'água da Deso, tem a subestação da Sugipe no Agripino 1. Ali tem uma ruma de propriedade, várias pessoas têm propriedade aí. E eu fui lá de um terreno de um amigo nosso, mas no fundo da subestação da Sugipe, eu nunca vi tanto lixo. Tanto lixo. Tem lixo para todo tipo de que você quiser. Lixo para quem te quero, como diz a piada. Tem algum áudio? Vamos ouvir, por favor.
2: O seu Fluminense,
0: tá
2: até
0: nervoso.
2: No amistoso contra o do Bahia. Rogério Ceni foi para o jornal e falou, para jogar amistoso, para ser roubado, era melhor ter não ter jogado. Amistoso, roubaram o Bahia para o Fluminense.
0: Ei, mas eu não estou dizendo não que o meu também não já foi beneficiado. Eu tô dizendo, foi o que eu falei. Se é uma coisa que ninguém pode reclamar, no futebol brasileiro, de arbitragem. Porque o nível de arbitragem está horrível. Eu acho que você ouviu quando eu falei. Ninguém. Mas vocês não, vocês são intocáveis. Vocês acham ruim. Mande para a Neide aí esse vídeo, para ela ver. Neide, eu vou pedir para a Wademir enviar para você, viu? Esse vídeo aí. Romualdo, boa tarde, meu amigo Valderlan. Pode mandar para a Neide aí, para ela ver. O vídeo aí. Viu, Neide? Tá aí o vídeo aí. Você vê como é. Romualdo aí, né? Romualdo. Um abraço, Romualdo. Um abraço. Pois é, gente. As pessoas precisam também colaborar. Infelizmente, não colaboram. Joga lixo em tudo que é lugar.
3: Isso aí, minha galera. Estamos aqui.
0: Tudo que é lugar. Jogam lixo. E não

0: é correto fazer isso. E se o lixo não passa na minha rua hoje, eu não preciso botar o lixo hoje. Por que eu não respeito? Mas eu tenho que botar o lixo. Por que eu faço isso?
1: Infelizmente.
0: Botar na porta dos outros?
1: Joga lixo e tu.
0: Boa tarde, Gildete Marques. Já está sintonizada no programa Tribuna do Povo, José Jussiane Cupira. O povo é fogo, né? Deixa de botar na frente de casa dele, leva para dos outros. Pois é, mas devia não levar. Porque a recomendação, a orientação é que se o lixo não passa. Pronto, eu tenho um lixo na minha casa do final de semana, de sábado e domingo. E de hoje, né? Mas a gente só vai botar amanhã, porque o carro lá só passa amanhã. Mas vem um cidadão de outra rua trazer o lixo para a porta da casa dos outros. Boa tarde, Lulu de Souza Rodrigues, Dona Dima e seus filhos, Doutora Dionete, Sofia e Antônio, na loja Brunelli. Forte abraço. Se eu tivesse visto ontem, eu não teria deixado o cara fazer isso, não. Ei, psiu, bote aí o lixo no seu carro e leve. Bota o lixo no seu carro e leve. Vou mandar para você agora. Pra você ver aí. Se tem jeito pro ser humano. Veja aí, tô mandando para você agora também. Me pediram aqui. Repara aí pra você ver. Tem jeito negócio desse? É, rapaz. Tubarão, tigre é capturado na praia do Abaís Estância. Esse negócio de tubarão na praia, vou dizer, o neguinho ficar com medo, viu? Um tubarão tigre morreu após ser capturado por pescadores na praia do Abaís, localizada no município de Estância. O animal foi encontrado na manhã do último sábado. Imagens do tubarão repercutiram nas redes sociais, mostrando o animal de grande porte morto após ser capturado. Segundo relatos, o tubarão mede de 2,3 metros de comprimento, com peso estimado de 250 a 300 quilos. O secretário de Meio Ambiente de Estância, João Berdene, confirmou o aparecimento do animal, mas acrescentou que os órgãos ambientais e de monitoramento não foram contactados a tempo sobre a localização do tubarão. Estamos tentando identificar os envolvidos para a coleta de informações precisas acerca das circunstâncias. Essa não é a primeira vez que um tubarão-tigre é localizado na praia do Abaís. O último registro tinha sido feito em 2024. É, para que matar, né? Para que matar? Se as pessoas forem localizadas, se forem localizadas e identificadas, o bicho pega, viu? Se as pessoas forem identificadas e localizadas, o bicho pega. Porque isso não é serviço que faça, não. Ali é ligar para a polícia ambiental, corpo de bombeiro, acionar a secretaria, né, do município, que é responsável, no caso, a de meio ambiente, e mandar as pessoas saírem da água. Correto era esse. Às vezes matam, né, para comer, a verdade é essa. Mas aí vão arcar agora com as consequências. Vão assumir as consequências. E não fica impune, não, viu? Tenho certeza que não fica impune. Já pensou, rapaz? Tem jeito um negócio desse? Tá aí. Tem jeito um negócio desse? O cara pegar o esgoto dele. Homem, volta. Tem mensagem? Pronto, então eu vou seguir por aqui. Homem é preso. Atenção, atenção, olha. Homem é preso após agredir fiscal no terminal do centro em Aracaju. Cacete pequeno ele tava na mão. O homem foi preso suspeito de agredir um fiscal de uma empresa de transporte coletivo no terminal de integração Fernando Sávio, conhecido como terminal do centro. O caso ocorreu na última sexta-feira. De acordo com a Guarda Municipal de Aracaju, diante da situação, testemunhas das agressões acionaram a equipe de ronda intersetorial que realizava patrulhamento na região. Chegando ao local, os agentes iniciaram as diligências e localizaram o suspeito, que confirmou a autoria da agressão durante a abordagem. Após os golpes, o fiscal ficou ferido e foi encaminhado para atendimento médico. Ainda conforme a Guarda Municipal, após tratamento, a vítima e o agressor foram conduzidos à delegacia para os procedimentos legais. É isso. Quando é um fiscal de uma empresa, quando é algum funcionário de um setor, mas que não trabalha armado, o cara fica valente. Quando a polícia chega, o cara perde a valentia. Sempre assim. Sempre assim. É? Quando chega prefeitura, ou polícia militar, polícia civil, né? Se a guarda municipal que trabalha armada, quem pode trabalhar armado, aí ninguém chega valente, pai. Agora um fiscal, por mais que o fiscal esteja errado, tem que ser agredido. Só resolve o problema se ele for agredido. A mesma coisa é com os agentes de trânsito, seja onde for. A mesma coisa, o agente de trânsito, seja onde for. O cara é agente de trânsito, não trabalha armado. O cidadão está errado, mas ele quer, né? Por pau e pedra, por cima de tudo, tem que bater. Porque se não bater, eu não lavo minha alma. Se não bater, eu não lavo minha alma. É de arrombar um negócio desse, viu? Vamos lá? 13 horas mais 2 minutos, 13. Vamos apoio, Vladimir? Vamos apoio e a gente volta com a Cindy. Vamos lá.
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4: 13 horas em ponto.
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3: Agora são 13 horas mais 10 minutos, 13:10. Vamos rodar, vamos girar.
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3: Vamos às ruas, vamos a ela, Cindy Schilder, cadê você?
5: Boa tarde, mais uma vez, Valderlan Lemos. Boa tarde a você que acompanha o jornalismo da Tobias Barreto FM. Eu agora trago a informação do IML, que registrou aí 19 entradas em 3 dias, onde acidentes de trânsito e mortes violentas lideraram aí as ocorrências no estado de Sergipe. O Instituto Médico Legal de Sergipe divulgou o relatório das ocorrências registradas entre os dias 24 e 27 de julho. Ao todo, foram contabilizadas 19 entradas envolvendo vítimas de acidente de trânsito, mortes violentas, suicídio, enforcamento, quedas da própria altura e mortes por causas ainda a esclarecer. No período de 24 para 25 de julho, o IML registrou 8 ocorrências, entre elas, 2 acidentes de trânsito em Estância e Aracaju, um caso de enforcamento em Frei Paulo e uma morte a esclarecer em Itabaiana. O relatório também chama atenção para 3 mortes provocadas por arma de fogo, todas como vítimas de procedentes do Hospital Regional aqui de Tobias Barreto. As vítimas tinham 26, 27 e 29 anos de idade. Ainda nesse mesmo período, foi registrada outra vítima de acidente de trânsito em Aracaju. Já entre os dias 25 e 26 de julho, foram contabilizadas 9 entradas. O destaque negativo foi o registro de um suicídio ocorrido aí no povoado Escurial, em Nossa Senhora de Lourdes. Também foram registrados acidentes de trânsito em São Cristóvão, Nossa Senhora do Socorro e Porto da Folha. O relatório aponta ainda uma vítima encaminhada ao IML após um acidente de moto. Outras ocorrências incluem 2 mortes a esclarecer, registradas em Lagarto e Nossa Senhora do Socorro, além de 2 mortes decorrentes de queda da própria altura nos municípios de Santo Amaro das Brotas e em Simão Dias. Houve ainda uma entrada classificada como outros em Lagarto. No período de 26 para 27 de julho, às primeiras horas da manhã de hoje, segunda-feira, o IML recebeu 2 novas ocorrências. Uma delas foi um homem de 59 anos em Laranjeira, cuja causa foi registrada como outros. A outra entrada foi de uma vítima de acidente de trânsito no município de Indiaroba. Ao todo, o balanço do fim de semana mostra aí 19 registros de entrada no Instituto Médico Legal, evidenciando que os acidentes de trânsito continuam entre as principais causas de encaminhamentos ao IML. Ao lado das mortes violentas e o de casos que ainda dependem de investigação para esclarecimento das causas, as circunstâncias de cada ocorrência serão apuradas pelas autoridades competentes e os casos seguem sob investigação dos órgãos de segurança pública e da Polícia Científica do Estado de Sergipe. Esse foi o boletim aí do IML durante o final de semana aqui em todo o Estado de Sergipe, onde contabilizou 19 entradas em 3 dias.
3: É mole. 19 entradas em 3 dias. Uma média de 6 por dia. 6 ponto alguma coisa. 6 vezes 3, 18. Foram 19. Mole. Absurdo isso, né, rapaz? É muito, viu?
5: É muita coisa. Infelizmente, sempre a gente traz, a maioria sempre, causas de acidente de trânsito. É, principalmente durante o final de semana.
3: Inclusive, você falou aí, né? Você falou aí sobre isso. É de arrombar, né, rapaz? É de arrombar. Tá bom. Tá bom, Cindy. Obrigado, viu?
5: A todos uma boa tarde e até amanhã, se Deus
3: um abraço,
5: nos permitir.
3: Cindy Schilder. Tá aí. É demais, viu? É demais. Não é fácil, não. Mas as pessoas precisam também, né, se conscientizar. Advogado é preso com 6 celulares na cueca, em presídio. Essa aqui é pra gente dar risada. Quando eu vi esse negócio, quando eu ouvi essa matéria no rádio, eu disse, é mentira um negócio desse. O advogado é preso com 6 celulares na cueca em presídio de Sergipe. Um advogado foi preso em flagrante na tarde de sexta-feira ao tentar ingressar no complexo penitenciário Manuel Carvalho Neto, o Copencam, em São Cristóvão, com 6 celulares escondidos na cueca. Ô, inocente, pai. Durante a triagem de entrada da unidade, um scanner corporal identificou os aparelhos. O advogado tentou se opor à revista, invocando prerrogativas profissionais diante da situação. Ele foi conduzido à central de flagrantes da Polícia Civil. A Ordem dos Advogados do Brasil, em Sergipe, foi acionada por meio da Comissão de Defesa de Prerrogativas e acompanhou os procedimentos. Em nota, a entidade se posicionou sobre o episódio. A Ordem dos Advogados do Brasil, seccional Sergipe, informa que foi comunicada por meio da Comissão de Defesa das Prerrogativas sobre a ocorrência envolvendo o advogado nas dependências da unidade prisional do Estado. Em cumprimento ao seu dever institucional, a OAB Sergipe acompanhou os procedimentos realizados pelas autoridades competentes, prestando a assistência prevista no Estatuto da Advocacia, sem que isso represente qualquer juízo de valor acerca dos fatos apurados. A OAB ressalta que as circunstâncias do caso serão objeto de apuração pelos órgãos competentes nas esferas criminal e administrativa, observados o devido processo legal, o contraditório e a ampla defesa. No âmbito da ordem, o caso foi encaminhado à presidência da análise das providências institucionais cabíveis nos termos do Estatuto da Advocacia e do Código de Ética e Disciplina. A OAB Sergipe reafirma seu compromisso com a defesa das prerrogativas da advocacia, sem afastar o dever de zelar pela ética profissional, pela legalidade e pelo respeito das instituições. Isso aqui é de arrombar, né? O cara é advogado, inteligente. O cara, para ser advogado, estuda muito. Para você ter a OAB, precisa estudar. E não é pouco. Estudar e não é pouco. E o cara ir visitar cliente numa penitenciária e com 6 aparelhos celular na cueca. E ainda quis se negar a fazer a revista, que é obrigatório. A revista é obrigatória para quem é funcionário do presídio. Se você é funcionário, não está a trabalho, mas chega lá para visitar alguém, você tem que fazer, é obrigatório. E o cara ser pego com 6 aparelhos celulares. Pra onde porra ele ia com 6 aparelhos? Um advogado que vai visitar um cliente. É mole um negócio desse, rapaz. A gente vê um negócio desse, fica sem acreditar, né? Né, Ailton?
2: Boa tarde, não, boa tarde, Valdemir Barreto, boa tarde, tá fazendo a parte da Tecnas, grande radialista, e todos ouvindo da Tribuna do Povo, né, não? Primeiro passo, senhor Ailton, não esqueci, né, que tem uma coisa gravada na memória desse velhinho, senhor Ailton, de um dia, se Deus quiser, tá aquele espaço para mim falar, graças a Deus que eu tenho. Primeiro, eu quero dizer para você, né? E você? Não, os diretores. Mas Tobias Barreto, 87.9, passou, viu? Está dizendo assim, o Ailton, com inteligência grande. Muito diretor e diretora agora. Depois passou para, vamos ver, o cargo para você como diretor. E outra coisa, para o senhor não esquecer, viu? Fez uma coisa mais linda do Brasil. Colocou você o diretor e colocou nossa amiga de Ailton, senhora acreditando que é diretor. Precisava demais, viu, meu amigo? E coisa boa, né? Isso é uma alegria de Ailton. Obrigado, tchau.
3: Não falou o quê?
4: Tá tomando uma.
3: Eita, Ailton! Eita, Ailton! Rapaz.
4: Uma pedra 90.
3: Tá tomando uma escolezinha, pai. Aí é uma escolezinha que ele tá tomando.
6: Ele tá bêbado, pai. Ele não tá sabendo o que ele tá fazendo, não, mano. O homem tá bêbado, mano.
3: Eita, meu Deus do céu. Eita, tá bêbado. Não, tá tomando uma escolezinha.
6: Ele tá bêbado, pai. Ele não tá sabendo o que tá fazendo, não, mano. O homem tá bêbado, mano.
3: Eita, ele falou que já...
7: Ai, tá bebona, tá bebona. Bebona, não sabe nem o que tá falando. Esse retrocesso, tá bebona. Puxa saco.
3: Porque ele falou que já passou, não entende não. Quando ele falou que já passou, passou o quê? Boa tarde a todos. Verônica, um forte abraço, Vladimir. Tá aí, deixa eu ler aqui uma pesquisa que saiu aqui dos candidatos aqui no estado de Sergipe. Traga aí, por favor, BG. Olha, essa pesquisa está registrada, viu? Acabei de receber aqui. Está registrada no Tribunal Superior Eleitoral sob o número SE 01952/2026. Agora começaram, né? As convenções. Começaram as convenções e agora é que é pesquisa. Daqui a pouquinho já tem programa eleitoral gratuito no rádio e na TV. E a gente vai ter que acompanhar. Já estamos, inclusive, com os spots na grade. Liderando em todos os cenários, o governador chega a cravar mais de 13 pontos percentuais de vantagem no novo levantamento. O governador Fábio Mitidier, do PSD, aparece novamente na liderança da corrida pelo governo de Sergipe. Segundo pesquisa do Instituto Cetas, divulgada nesta segunda-feira, o levantamento reforça a tendência observada em pesquisas anteriores, colocando o atual governador à frente de todos os possíveis adversários, tanto no cenário espontâneo quanto no estimulado. Na pesquisa espontânea, quando os eleitores respondem sem receber uma lista de nomes, Fábio foi citado por 28,7% dos entrevistados, enquanto Valmir Francisquinho, republicano, aparece com 18,5%. Uma diferença de 10,2 pontos percentuais. Em seguida, Ricardo Marques, do PL, registra 2,0 das intenções de voto. Emanuel Cacho e Elton Monteiro aparecem com 0,2% cada, enquanto Cristiano Cavalcante e delegado André Davi somam 0,1% cada. Além disso, 3,5% afirmaram votar em branco, nulo ou em nenhum candidato, e 46,7% disseram não saber ou preferiram não responder. Alto, viu? Os que não sabem ou não quiseram responder, 46,7%. Já no cenário estimulado, em que os entrevistados recebem uma relação de possíveis candidatos, Fábio amplia a vantagem e alcança 45,4% das intenções de voto. Valmir aparece com 32,2%, ficando 13,2 pontos percentuais atrás do atual governador. Ricardo surge na terceira colocação com 4,5% das intenções de voto, seguido por Emanuel Cacho com 1% e Elton Monteiro com 0,6%. 6,7% dos entrevistados declararam voto ou nulo ou branco, enquanto 9,6% afirmaram não saber ou preferiram não responder. A pesquisa Cetas foi realizada entre os dias 21 e 24 de julho, com 1.224 entrevistas presenciais em municípios de todas as regiões do estado. O levantamento possui 95% de nível de confiança e margem de erro de 3 pontos percentuais, para mais ou para menos. O estudo está registrado no Tribunal Superior Eleitoral sob o número SE 01952/2026. Tá, e a partir de agora a gente vai ter muito nessa questão de pesquisas. Como eu falei, da semana passada para cá, né, de mais ou menos segunda-feira para cá, são várias e várias convenções. Os partidos fazendo as convenções, que é obrigatório. Se o partido não fizer a convenção, né, ele não vai ter como homologar uma candidatura. Então, a partir de agora vão saindo essas convenções e vão saindo também pesquisas, e a gente vai trazer resultados aqui em alguns programas das pesquisas registradas. As que estiverem registradas, a gente vai trazer aqui, né, no programa.
2: Não, eu quero dizer, isso, dois retrocessos.
3: Calma.
2: Senhor Ailton, toma. Não vou te escondo, não. Viu? Viu, não? Não esqueço, não. Eu tomei uma dozinha de pitu para almoçar. Tomei um banho, que não sou imundo. O velhinho gosta de namorar. Não sou boiola, gosta de namorar, viu? Então, dizer para tomar uma dozinha, pronto, acabou-se, viu? 6 horas, 7 horas, Deus me lhe dá, eu gosto de estar bem.
8: Ô, Nan, boa tarde, Nan. Ô, Nan, ele só tá falando assim porque ele tá tomando uma, tomando as purinhas, fui a podre, lá nos breguinhas da feira. Aí, ele tá se derretendo que nem manteiga, elogiando aí. Ele disse esse negócio já foi, aquele negócio lá do namoro, não deu certo não. Ele não dá não, aí é 0-0, já foi. Tá vencido, já foi, que nem diz a licença.
7: Fechado! Fechado! Aí é o fechado da bebona! É de cona, pé de cona! Pau d'água!
3: Rapaz, deixa esse homem quieto, pelo amor de Deus. Eita, deixa esse homem quieto, pelo amor de Deus. A mulher que furtou os 14 quilos de picanha, Valdemir, já foi solta. Pagou fiança. Roubou 9 pedaços. Oh, meu Deus do céu. Eita, meu Deus do céu. Vamos falar de esportes? Vamos falar de esporte aqui no programa. Eita.
9: Ô, Nan, tem uma pessoa querendo dar um presente a seu Ailton Góes, aquele chaveiro. Será que ele se interessa pelo chaveiro? Se interessar, eu vou dizer a ela pra levar na casa dele agora de tarde, viu?
3: Olha, quem é a pessoa que quer? É, quem é a pessoa que ele quer parabenizar? Olha, pelo Campeonato Brasileiro... Pelo Campeonato Brasileiro, tivemos aqui no sábado. No sábado, tivemos Atlético do Paraná 2, Internacional 0, Santos 2, Chapecoense também 2, Vasco 1, Mirassol 1. Aí nós tivemos ontem, pelo Campeonato Brasileiro da Série A, o Brasileirão, Bahia 1, Corinthians 1, Cruzeiro 0, Botafogo 1, Flamengo 1, São Paulo 1, Grêmio 1, Fluminense 1, Red Bull Bragantino 0, Coritiba 0, Palmeiras 1, Atlético Mineiro 2, Remo 2, Vitória 0. A classificação após a rodada de ontem, aqui a seguinte, vê o seu Cacau Oliveira, a classificação do Campeonato Brasileiro, o Palmeiras lidera com 44 pontos, o Flamengo é vice-líder com 38, um jogo a menos, o Atlético do Paraná é o terceiro com 36 pontos, quarto o Fluminense com 33 pontos, o Fluminense ganha ontem, tomou o gol faltando 4 minutos para terminar o jogo. Quinto, o Red Bull Bragantino tem 31 pontos. Sexto, Bahia, 31. Sétimo, Botafogo com 29. Oitavo, Atlético Mineiro tem 28 pontos. Nono, Corinthians, 28 pontos. Décimo, Coritiba com 27 pontos. Décimo primeiro, Cruzeiro tem 27 pontos. Décimo segundo, São Paulo tem 26 pontos. Décimo terceiro, o Vitória da Bahia, 26 pontos. 14º, o Santos tem 22 pontos. 15º, o Grêmio, 21 pontos. 16º, o Internacional, com 21. O Grêmio tem 22. Na zona do rebaixamento, 17º, o Vasco, tem 21 pontos. 18º, o Remo, 21 pontos. 19º, o Mirassol, tem 20 pontos. E 10º e 20º lugar, a Chapecoense, com apenas 10 pontos. Chapecoense, vou dizer, viu? Tá cada vez pior. A Chapecoense cada vez pior. Hoje nós teremos Série B, 19h30, Atlético Goianiense e Operário, CRB e Vila Nova, Sport e Cuiabá. Esses jogos acontecem hoje pelo Campeonato Brasileiro da Série B. Pronto. Aumentei, desliga aqui o microfone.

0: esperando a querota para a gente poder anunciar o falecimento do irmão nosso amigo Gideus, lá do restaurante. Ele vai providenciar e vai mandar para a gente aqui, viu? Mais uma vez, nosso amigo Gideus aí, forças, tá? Pela perda do seu irmão. Estamos aqui aguardando você mandar a nota, viu? Tá bom? Também mandamos.
1: Isso aí, 0-0, Lobisomem, mais de suado. Queria bater no pai. 0-0 pra você. 0-0 pra você. Tudo pai, carinho. Não, quero falar um negócio aqui que eu tava esquecido, sabe? Respeito o povoado do Campo Pequeno. Parece que hoje é 27 de julho, né? E minha terra natal, que o senhor se batizou naquela igreja de Bom Jesus da Lapa, né? Tem aquela alegria, né? Aquela alegria, onde chegou lá, alegria, né? Então, quando for dia 6 de agosto, ou lembrança boa do senhor, dançava um forró, tinha a fé, a missa, né, rapaz? Isso. Mas depois vai dançar com namorado. Agora, Lubizone, tudo lixaria, tudo vagabundo. Vocês, que eu vi aqui a mensagem, calma, no meu telefone aqui, no zap, viu? Olha aqui marcado. Diz que aí o Dugó não sabe ler, mas é tudo burro. Tabaréu, que eu dou um show nesse ouvindo Tabaréu. Pegue seu chaveiro e leve pra sua casa. É de porcaria. Com essas montagens burrice, leve pra sua casa, seus lixos.
0: A Adriele, boa tarde, Nan, boa tarde, Valdemir, né? A Adriele está perguntando aqui, deixa eu ver, né? Ela perguntou aqui, o namoro com a Daiane está firme e forte? Rapaz, eu não sei dizer, viu? Você foi desistir, aí eu não sei dizer não, viu?
2: Ele vai ganhar de presente esse chaveiro aí, ó. Mandaram para ele esse chaveiro aí, ó. O chaveiro. Ele vai escolher só a cor, se quer moreno ou assim dessa cor, ou mais alvo.
0: Tá aí, estão perguntando aqui se o namoro com Daiane está firme, viu? Eu não sei. Eu não sei, viu? Rapaz, que discussão tá esse povo aí com o governador, o presidente dos Estados Unidos, né? Rapaz, que homem dude, viu? Ximaria. Que homem dude, viu? Peraí, que ele tá mandando um áudio aqui para ver o que é, por favor.

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0: Gente, Valdemir, programa aí, que eu vou ter que resolver esse negócio do meu amigo Gilton aqui. Oi, Mara, minha amiga Mara do Bela Vista, sobrinha de Gilton. Tô falando com ele aqui, viu? O Gidelso mandou aqui, né? Raimundo de Jesus Santos, conhecido como Dinho. O pai é Martiniano da Silva. Tito era conhecido como Tito, o pai de Gidelso. José Flacara de Jesus, a mãe. Os irmãos Gidelso, Regi, Neide, Nego, Marcelo, Eliseu, Márcio, Genivaldo, Nava e Marquinho. Tá esperando que vai ser o sepultamento do nosso amigo Gidelson, lá do restaurante. Tá bom? Olha, gente, eu vou ter que terminar um pouco antes aqui, que eu vou ter que ir ali. É, dar uma assistência aqui, eu recebi aqui uma ligação. A gente vai voltar amanhã, tá bom? Muito obrigado a todos. Fiquem com Deus. Pode me botar um complemento musical aí, que eu vou lá dar essa assistência ao meu amigo Gil. Tô aqui. Tá bom? Forte abraço. Até amanhã.
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5: 13:39.
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1: 14 horas e 2 minutos.
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0: muito bem, legal demais. Tô chegando pra descontrair a sua tarde. Hoje é segunda-feira. Olha que legal demais, hein? O bom mesmo quando chega, que coisa boa. Centenas de ouvintes estão do outro lado com o rádio ligado. Obrigado pelo carinho, você que continua aí. Não desliga. Até as 4 a gente vai ficar coladinho no som cristalino. Bom demais, hein? Pra você que tava ouvindo o Tribuna do Povo com Valderlan Lemos e Valdemir Barreto, as notícias da sociedade do Brasil e do mundo. É, que legal, então vamos ficar coladinho. Você que tá em casa agora, você que tá no trabalho, tá dirigindo, aonde quer que você esteja, aonde quer que nós alcançamos. Pra você que tá aí agora em casa agora, tá lavando louça, é louco. Alô, Dona Maria, alô, minha patroa aí. Tá lavando louça, mas tá ouvindo rádio, hein? Coisa boa. Olha, essa é a Tobias Barreto FM 87,9. 10 anos conquistando o carinho do ouvinte, com certeza o ouvinte chamado pela Tobias. Isso, a gente vai detonando aí e eu vou pilotando essa aeronave. Que coisa, viu? Ah, que legal demais. Hoje é dia 27/7/2026. Bem legal, né? É, mês de julho, é, tá indo embora quase, Virgem Maria. Que é isso? Olha, pra você que também mandando mensagem, vocês em casa, nas fábricas também, né? Aí nas fábricas, homens e mulheres trabalhando, costurando, né? Pedal na máquina. Ah, tem muita gente trabalhando em quê aí? Em outras fábricas diferentes aí, sei lá, como é que é? Alô, você da Gil dos Papelões, a Adriele já chegou mandando mensagem, já tá na escuta. Aquele rapaz não foi hoje não, né? O homem do pendrive, Ave Maria, que coisa, homem. Tá legal demais. Hoje ela tá com o rádio ligado, viu? Olha, também em Capim Grosso, na Bahia. Uma ótima tarde aí. Ele tá em Capim Grosso, na Bahia, limpando mandioca, hein? E o radinho aí no via Bluetooth também, naquela caixinha de som. Romualdo Nascimento. Tá bom, então. Olha, chegou dando aquele legal Silvânio na Panificação Santana. Eu vou adentrando em sua casa aí, no seu estabelecimento, aí no seu comércio. Vai abrindo tudinho aí, viu? Avisa que eu cheguei, porque começou energia.
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0: Bem mais legal demais. Vai mandando que a gente vai começando. Alô, você, boa tarde. 2:15.
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Ô, oh, que legal demais, vai com ela, vai. Só vai com a filha do patrão. Ela que pediu hoje na feira livre. Ah, vai, ouvinte aí de Tomado Geru. É Tomado Geru, não, rapaz. Ela que um baúba. Eu gosto de Antes Garotinho. Toca pra nós que eu vou ouvir hoje. Tá de cara, já toquei aí Antes Garotinho. Filha mais nova do patrão. Eita, você casou com a filha mais nova do patrão, foi? Tá legal. Bom demais, eu tô chegando, viu? Ai, que legal, são 2 da tarde, mais 20 minutos. Bom demais, que coisa boa. Segunda-feira, muita gente na Feira Livre aí. Um abraço pra você na Feira Livre aí, nos barracas de verduras, frutas. Meus amigos camelôs aí, né? Vendedores ambulantes, ouvindo o som do dia de 7, o Mercadão das Verduras. Alô, você dos bares e lanchonetes. Alô, você do caminhão aí também, que já tá se preparando pra ir embora viajar. Vai devagarinho aí, viu? Alô, você dos ônibus também. Vai de boa. Vai ligando aí na 87. Eita, coisa boa. Bom demais, lá também curtindo rapidinho, lá em Frei Paulo Sergipe, Antônio Santos, ele tá em Salvador, na Bahia. Aqui também tem Marlene Mendes, tem mais alguém chegando? Muita gente, Silvânio. Ela pediu Marília, né? Marília Tavares. A música Meu Tchau, Adriele.

0: Matheus e Maus, Kleber e Cauã!
1: Bom demais da conta, hein? Bom demais, Matheus e Cauã, legal demais. Olha, olha, são 2h27, viu? 14h, mais 27 minutinhos. Você curtiu aí, né? Ah, tem lá, tá bom então. Tá bom, aquele abraço pra quem rapidinho aqui, rapidinho. 14h, mais 27 minutos. É Gildeane, né, o nome dela? Cadê o nome dela aqui? É Gil... Ah, Gilealda. O nome dela é Gilealda Gil. Obrigado pelo carinho pra você também. Uma ótima tarde. E Cosmo Araújo, aí na capital Bandeirantes, tá ouvindo o som do 87. Que legal, né? Mensagem aqui apagou, não foi? Apagaram o que aqui, Adriela? O que foi? Tem áudio, tem mensagens? Passe a música, né? Caí. Iana Araújo, hoje em mim, amo mais. Tá legal, então? Tem mais o que pra nós? Cadê? Áudio.
2: Boa tarde, oi. Cacau Oliveira, boa
1: diga
2: tarde
1: aí, aos ouvintes aí
2: da Energia da Tarde.
1: Tudo beleza,
2: né?
1: Hein?
2: Nessa segunda-feira, 27 de...
1: Hoje é quanto mesmo,
2: de
1: Fabiola?
2: Julho, né?
1: É.
2: Então, Cacau, como eu sou ouvinte acirrado, né?
1: Tudo beleza
2: de
1: aí?
2: De do povo, né?
1: Uhum.
2: Grande jornalista, nosso amigo Vardelão, que é o diretor.
1: Tá legal.
2: E nosso amigo Valdemir Barreto, fazendo a pá da...
1: Tecnas.
2: É um grande radialista, né?
1: Ah.
2: Isso aí, Cacá. Não, para te mandar uma mensagem perguntando a respeito do casamento do seu Ailton com...
1: Eu não sei.
2: Com essa pessoa, até do risada, Cacá, Dayane, não tem nada a ver, viu, menino? Quem me informar não é que eu tô investigando a sua vida, não, viu?
1: Tá investigando ela?
2: Senhorita ou senhor, sei lá, Dayane.
1: Tá investigando ela?
2: E Dayane, rapaz, Adriele, tô atrapalhado, Adriele, viu? Não tem nada com a sua vida, não, mas me informar, se não caso, outro bem. O velhinho tá aqui solteiro, doidinho pra namorar, coisa boa namorar, né?
1: Que coisa brava.
2: Bom demais, hein? Então,
1: tem
2: tô
1: coragem.
2: Livre espantando aqui. Respeite a senhorita Dayane.
1: A Dayane não quer não.
2: Suspeitando
1: de
2: quê? Montai, viu, Cacá? Não brinco com a Ailton Góes, não.
1: A Dayane é montagem, rapaz? Que coisa é essa? Então, você vai cair pra Adriele mesmo, não tem jeito, né? O seu negócio é com a Adriele. A Dayane fica onde mesmo? A Dayane, né? A Dayane disse que é montagem, né? Diz que é montagem. Acabou descobrindo que essa tal da Dayane é montagem. Né? Não existe Dayane. Ou ele descobriu a montagem, aquela montagem lá, né? Aquela montagem. Lá embaixo.
0: Lá embaixo.
1: Ele acabou descobrindo aquela montagem, sabe? Ixi, e aí vai cair na montagem de Adriele, na tatuagem. Bom demais, hein? Olha, deixa eu ver aqui rapidinho. Aí no bairro Santos Dumont, nossa amiga Vânia tá com o rádio ligado, né, Vânia? Ela sempre curtindo todas as tardes, energia da tarde, ventilador ligado, né, aquele barulhão. E o radinho dela curtindo ali, né? Bom demais. Ó, valeu então, viu, Vânia? Um abraço pra Bia também no bairro Santos Dumont. Essa galera que tá chegando agora, você no bairro Suti, hein? Tem mais o quê? Bairro do Cruz, né? Ah, um abraço aí pro bairro Cruz, Lagoa do Carvão, Bom Jardim. Tem mais? Padre Pedro, Irmã Dulce. Alô, Reilda Soares, tudo beleza? Ela disse que não manda mensagem mais, mas tá ouvindo energia, né? Bom então, obrigado pelo carinho de sempre, tá bom? Tá chegando mais um sucesso de Brincou de Amar.

vocês, Leonardo! Música, viu?

Canta que os mares se espantam. Fala demais, é hoje, viu? Hoje aquele Ailton Góes tá tomando aquela caipirosca, é. Hoje ele tá chonado. Ele tá afim de namorar. E parece agora ele tá afim da Adriele. Canta e vai. O padrinho vai ser o Wilson, viu? Eita. Não vou azar. Só que coisa boa. 2h37. Essa é a sua rádio. Eu quero que você diga assim.

0: monte aí, vai. Eita, coisa boa.
1: O que, meu filho?
0: Não,
1: meu grande amor. Imagina.
0: Diga aí, Ailton Góes. Canta pra ela, Ailton Góes. Grande amor. Hoje é segunda-feira, tá começando. Vem pra cá, vem. Quando me levar, eu vou junto. Eita, coisa boa.
2: Pode ser.
0: Vem. Pode ser. Vem pra cá, vem. Canta, Lulu. Sorriso.
1: Cabelo hoje.
0: Ai, se eu soubesse cantar, eu tinha voz, né?

cantando. Alô, Andinho na L Confecções. Aquele abraço, dona Laide. Alô, dona Nininha na Praça da Bandeira. A nossa amiga dona Maura, alô, Vânia. Bom demais, hein? Alô, Val da Bela Vista. A Lenita Armando.

0: Canta, vai! Isso aí! Bom demais da conta, são 14h, mais 40 minutinhos. Roberto Pado, no Brejo do Arroz, também tá ligado. Sandoval, cabeça pelada, também curtindo. O homem que só quer comer, nada de ajuda, viu? Leve mais uma vez, Roberto Pado, pra ele dar aquela despesa. É, que coisa, né, rapaz? É, tem mais o que pra nós? Tem mais o que pra nós? Eu não sei, foi que mandaram a mensagem aqui, cadê? Ah, nosso amigo Wilson, garganta de ouro.
1: Boa tarde, Cacá Oliveira, boa tarde, Rica, ouvintes aí do programa.
0: Tudo beleza?
1: A energia da tarde. Cacá, estou passando para pedir que você toque.
0: Toca quem mesmo?
1: Tocar uma música aí de Calcinha Preta.
0: Calcinha Preta.
1: Para conhecer a Fabíola, a Adriele.
0: Sim.
1: É, a todos vocês que estão ouvindo o programa, né? O ouvinte que está ouvindo o programa é Energia da Tarde com Cacá Oliveira.
0: Beleza,
1: Cacá, pura. É, eu estive investigando um pouco a vida...
0: De quem?
1: Assim, de certas pessoas, né? Que falam no rádio aí que diz que gosta de mulher.
0: Vixe, Maria.
1: É,
0: e... Ô, louco, meu.
1: Para minha informação, né? O que eu colhi...
0: Diga aí.
1: Informação que ele...
0: É mentira?
1: É, fala muito que gosta de mulher, mas não gosta porra de nada de
0: Vixe,
1: mulher, viu?
0: Maria.
1: Ele
0: creio
1: quer a distância
0: padre.
1: Das mulheres.
0: Corre
1: não
0: essa.
1: Não gosta, não. Com certeza. O homem não gosta de mulher, não, viu?
0: É nada.
1: Até porque, Cacá, o homem é um falatório que gosta de mulher, que gosta de mulher, sou eu, tô aqui, gosto de mulher.
0: Olha aí.
1: Quem gosta de mulher, pai, não precisa estar dizendo que gosta, não.
0: É...
1: Pegue e mostre.
0: Pegue e mostre. Hein?
1: Mostre o seu talento.
0: Homem.
1: Bote uma mulher dentro de casa.
0: Aí, é... lascou,
1: e
0: viu?
1: Vá passear com ela e mostre. Né? Que você aí. Gosta de mulher. Eu
0: muito.
1: Pra mim que você é um retrocesso.
0: Vixe, que é isso, rapaz? Como é que é?
1: Gosta de mulher. Eu pra mim que você é um retrocesso.
0: Vixe, loucura, viu? Essa. Mostre, homem. Deixa de dizer que gosta de mulher. Pega a mulher e mostre. Faça como o Wilson aí, aí. Tá amando, né? Amando alguém. Olha, a Adriele diz obrigado pelo carinho, viu, Wilson? Pela música também que você pediu. A Adriele tá retribuindo. Olha, boa tarde, meu querido, meu parceiro. É Andinho, aqui da L Confecções. Passe uma música de Limão com Mel. Aquele abraço. Tá legal, hein? Aí na Luiz Alves de Oliveira Filho. A turma que tá ligada aí na fábrica, na loja, né? Na loja L Confecções. Nosso amigo Andinho. Tá legal, viu? É, eu tô gostando. Ah, rapaz... Ah, o Wilson botou pra lascar com essa, viu?
1: Você gosta de mulher. Eu, pra mim, que você é um retrocesso.
0: Vixe, aí. Eita, segura, viu, Wilson? Que vem é bomba. Eu não quero. Ave Maria. Aí, telefone pro lado do manezinho amado, viu? Olha, são 2h42. Tem também música de Ana e Ana, né? E Ana Araújo. Hoje eu me amo mais. Tá legal? A Marlene Mendes pediu música aqui e nós vamos curtir esse áudio aqui. Esse outro aqui é pra mim, né? Tem dois aqui, rapaz.
2: Viu, Cacá? Você falou a respeito à senhorita.
0: De quem?
2: Não sei, tô meio atrapalhado, senhora, senhorita. Mas você falou que ela não casou e não também falou, né? Que ela não casou, que ela mandou uma mensagem pra Nan perguntando como é que tava. Meu casamento é zero.
0: Eita.
2: Agora, Cacá, dizer pra ela: se tiver solteira, casada, não. Casada, aí o Tugosa é covarde. Não, Deus me livre, vou ver como é casada.
0: Mas não.
2: Não presta, Deus me livre. É andar sossegado. Agora, se tiver solteirona, que nem um coroa aqui, né? Isso. Ou seja, o velho.
0: Mas se ela for
2: doidinho pra namorar agora.
0: Tem coragem.
2: E pra não digo não assim contar, agora não. Ela pensa que é, parece que é o chefe dela, né? Quando foi interessado uma menina do Irmão Doce, que quer que você faça um bolo, um pudim. Isso é papo de conquistar mulher, rapaz. Você tem. É, conquistar.
0: Aí ajuda
2: como
0: os
2: é, rapaz?
0: Papelões,
2: botar lá em cima pra derrubar avião.
0: Bicho.
2: Naqueles termos lindos de mulher. Obrigado.
0: Rapaz, a galera quer ver você.
2: Gosto, viu, Cacá? Eu gosto de mulher. Agora, manda um recado pra esse garganta de ouro paraguaio. Se eles cagam de ouro
0: Maria.
2: Falso. Aqui gosta de mulher. Agora, se você não gosta, você casou 3 vezes. Ah, casei, não sei o quê. Você é um tabarão bestalhado. Me respeite, seu lixo.
0: Vixe, Maria, tá aí. É, tabarão. Eita, coisa boa.
3: O Cacá.
0: Oi.
3: É mentira, mentira, mentira. Você que é mentira, mentira, Cacá.
0: Mentira,
3: não gosta,
0: mentira.
3: Não.
0: Gosta,
3: aí não,
0: não
3: gosta nem de solteira, nem de casada. Piorou.
0: Vixe, Maria.
3: Solteira, ele não gosta, piorou de casada. Aí não gosta,
0: é,
3: não. Não falou com mulher, não é coisa, não. Pra chamar o povo de lixo, corte o ódio dele, corte ele, não passa mais ódio dele, não.
0: É pra cortar?
3: Lixo, um lixo desse chamando o povo de lixo.
0: É, Manezinho tá chegando, Manezinho tá chegando aqui.
2: Quem gosta é você que bateu, oh, mulher, correu pra Tobias Barreto, seu lixo.
0: Toma a música aí.

0: aumentando a temperatura.
1: 37,9.
2: Cacá, você corta este velho, Cacá. Você é o primeiro da ousadia. Este jovem, para não chamar de velho. Aí você... Aí ele fica assim, se ozando, porque só dá você dá liberdade a ele. Corte!

Tá aí, legal demais, Murilo Rufer, deixa eu. Faltando 6 minutinhos para as 3 da tarde, aproveitando, um abraço para a turma aí do Ponto da Construção, toda a galera massa, ouvindo o som da 87, depois da ponte aqui, na entrada do condomínio da Ducati, Ponto da Construção, essa turma que está trabalhando, detonando, né, essa galera massa, obrigado pelo carinho de sempre, sintonizado no som da 87, e a galera lá quer ouvir a música de Amiga da Minha Mulher.

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1: 14 horas e 58 minutos.
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1: Tá aí, legal demais, do sucesso de volta aqui na 87,9, no Tobias Barreto FM. Bom demais, você com o seu rádio ligado, hein? Olha, deixa eu mandar um abraço pra Dona Maria aí, tá? Minha patroa, e a patroa, você patroa mesmo, que tá em casa agora, lavando roupa, hein? Aí no fundo do quintal aí, na sua casa, e curtindo aquele radinho pendurado, hein? Que legal, obrigado pelo carinho, hein? Você mesmo, aquele abraço, viu? Pode olhar pro radinho aí na parede, seu radinho pendurado, minha amiga dona de casa que tá aí lavando roupa, passando e também costurando, né? A dona de casa que trabalha o dia todo. Bom demais pra você que tá em casa mesmo. E também o patrão que também tá em casa trabalhando. Tem homens que costuram também. Homens e mulheres nas máquinas, né? Em Tobias Barreto é assim. Vem, 90%, eu acho que 90% dos homens, né? E mulheres estão no pedal da máquina aí, costurando. 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E essa aqui é a Tobias Barreto FM, que leva o nome da nossa querida cidade. Bom demais, hein? Bom demais, Jocilene mandou áudio, apagou, tem mais o que pra nós? É, José Silva, boa tarde. Ah, o nosso amigo Elenilson, tá dormindo ainda não, né? Acordou, acordando. Aproveitando, quero mandar também um abraço rapidinho. É, cadê aqui a turma aí do bairro Santos Dumont, no centro dos idosos, né? A nossa amiga Célia. Um abraço para o irmão aí também, o Luciano Samango, né? Hoje é dia de folga, né? É, bico doce. Hoje estão tudo de boa. De segunda-feira, pedreiro não trabalha. Nosso amigo Letinho também tá de boa, né? Tá então, né? 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Jocilene, tem beiju doce hoje?
2: Boa tarde, Cacá.
1: Oi, diga aí.
2: Boa tarde, os ouvintes da Energia da Tarde.
1: Tudo beleza?
2: E então, Cacá, passa pra mim uma música.
1: De quem?
2: Romântica.
1: Romântica?
2: No clima de forró.
1: Romântica?
2: Tô te ouvindo, tô aqui fazendo aquele café já. Né, me organizando.
1: Sim.
2: Porque hoje.
1: Sim.
2: As aulas do EJA voltam, viu?
1: Ah, então tá legal.
2: Nós todos estaremos lá a partir das 7 horas, viu?
1: Tá legal,
2: então. Um abraço, Cacá. Fica com Deus.
1: Beleza pura. Obrigado pelo carinho. Tá aí. Rapaz, aqui pediram o quê? Mais que eu acabei esquecendo, não foi? Quem mais pediu aqui? Opa, esse áudio é pra mim, é?
3: Oi, amigo, um bom trabalho aí, uma boa tarde, tá?
1: Opa, obrigado pelo carinho. Quem é essa aqui? De longe, né? Tá bom, então. Eu que agradeço. Alves Brito, né? Tá aqui o nome. Tá legal demais. Cadê? Uma música que pediram aqui, nosso amigo. Ah, o Andinho. Alô, alô, Andinho. Aí, tá legal. Agora sim, vai pra Andinho também aí da L Confecções e também pra nossa amiga aí, a Jocilene. Não é isso mesmo? Aí no Agripino 3. Olha, são 2 da tarde. Não, são 3, viu? 3 da tarde, mais 13 minutos. Você pediu, então vai ouvir.
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1: Muito bem, legal então. São 3 da tarde, mais 31 minutos. Energia no seu rádio é bem melhor. Olha, são 3 da tarde, mais 31 minutinhos. Energia da Tarde. Aproveitando, deixa eu mandar um abraço aqui rapidinho. Nosso amigo Bica também mandando mensagem. Olha, vou aqui rapidinho. Segura aí que eu vou passar os áudios, hein? 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Olha, lembrando dele aqui, né? Ele apareceu aqui, né? Hoje é, amanhã é, tá bom. Vamos ouvir o áudio? Nosso amigo Bica. Tem um áudio de quem? De Michel, é? Alô, Michel. Cadê o Michel?
2: É, Bica.
1: Pronto, segura essa aí que nós vamos tocar colocar o áudio do Michel. Tá chegando aqui, cadê o áudio? Solta esse áudio do Michel aí.
2: Rapaz, essa rádio tem de tudo, é. Até Bica pra no ar. Ah. Eita, meu pai do céu, eita rádio de Sem Futuro do caralho.
1: É, não tô acreditando não isso. A rádio tem de tudo mesmo, viu? Tem de tudo, rapaz. E eu vou ficar calado, né? É. Brincadeira. Tem de tudo, viu? E o resto eu não falo, não. Vamos de áudio?
3: Viu, Cacá? Eu tô retornando áudio, que sério. Tudo bem. Chamar de velho não tem problema. Será que esse pessoal vai chegar os 73 anos como eu tenho hoje, graças a Deus?
1: Tá idoso,
3: será,
1: né?
3: Que vai chegar? Acho que tô achando que tem que rezar muito.
1: Não namora mais, não. Essa idade aí, eu acho que não vai mais, não.
3: Coração cheio de problema. Mas deixa pra lá. Agora eu quero dizer pra você, a partir de hoje, viu?
1: Diga hoje?
3: Tô esperando o telefone da minha advogada, que eu vou
1: Ixi,
3: ter...
1: Ixi, Maria.
3: Vou ter uma audiência lá no fora, aqui de Tobias Barreto, na Davi dos Santos, viu?
1: Uhum.
3: Aí na rua, Avenida Davi dos Santos, no Forte Tobias, vou estar a reunião aí com minha advogada. E, Cacá, você sabe quando vai assim, como eu sou cliente, né?
1: Advogado é coisa, né? Bom.
3: É, antes de nós ir conversar com o juiz, ela conversa com você uns 15 minutos, e eu vou pedir um espaço a ela explicar esse assunto. Então, me esculambando com minha vida, meu lado sexual, qualquer um de bem, um velho.
1: Aí,
3: explicado,
1: galera.
3: Mas deixa tá. Eu vou pedir a orientação dela. Se for pra ainda entrar com um processo contra esse pessoal,
1: Ixi,
3: nós dentro.
1: Maria.
3: Viu? Não brinca comigo, não, que tá dando a resposta e acabou. Quem quiser participar da energia, pode participar, não tem problema.
1: Isso.
3: Agora esquece, velho. Ou me respeite, o bicho vai. A cobra agora vai fumar. Obrigado, tchau.
1: Ixi. É, nem mexa. Cuidado vocês aí, viu?
2: Cara, tem de tudo mesmo, Cacá. Até Michel mandando mensagem na rádio.
1: Pois é, rapaz.
2: Você dizendo que Michel arrumou um namorado. Ô, a namorada. Ah, o namorado.
1: Viu?
2: Tem o velho do Padre Pedro conversando boa e besteira toda hora. Chamando o povo de lixo.
1: Tem de tudo, tem de tudo. Tem de tudo.
2: Bica não pode falar. Meu amigo Bica é importante, rapaz. Meu amigo Bica, botador de porta de geladeira.
1: Isso, tic-tac. Vamos ouvir o áudio
4: boa
1: dele.
4: Boa tarde, Cacá Oliveira. Voz de ouro.
1: Oi.
4: Aqui é o Bica Mascinha de Santo Dumont.
1: Diga aí,
4: uma
1: Bica.
4: Pedindo na cantiga.
5: Alô, Dinho.
4: Patonho da Rolinha, Júlio César, Cezinha e família, esse povo querido, Pinto do Bolo,
1: família.
4: Nosso amigo Naldinho da Barra.
1: Alô, família.
4: Seu D, tá na escuta, que eu estou aqui aprontando a porta dele, pra levar pra roça. E mandar um abraço pra esse povo querido, de Deus, Manezinho Amado, João Marco, e meu prefeito de Tobias Barreto, a tarde de paz, fé, amor e trabalho. E meu deputado Cacá Oliveira.
1: Epa, segura aí, Bica. Não manda essas coisas assim não, viu, Bica? Segura essa parte aí, Bica. Não fala esse restante não aí. Cadê aqui rapidinho? Tem mais áudio?
4: Me passe. Veveto, voz de ouro do Tobias Barreto. Por favor, uma música de Veveto. Eu tô na escuta aqui o som do mundo na minha residência.
1: Valeu, para Bica.
4: Brasil.
1: Aquele abraço.
4: Ao vivo, ah, voz legal. De ouro.
1: Obrigado pelo carinho. Bica Serviços Gerais.
4: Cacá Oliveira.
1: Oi.
4: Manda um alô aí pro meu amigo. Da beberia da vida, que é o melhor mar do estado de Sergipe, do Brasil, pra Damião.
1: Damião, né?
4: E pra Michel Borracheiro, viu?
1: Beleza.
4: E.
1: Quem mais?
4: Pra esse
1: mais?
4: Povo querido.
1: Ah.
4: Tchau.
1: Tchau, tchau. Beleza, Bica, aquele abraço. Olha, a Adriele diz que passa por você todos os dias, né? Mas você acha que não sabe quem é ela. Mas ela lhe conhece de vista. Todos os dias eu passo por ele aqui, ele passa igual um avião, com um negócio na cabeça, parecendo aqueles pilotos, né, de guerra, e a bike voando, né? Ela disse que você não sabe, talvez, quem é ela, viu? É, falou com ele? Foi, Adriela, falou, ele falou comigo, então tá bom. Tá legal, então? É, tá legal. Muito bem, tem mais o que pra nós? Tem mensagens? Deixa eu me ver esse áudio aqui.
0: Meu Deus do céu, não, sou Deus mesmo na rádio. Eita, caralho, não existe não.
1: Esses áudios aqui...
0: Cortei no ar, rapaz. É. A porca é na tesoura.
1: Oi,
0: corte bica no ar.
1: Olha, Bica, tá bom então. Olha, tá chegando essa aqui, viu? São 3 da tarde, mais 37 minutos. Toca essa pra nós.
5: Vamos, São Paulo!

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0: Essa morena aí nunca mais você vai ter. 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
1: Bom demais, Leone.
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1: O nobre. Anota a placa aí, viu?
0: Vai doer.
1: Vai doer. 3h47. Deixa eu aproveitar e mandar um abração pra você na rodoviária em Tobias Barreto. Aí no terminal rodoviário, é isso mesmo? Bom demais, meus amigos taxistas, mototaques, também ouvindo a programação. Obrigado pelo carinho da sintonia. Tá legal então? É, cadê? É, ela passa todos os dias, viu, Bica? Ela passa por você, ela fala com você, você fala com ela, mas eu acho que você não imagina que ela é a Adriele que participa, tá bom? É a galega dos olhos verdes. Ela diz que todos os dias se cumprimentam aí, mas eu acho que você não sabe quem é ela. Assim ela falou. Mais áudio do Ailton Góes.
2: Oliveira.
1: Diga aí, Bica.
2: Manda uma cantiga.
1: Uma cantiguinha.
2: Pra ela também, viu? Que ela merece. Todo
1: Padre
2: dia
1: ela
2: se encontra. Quando eu vou trabalhar,
1: aí.
2: Lá na Vila Verde,
1: tem?
2: Ela está vindo do, da Santa Rita para trabalhar aqui no comércio.
1: Aí,
2: essa menina aí é ouro.
1: Ela mora
2: só
1: aí.
2: Só que aí,
1: diga aí,
2: a gente passa no, nas carreiras, mas a gente dá atenção. Dou bom dia a ela, dá bom dia.
1: Você passa
2: depois
1: correndo.
2: Depois acompanha a Adriele.
1: A Adriele.
2: E vou mandar um abraço também para a família.
1: É,
2: é uma família 10, essa rádio.
1: A Adriele é a futura de Ailton, viu?
2: Amado, João Marco, nosso diretor, nossa diretora. Para nós também, Gil do Papelão. Viu?
1: Ela trabalha aí no Gil dos Papelões, viu, Bica?
2: Também
1: é a futura do Ailton Góes.
2: Escuta, viu? Que é
1: isso?
2: Nosso grande amigo e ouvinte.
1: Diga
2: às tarde, amanhã e à noite.
1: Valeu.
2: E vocês são nota mil.
1: Tamo junto.
2: São nota mil.
1: Muito bem.
2: Grupo de artistas. Boa tarde,
1: Bica. Beleza.
2: Virais, o rei das portas de Tobias Barreto.
1: Tic-tac.
2: De madeira, agora ele faz.
1: Tic-tac.
2: De geladeira. Tac-tac.
1: Muito bem. O Michel de Damião tá mandando um abraço, viu, Bica? É isso mesmo. É, tá legal, então. Tem mais o que pra nós? Nosso amigo retribuindo aqui, ó, aquele abraço, Alves Brito. Deixa eu mandar pra um abraço para o José, né, rapaz? Acabei esquecendo aí também o homem que trabalha nos papelões aí, não sei onde é. É Jorge, né? O nome dele é Jorge. Quando não manda mensagem, mas ele disse que tá com o rádio sempre ouvindo, né? A Tobias FM, todas as tardes, curtindo. Abraço, viu, Jorge? Aí não sei por onde esse mundão aí também. É fábrica de papelão também, coisa assim, né? Fábrica de papelão. Tá bom, então. Olha, faltando o quê? 11 minutinhos? Esse Aldo vem mais calmo?
3: Ô, Cacá,
1: oi,
3: tô retornando ao de novo.
1: Diga aí.
3: Respeito, Cacá. Você sabe que nós estamos 27 de julho, né?
1: É.
3: Primeiro de agosto,
1: isso,
3: Cacá.
1: Isso.
3: É sábado, né?
1: É sábado.
3: Isso, você sabe.
1: É, Fabiola.
3: Chegou dia primeiro, aí a cobra vai fumar na
1: Fabiola.
3: Polícia, né? Agora,

0: Ó, Maria da vida, seu tabaré, você não entende nada, seu burro.
1: Abra o olho, bica. Alô, ali, abra o olho. Marmoraria da Vida. Lá no Facebook, a Maria Vandete, em Itapicuru, na Bahia. Tá ouvindo, né? É, Josi Silva também curtindo aqui através do Facebook. Elenilson das Candeias. Tudo beleza, né? Bom demais. Faltando 9 minutinhos, né? 9 minutinhos. Cadê ela aqui, rapaz? Tá bom então. Solta pra nós isso aí.
2: 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Essa aqui maltrata, né? 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
1: Que esse é o sucesso de Mari Fernandes. Por que não ver? Bom demais. 5 minutinhos pras 4. E se você ficou juntinho comigo das 2 às 4, obrigado pelo carinho, tá bom? Amanhã é terça-feira, assim meu bom Deus nos permitir, eu estarei de volta das 2 às 4, tocando músicas, alegria e descontração. Porque na Tobias é bem melhor, tá legal? Pra você eu desejo um bom finalzinho de tarde de segunda-feira. Então, se hoje foi bom, amanhã vai ser melhor ainda. Mas olha, não desligue. Daqui a pouquinho tem Manezinho Abraço, Manezinho Amado, com muita música brega, lembadão e alegria e descontração.

0: tá bom então? Eu vou deixar você com a saideira. Tchau! Fui!
1: Cavaleiros, Ana Gouveia, meu amor, e Araçê, meio a meio.

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2: 15 horas e 59 minutos.
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2: Manu, pindão borboleta.
3: Boa tarde, meninos. Esse grupo aqui é o pessoal que vai pra Parada Gay em Arapiraca.

0: Ai.
1: A festa da padroeira promete, né, Marcos?
2: Ah, com certeza, Manu. A festa de nossa excelentíssima padroeira vai ser muito bonita esse ano, né?
1: Fervorosa. Já vai ser inaugurada a praça antes, será? Já vai ter o Souza lá, João Marcos? Já, Cleidilena,
2: provavelmente
1: são informados. João Marcos não quer afirmar que ele não é secretário da prefeitura.
2: Eu não tenho certeza, mas acredito eu que já devem inaugurar a praça antes da festa, né? Acredito eu. Não sei.
1: Sem faltar nada, né? Porque se faltar alguma coisa aí, tem que estar tudo normal, tudo bonitinho,
2: mas
1: né, Marcos?
2: Mas essa gestão é competente.
1: Puxa, sai.
2: Eu tenho certeza que vão inaugurar antes da festa, da nossa padroeira.
1: Né?
2: Ah, é uma gestão assim muito fechosa, Manu.
1: Tô aguardando.
2: Muito competentíssima.
1: Tô aguardando. Os telefones liberados, porque eu sou Manezinho.
2: E eu sou João Marcos.
1: Ah, você é João Marcos.
2: 4 horas e 23 minutos, Manu.
1: Já mandaram mensagem aqui perguntando se você é Henrique. Ninguém é Henrique que tem essa largurona, não.
3: Puxa saco, vai no baixo.
2: É isso aí, Manu. Mandar aquele forte abraço pra galera sintonizada com a gente lá nos povoados, nos lugarejos, a galera aí da feira de nossa cidade, né, Manu? Tem muito, muito esperante, Manu, agora trabalhando com o seu radinho de pilha sintonizado com a gente, né? Na 87,9.
1: Babado.
2: Meu
1: viu?
2: Boa tarde especial também vai pra galera das padarias sintonizadas com a gente, vai pra galera aí das barbearias, né, Manu? A galera também sintonizada com a gente nas praças de nossa cidade. Tem muita gente aí com o seu radinho de pilha ligado, com seu smartphone.
1: E você?
2: Sintonizado na 87,9.
1: Você ganhou
2: Manu.
1: Laranja do Dr. Edmilson, não foi laranja?
2: Uma laranjinha, né, Manu?
4: Deve ser gostosa.
1: Quando ele quer, ele vem.
2: Né, Manu?
1: Quando ele quer, ele vem.
2: Manu, fiz a feira no sábado, né?
1: E o boy já tá vermelho que tem camarão na frente aí.
2: Fiz a feira.
1: Já saiu de carro, foi trair. Foi lá pro breguinha da feira.
2: Foi pro breguinha, rapaz.
1: Lá da feira lá.
2: Creio em Deus, pai.
1: É. Poxa, dá pra pegar umas três.
2: Poxa, que conversa braba é essa?
1: Elas estão lá só esperando com a cuinha assim, aí. Bota uma moeda aqui, eu te dou aqui, eu te quero.
4: Na ausência dele, ele foi macho mesmo, vai pegar mulher.
1: Ele, eu acho que, não sei se ele curto, não sei se ele é, sei não.
2: Que conversa brava é essa, menino?
1: Ele é bi, João Marcos?
2: Não, ele...
1: Hétero?
2: Que conversa brava é essa, menino?
1: Zé Leonardo, manda um áudio, gente, se você é hétero ou se você é bi.
2: Ele curte, mano.
1: Ele curte, então é... Como é que é, tá?
2: Vestável.
5: Boa tarde, equipe do Brega do Chique. Passei uma música para todos nós ouvir. Olímpio Martins, Onde Andarás Você?
1: Ai, mudou.
5: Vou oferecer para todos os ouvintes do programa. Um abraço para todos e paz para nós todos. Valeu, Elenilson.
1: Elenilson das Candeias.
4: É isso aí. Vamos lá?
2: Vamos. É isso aí, Manu. Mandar aquele forte abraço pra galera sintonizada com a gente. Aí no bairro Juti, né? A nossa amiga aí, Dona Célia Cosmética, no bairro Juti. Ligadinho aí, ligadinha com a gente. O Samango. A Jocielma também tá por lá, viu, Manu? Lá no bairro Juti, sintonizada com a gente. E a gente manda aquele forte abraço.
1: Aí, Luiz tá ouvindo a gente através do som do carro.
6: Boa tarde, Manezinho amado. Boa tarde, Marco. Boa tarde, vó de ouro, vó. Oi, manda uma cantiga aqui, sabe pra quem?
1: Quem?
6: Pra Fernando das Galinhas. É, e família. Aqui pro povo do querido Santo Dumont, tá na sua escuta, sua excelência. Do Barro Cruz, Santa Rita, Padre Peito, sou Ailton, aquele abraço. O senhor é nota mil. E Tony da Rolinha, do Suti. E aqui, esse povo querido, Pinto do Bolo, Nadinho na Barra, Fabília, nosso amigo Gilberto Papelão, né? E da Beberia da Vida, E todos vocês, Damião Borracheiro e Michel, aquele abraço, encosta a tua cabecinha
1: no meu ombro e chora.
6: Vai, Michel. Encosta a tua mágoa toda para mim, manezinho.
1: Sim.
6: Deixa eu me deitar no seu colchão.
1: Deite.
6: Tchau.
1: Deite.
6: Manezinho amado, mande um alô passar pra quem? Pra João da Lapa, que tá aqui comigo, olha. No Santo Dumont, na minha residência, tomando aquele cafezinho quentinho com leite.
1: Com leite?
6: E um pedacinho de bolo, aí. Nós adora. João da Lapa tá aqui, mas eu. Manda um alô pra ele, viu? Tá aqui, mas eu.
1: Okay.
6: E Fernando das Galinhas. O Fê Deus. Tchau.
1: Tchau.
4: Ah, tá mandando mensagem aqui, é.
0: Liga ali que lembra de lá em casa.
1: Quem é esse? Ô, Bica. Bica. Vai na casa de Valderlan, Bica. Olha lá, Michel, olha a cara dele.
7: Mas o manezinho corte ele, rapaz. Tá acabando, fica dando ajuda desse cara, velho. Você é doido.
1: Com quem?
7: Eu cortei esse cara, mano.
1: Com quem é?
7: Broquei ele, mano.
1: Broquei.
7: Ô, mano, Bica corta dos lados. Bica é viado.
1: Oxe, aí eu não sei. Corta, corte ele que ele não vai provar se Bica é. Aí tem que cortar ele.
8: Manezinho, aquele amigo que te mandou. Manezinho, tô aqui na escuta. Eu e minha neta. Diga boa tarde, manezinho.
9: Boa tarde, manezinho.
1: Boa tarde.
9: Aqui é a neta de Beninho.
8: Você tá bom?
9: Você tá bom?
1: De bem com a vida. Oi, a neta de Leni tá ouvindo a gente, Marcos.
4: Eita, colchão disputado. Isso. É a Adriele, eu não sei. Colchão disputado. Lino.
1: Ah, Adriele, é?
4: Eita, colchão disputado.
1: Adriele.
4: Quer dizer o quê?
1: É.
2: E já mandou um abraço, mano, pra doutor Edmilson.
1: Doutor Edmilson e Luiz da Água Boa, ouvindo no som do carro, viu?
2: É, que maravilha, né? E a gente manda aquele forte abraço para o doutor Edmilson e o vereador Luiz de Água Boa.
1: Música. Cadê Zé Leonardo? Fugiu?
2: Ele foi resolver um babado.
1: Babado.
2: Mas já tá vindo, mano.
1: Foi um babadíssimo.
2: Foi resolver um babado.
1: Vamos de música. Bora.

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0: Marcos.
1: É isso aí, mano.
0: João Marcos.
1: Agora são 4 horas e 45 minutos aqui na Tobias Barreto FM, o prefixo da 87.9. Manu, mandar aquele forte abraço pra galera sintonizada com a gente lá no Conjunto Padre Pedro, Manu. A galera lá do Conjunto Padre Pedro sintonizados com a gente na 87,9.
0: Verdade, Marcos. Os telefones liberados, cadê a galera ligando? Cadê a galera participando, mandando áudios, mandando mensagem, compartilhando com a gente através do Facebook, né, Marcos?
1: É isso aí, a galera também ligadinha com a gente, Manu, lá nos Agripinos 1, 2 e 3.
0: Ela tá tensa hoje,
1: ela,
0: né?
1: Ela tá meio nervosa, né? Com a galera street nervosa.
0: Ela é. É, o momento dela ali é financeira. Cadê Mel, hein? Cadê Mel, que nunca mais mandou
1: Mel
0: mensagem,
1: nunca mais,
0: né?
1: Mandou mensagem.
0: Melzinho, não se dá lá em Aracaju. Eu dizia, essa Mel é Mel. Verdade. Valeu o quê, João Marcos?
2: Tá com ele, olha aí, Brasil, vai. Batei isso aqui, ó. Aqui no Tobias Barreto, só tem nesse homem aqui, Nitinho, aí. Tá vendo aí, ó? Só tem ele.
0: Falei, minha Imperatriz de Campos.
1: É isso aí, mano.
0: É o quê? Pão caseiro que ele tá mostrando, né? Pão caseiro, feito em casa, na chapa.
2: É isso aí.
0: Olha, é babado, Marcos.
1: É isso aí, Manu. 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
0: A Dona Soledade, lá no povoado Roma, Marcos. A mãe do saudoso inesquecível Bruno. Já vai completar 6 meses domingo, Marcos.
2: Rapidão.
0: É, rápido, 6 meses.
1: Meu Deus. Os tempos estão voando, né?
0: 2 da tarde, nós vamos para lá, para a missa dele.
1: É isso aí, Manu. A gente manda aquele forte abraço.
0: Não, na verdade é 3 horas, 3 em ponto, no povoado Bar.
1: Povoado Bar? Roma.
0: Roma. Roma. Povoado Roma, João Marcos. O padre vai rezar a missa 3 horas em pontes. Vamos mandar um abraço para a Érica, né? A Érica.
1: É, a Érica ligadinha com a gente aí no povoado Roma, né? Érica e a nossa amiga Dona Solidária, né? Que Deus o abençoe a cada uma delas, né? E fortaleça.
0: Érica. O Riacho Fundo, tem gente ouvindo a gente, né, Marcos?
1: É isso aí, no Riacho Fundo, a galera de Campo Pequeno também, Manu. Temos Campo Pequeno e Campo Pequeno de Baixo, né? Essa Oxê. Galera aí, são 2 campos pequenos, Manu.
2: De baixo.
1: É o Campo Pequeno e o Campo Pequeno de Baixo.
0: Ah, é
1: onde... A galera sintonizada na 87,9,
0: é onde
1: Manu.
0: Nasceu a idosa lá do Padre Pedro, né?
1: Ah, então
0: a vovó viada nasceu lá.
1: E foi no Campo Pequeno de Baixo.
0: Foi.
2: De baixo.
0: Babado, né?
2: Já veio de baixo,
0: né? É, eu tô vendo aqui. A Érica é filha da Solidade, né, Marcos? Érica.
1: É isso aí. Mandar aquele forte abraço.
0: Tô se beijando, hein? Babado
1: mandar
0: é esse.
1: Aquele forte abraço.
0: Em frente à câmara.
1: Mandar aquele forte abraço. Mandar aquele forte abraço pra galera.
0: Você tá amando, né, Marcos? Lá tá no Silêncio.
1: Irmã Dulce, a galera do Conjunto Irmã Dulce sintonizada com a gente.

0: Só vai achar mole.
1: O dia que...
0: Pé de moleque só vai achar aquele... Ave Maria. Pé de moleque só presta cedo.
1: Porque o pé de moleque
0: pé de moleque é bom comprar no sábado, pela manhã, Marcos.
2: E não tem muito tempo?
0: Hã?
2: Não tem muito tempo.
1: Onde é que você acha pé de moleque sábado?
0: Tem, lá na porta do mercado?
2: Não tem
0: muito tempo. Não? Só na segunda, eu tenho certeza?
1: Filha. Nossa. Você só encontra pé de moleque, eu acho, na segunda. No final de semana, não.
0: Pois tá bom. Os telefones liberados... Cadê o zap do povo? Nada, hoje é segunda-feira, tá todo mundo cansado. Só com o Padelinho nas candeias, Kiko não, seu Aguinaldo também não mandou. Dona Liazete não mandou áudio, Barriga não mandou áudio, Thalita também não. A galera do Pinheiro, vou dizer como é que pode. Vamos de música? Música.

0: Tak?
1: Babadíssimo, Marcos.
0: São agora 4 horas e 56 minutos aqui na Tobias Barreto FM, o prefixo da 87.9.
2: Ponto. Boa tarde, Mandezinho. Melhor horário, 4 da tarde.
1: Viu? Oi.
2: É a melhor hora para ouvir o programa aí, o Bregão.
1: Obrigado.
2: Então, Chagas, estou aqui na escuta com a esposa e a filha.
1: Chaga na
2: manda
1: rua.
2: Ofereça uma música aí para nós aí. Claro, toca aí de Adalvenon.
1: É o Chaga
2: a melhor de Adalvenon.

0: Valeu!
1: Chama o telefone.
2: É o Chaga. Eu falo com quem ao telefone?
3: Tudo bom, Mané?
2: Tudo bem, com quem eu falo?
3: Fala com Maria.
2: Maria de onde?
3: Aqui da Lagoa.
2: Maria da Lagoa. Na Lagoa tem peixe ou tem monsum?
3: Tem monsum, você gosta de monsum?
2: Gosto, agora não sei porque aqui na Lagoa não tem viado, né? Só tem monsum, traíra.
4: Ah, cabose.
3: Viado só tem aí na Tubias FM.
2: Epa, aqui não, viu? Mulher.
5: Tá na baixa da égua com essa conversa.
2: Eu passei ontem à noite aí abuzinando, pipi, você lá. Eu passei ontem
3: abuzinando. Eu vi a Priquitinha buzinou.
2: Ela deixa a barraca na frente, vai lá pro sofá na cozinha. Eu digo, mulher, eu não parei pra não tomar o café dela todo, né?
3: Aqui tem câmera, quando pensar que não, eu vi a Priquitinha passando.
2: Eu não vou falar, mas não vou passar, vou passar aí um corpinho duro agora, pra não passar toda a molenga. A senhora me levar,
3: hein? Passar toda a molenga.
2: Credo.
3: Ô, Manezinho.
2: Sim.
3: Que milagre é esse, João Marcos, aí hoje, hein? Já foi.
2: Ao lado do segurança.
3: Oi, tá aí, é?
2: Então, cantaram os dois ao vivo. Você tava no ar? Vocês estavam no ar, Cacá?
1: Estavam
2: no ar, cantando os dois.
3: Boa tarde, meu amigo.
1: Boa tarde.
3: Boa tarde. Boa tarde. E aí, Jamás, tudo bom?
1: Tudo ótimo. De bem com a vida. E de bem no amor.
3: Tem subido uma escadinha?
2: Tem! Subido uma escada!
1: Escada?
2: Eles disseram, ontem passaram no Pinheiro dizendo que o. Bom, ele passou assim e vê a Lagoa Larga. Eu pensei que era pra Lagoa da Porta que eles iam pra ir ontem à noite.
1: Vamos tomar aquele ar puro, mano.
2: Eu vou tomar ar puro.
3: Eu esperei e não apareceu ninguém, não. Pois. Eu fiquei na lagoa até umas 6 horas, aí escureceu e ia embora. Começou a fazer frio.
2: É gelo. E aí é bom que você corre do frio e fica na portinha. Quando aparecer alguém, tu sai, né, broca, não, né?
3: Mas não
5: viram, né?
3: Pois
5: que
3: tá bom,
5: passou,
3: mané.
5: Né? Que ela fica só na câmera ali,
3: e
5: aí
3: você...
5: nada que esfriou demais a câmera.
2: Abado.
5: É, escureceu.
3: Ô, mané.
2: Ela ficou só na moita.
3: E você tem cortado muito?
2: Você tem o que, menina?
1: Cortado?
2: Tô, meu filho, tô cortando.
3: Tem cortado muito?
2: Eu tô cortando dos dois lados, que nem gilete. Chop.
3: Ei, mané. Tem cortado muito?
2: Tenho cortado sim. Babada, né?
3: Pois tá bom, mané.
2: Tá bom,
3: oi,
2: mulher.
3: Deixa eu dizer,
2: sim.
3: Mandar um alô aí pros meus amigos, né?
2: Mande.
3: Fabica, que me chama... É Bica, né? Que me chama de Fabila.
2: Fabila.
1: Fabila.
3: Obrigado, Bica. Obrigada, Biquinha, por você lembrar de mim, viu?
2: Bica tem um jeito, né?
3: Ô, Mané, deixa eu dizer. Mandar um alô pra todos aí. Aquele lá do Padre Pedro lá, eu não quero mais conversa, não. Aquele filho do crão.
2: Creio em Deus,
3: tá. Ele tá ouvindo aí, pô.
2: É.
3: Ele tá ouvindo aí.
2: Tá.
3: É. Pois. Corte, viu, Mané?
2: Tá
3: pra
2: cortado.
3: Você cortar até as horas, viu?
2: Tá cortado.
3: Obrigado, Bica. Apoio, tchau, viu?
2: Tchau, Fabiola. Valeu, Bila.
3: Tchau, João Marcos. Cuidado com a escada.
2: Mandar um abraço pra Palito.
1: Escada.
2: Palito aí no bairro Santa Rita.
1: Eu não subi na escada, não, Fabiola.
2: Abado, né?
6: O Santo Dumont.
0: Chega minha Dora, vocês dois, João Marco, você arrasa, você passou por mim, sabe na onde? Ali próximo à Igreja Matriz e Tobias Barreto, e você me olhou com esses olhos assim, vergonhinho, não foi? Ai, esses olhos, olha seu, não me encanta não, viu? Não me respeite, você tá casado.
2: E aí tava ao lado do boy, viu?
0: Eita, João Marco, João
6: agora João Marcos é um avião, viu?
0: Maravilhoso. João Marco, você e Manezinho.
6: João Marcos é um avião. Bota o cabra pra dirigir, fica só aqui por cima do ombrinho dele, aí.
0: Me dê, babá.
6: Só que ontem no Pinheiro, quem me viu não foi ele, não. Primeiro foi o boy. João Marco não vê, só vê moleque, não vê viado. Nunca vi um negócio desse. João Marco é uma onda. Só em cima dos cabelinhos dele, assim, aí. Você pode ser que tá aprendendo a dirigir. Só...
0: Foi?
6: Visualizando.
0: Esses olhos, olha seu, não me encanta não, viu?
6: Queira não, Bica, que ele é casado.
0: Você tá casado, fica casado. Olhando pra mim, de cima pra baixo. Eita, João Marco safadinho. Você é meu maravilhoso. João Marco, você e Manezinho arrasa.
6: Putona.
0: Tchau.
6: Putona.
1: Rapaz. Que conversa brava.
7: Bota aí a aliança jogada aí.
2: Aliança jogada para seu Zé Ailton dos Pastéis, lá na Rua da Brasília. Como é o nome daquela rua? A rua, aquela região da Rua da Brasília, né, Marcos?
7: Se o Mané estiver cortando, só se for de força. É com de a força, cortando
6: com certeza.
7: Alguma madeira.
6: Com o bico, é verdade. Puxa,
7: como é que ele corta dos dois lados se um lado é cego?
6: Não.
7: Mané tá é doido, isso é um homem da porra.
6: Eu não corto madeira.
7: No saco. Aí é homem, rapaz.
6: Eu não corto posso madeira.
7: Café, isso aí é um homem.
5: Aí é só... Namorador. Aí é só... Volta de jegue.
6: Eu não corto madeira, não, porque senão desperdiça, né? Deixa
5: eu.
2: Ai, vamos de música, senão sai mais.
8: Tu é macho.
9: E alguém duvida?
6: Seu Agenor quer que eu diz que eu corto madeira? Não, eu deixo a madeira toda. Eu não corto madeira, vou cortar madeira? Não. Desperdiça, né? Os pedacinhos, Marcos?
3: Ô, Manézinho, o João Marco hoje vai dormir no sofá.
6: Tá, o cabra tá aqui já olhando pra ele assim, ó. Olhando pra ele. Aí hoje ele vai dormir na esteira.
0: Não me encanta não, viu?
6: Hoje o que tiver de tesoura.
0: Aí, olha seu, não me encanta não, viu?
6: Hoje o que tiver de tesourinha, faquinha de cortar pão, vai lá em cima do guarda do...
0: olha seu, não me encanta não, viu?
6: Vai? Oxê.
9: Ataque pau, ataque pau.
6: Olha como ele é direito, tadinho, chega tá
0: casado, suando. Fica olhando pra mim, de cima pra baixo.
6: Não, ah, não, não, é mesmo, né? Não vai cortar aquele lindo animal,
10: tarde,
6: né?
10: Boa tarde, Manu.
6: Oi.
10: Mas, Manazinho.
6: Sim.
10: Eu pensei que o Gilmar ia ter parado com esse jeito feio.
6: Não, tá aqui. Que menino.
10: Eu falei aí uma vez aí, ó, namorado.
1: Mas eu vou dizer, viu, rapaz?
10: Cuidado aí,
6: Márcio
10: que o perigo mora ao lado aí, todas as tardes.
6: Valeu, minha nossa.
10: Aí depois que ele casou, eu pensei que... Né, tinha relaxado. Agora ouvindo esses relatos aí.
6: Tá,
10: eu
6: menino.
10: Eu tô achando que João Marco voltou ao que era antes, viu?
6: Você
10: voltou
6: já...
10: ao que era antes.
6: Você já viu a extraíra?
10: E o perigo, como eu disse antes, vou dizer novamente. O perigo está aí ao seu lado.
6: É verdade.
10: Ao seu lado, Manu. Não, de Manu não. Enfrenta o Manu. Ao lado de João Marcos.
6: É, sim.
10: Avisa ele aí, viu? Olha o cabelos encaracolados.
6: Tá, ele tá... O caracolado tá chegando pro lugar. Tá chegando pro lugar.
4: A boca dele é linda, né?
6: O caracolado só fica cantando aquela música. Dói, não dói, né? Ponta não dói, né? Aquela música, ponta não dói. Caça aí, aquela do brega. Ponta não dói, cabelo não dói, sei lá como é.
10: Sabe de nada, inocente.
6: Vai pra caralho. Você viu um encarando o outro? Parece que é dois galos quando quer brigar. Tem aqueles galos de raça que bota pra...
5: O Márcio atiçou. O Márcio
6: é. Pronto. Aí agora tá... Joga o Ibama pra cá. Vai, Márcio Verlano. Que estão os dois nem galo de raça olhando um pro outro. Pra cristão do outro. Vamos de música. O apoio cultural. A gente volta daqui a 5 minutinhos. Estão dividindo agora os carros, o café. Xícara com xícara.
0: Não, viu? Me respeite. Você tá casado. Ai. Fica olhando pra mim. De cima pra baixo.
6: Credo.
0: Eita, João Marco safadinho. Você é meu maravilhoso. João Marco, você e Manezinho arrasa. Tchau.
6: João Marco é puta baixa. Vamos.
1: Três é puta baixa. Não, vou dizer.
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12: 17 horas e 5 minutos.
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0: será.
1: Ei, aliança jogada pra seu Zé Ailton dos Pastéis. À noite eu vou fazer de tudo pra vir até o programa de Valdemir Barreto. Adeus e ao povo.
0: É, devemos nosso sucesso, Manu. Encontro marcado amanhã, 16h.
1: Você vem com a mala ou vem sem mala?
0: Vamos ver, né? O destino é que vai ver.
1: Você vem com segurança ou sem segurança?
0: Venho com segurança, Manu.
1: Você vem com segurança.
0: São 5h29.
1: Você não anda mais sem segurança, né, Marco? As coisas mudaram, né? A Dominique tá morrendo de rir. A Dominique disse que eu lhe aperto no ar. E ela, Dominique, não aguento não, Manu. Você aperta, coitado de João Marcos.
0: A Dominique tá lá agora ligadinho com a gente.
1: Dominique. A Dominique não usa camé demais, não.
2: Você já tá olhando de cima pra baixo e de baixo.
1: Tchau, gente. A gente volta amanhã às 16h.

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1: Agora são 17 horas e 34 minutos aqui na Tobias Barreto FM e a partir de agora vamos iniciando o Momento de Reflexão até as 18 horas, e espero que você possa estar conosco, né, participando, fazendo também sua reflexão e pedindo a Deus a graça, né, de receber a mensagem de hoje no Evangelho, e tentar dessa mensagem, fazer por onde essa mensagem ela dê frutos, ela seja assim algo que lhe eleve a um outro estado, né? Um estado de vida em plenitude. Então, amigo ouvinte da Tobias Barreto FM, a partir de agora, até as 18 horas, estaremos por aqui fazendo e participando desse momento de reflexão, né? Apresentando e também participando. E assim como vocês participam, eu também participo agora e diretamente, né? Então, nós leremos aqui a liturgia de hoje, né? Apresentaremos a vocês a liturgia na Igreja Católica, onde temos três leituras, né? A primeira leitura, o Salmo e o Evangelho de hoje. Após essa apresentação, nós vamos fazer a leitura do Evangelho e meditar o Evangelho. Antes, porém, vamos fazer uma oração, vamos pedir a Deus que nos dê a graça de melhor entender a palavra dele, né? E aqui estamos para juntos fazermos esse momento de reflexão e evangelizarmos, né? Fazemos aqui um pouco da evangelização, né? É preciso que a gente se deixe evangelizar para poder também evangelizar, né? Se a gente não se deixar evangelizar, a gente acaba não conseguindo também evangelizar, repassar a evangelização um para o outro, né? Então, é uma reflexão que a gente faz e tão necessária de forma que, se não temos o coração evangelizado, fica mais difícil de evangelizar, né? Então, vamos lá. Vamos fazer uma oração, você que está nos ouvindo, você que chegou do trabalho, você que está ainda no trabalho, mas deve estar saindo, né? Espero que você possa fazer em pensamento essa oração junto com a gente e fazer também essa meditação junto com a gente. De repente, se você estiver fazendo alguma coisa, não dá para parar para fazer a oração, mas vai fazendo no seu íntimo aí, né? Em nome do Pai, do Filho e do Espírito Santo. Confesso a Deus Todo-Poderoso e a vós, irmãos, que pequei muitas vezes por pensamentos e palavras, por atos e omissões, por minha culpa, por minha tão grande culpa. E peço à Virgem Maria e aos anjos e a vós, irmãos, que rogueis por mim a Deus, nosso Senhor. Amém. Então, que nosso Senhor Jesus Cristo nos perdoe os nossos pecados, né? Assim pedimos por nós mesmos e pedimos por aqueles que a gente sabe que, digamos, que esteja em pecado, para que possa se converter, possa se reerguer, né? E não ficar caído no pecado. Vamos fazer a oração do Espírito Santo para que o Espírito Santo ilumine a você e a mim no entendimento da palavra de Deus. Vinde, Espírito Santo, enchei os corações de vossos fiéis e acendei neles o fogo do vosso amor. Enviai o vosso Espírito e tudo será criado e renovareis a face da terra. Oremos. Ó Deus, que instruísse os corações de vossos fiéis com a luz do Espírito Santo e acendei neles o fogo do vosso amor. Enviai o vosso Espírito e tudo será criado e renovareis a face da terra. Ó Deus, que instruísse os corações de vossos fiéis com a luz do Espírito Santo. Fazei que apreciemos retamente todas as coisas segundo o mesmo Espírito e gozemos sempre da sua consolação. Por Cristo, Senhor nosso. Amém. Então, que o Espírito Santo nos ilumine, nos dê força, né, nos dê a decisão, né, de sermos evangelizados, de aceitar o Evangelho de Jesus e aceitar Jesus como nosso Senhor e Salvador. Então, nessa sequência dessa primeira parte, vamos fazer aqui a leitura da liturgia de hoje, a informação da liturgia de hoje. Hoje, dia 27 de julho, 17ª semana do tempo comum, né? Uma segunda-feira, onde teremos na primeira leitura a leitura do livro do profeta Jeremias, do capítulo 13, versículos de 1 a 11. Jeremias, capítulo 13, versículos de 1 a 11, a primeira leitura. Teremos no Salmo de hoje o Salmo 32, Salmo de Deuteronômio, é o Salmo 32. E temos o responsável desse salmo, né? Para a gente identificá-lo melhor, vamos ler aqui o responsável. É a parte onde a comunidade responde, né? Esqueceram o Deus que nos gerou. Esqueceram o Deus que o gerou. Então, tem momentos na vida da humanidade que os seres humanos viver esse momento, né, de esquecer de Deus. É uma lamentação, um salmo de lamentação, né? E temos no evangelho de hoje, o evangelho de Mateus, capítulo 13, versículo de 31 a 35. O evangelho de hoje será em Mateus, capítulo 13, versículo de 31 a 35. Esse evangelho vai ser um evangelho com cinco versículos, né, no caso. É curto, mas é bem abrangente, né? Espero que a gente possa, dessa mensagem, cada vez que a gente lê esse evangelho, a gente aprenda um pouquinho mais. Espero que a gente possa aprender um pouco mais hoje, né? A partir de agora, vamos fazer aqui a leitura do Evangelho e vamos meditar essa leitura, né? Aclamação ao Evangelho. Aleluia, aleluia, aleluia. Deus nos gerou pela palavra da verdade, como as primícias de suas criaturas. Proclamação do Evangelho de nosso Senhor Jesus Cristo segundo Mateus. Glória a vós, Senhor. Naquele tempo, Jesus contou-lhes outra parábola. O reino dos céus é como uma semente de mostarda que um homem pega e semeia no seu campo. Embora ela seja a menor de todas as sementes, quando cresce, fica maior do que as outras plantas e tornou-se uma árvore, de modo que os pássaros vêm e fazem ninho em seus ramos. Jesus contou-lhes ainda uma outra parábola. O reino dos céus é como um fermento que uma mulher pega, mistura com 3 porções de farinha, até que tudo fique fermentado. Tudo isso Jesus falava em parábolas às multidões. Nada lhe falava sem usar parábolas, para se cumprir o que foi dito pelo profeta. Abrirei a boca para falar em parábolas. vou proclamar coisas escondidas desde a criação do mundo. Palavra do Senhor. Glória a vós, Senhor. Então, nós estamos aqui com a leitura. Fizemos agora a leitura do Evangelho, né? Evangelho de Mateus, capítulo 13, versículos de 31 a 35. Então, vimos aí que é uma breve leitura. Porém, dentro dessa breve leitura, duas parábolas. O que são parábolas? São formas de explicação que Jesus usou, né? Usou para que se cumprisse, principalmente as profecias, né? As profecias. E a gente fica a se perguntar, para que servem essas parábolas hoje também para a gente? Né? As parábolas, na ocasião, elas vieram revelar coisas escondidas, né? Desde a criação, Jesus usava das parábolas para explicar. E vemos que, para quem não quer ouvir, para quem não tem interesse de ouvir, por mais que fale em parábolas e explique detalhes, mínimos detalhes, e apresente artifícios maiores do que possível, né, para explicar, quando o coração está fechado, não entra, não dá para absorver, né? E Jesus, com toda a sabedoria, Deus também com toda a sabedoria, não quis e não quer entrar na vida do ser humano a pulso, né? De uma forma de um ditador, né? Então Jesus veio à Terra, veio fazer a vontade do Pai, veio revelar coisas desde a criação, e muitas dessas coisas aqui é compreensível àqueles que estavam buscando o reino dos céus, né? E para aqueles que não estavam, fica difícil. Para nós hoje, fica fácil também, ou fica difícil também. Primeiro, fica difícil quando a gente não busca ouvir a palavra de Deus, quando a gente não busca caminhar junto à igreja, né? E a toda a evangelização. Quando a gente chega no primeiro momento, a gente não vai entender nada. Vai ficar meio disperso, né? E daí, os irmãos que já estiverem encaminhados têm que ajudar uns aos outros a essa compreensão da palavra, né? Da igreja, de todo o rito, toda a apresentação, vamos dizer assim, da missa, né? Imagine que Jesus, naquele momento, a algumas pessoas era como se iniciasse tudo para eles e eles reconectassem a fé de alguma forma em Deus a partir do que Jesus estava falando. Porque da forma que os fariseus e os judeus estavam apresentando a palavra de Deus, estava sendo de uma forma que não estava dando um êxito, né? Não estava dando bons frutos, a coisa estava meio desandada, né? Então Jesus apresenta a esses que estão interessados, né? Estão sendo pequenos. Em outro momento a gente vê que o Evangelho, Jesus explica que, e dá graças a Deus porque revelou aos pequenos, pois esses pequenos vão depois frutificando, vão crescendo, né? A sua fé e a sua vivência na palavra de Jesus, e depois vão ficando grandes, grandes em entendimento, em sabedoria, né, com a palavra de Jesus. Então, nessa conexão que eu quero fazer do que quer ouvir e o que não quer ouvir, então, Jesus explica uma parábola, primeiro a parábola do da semente, né, do grão de mostarda. E esse grão de mostarda se
2: Sim.
1: torna algo assim quase invisível e incompreensível, mas a partir do momento que o chão onde isso foi colocado, onde a semente é colocada e esse terreno é bom, ela vai frutificar. A semente vai crescer. E ela vai crescer de forma que ela vai se tornar uma grande árvore, né? E assim foi, e assim é a palavra de Deus para a humanidade, né, como um todo, e para cada um de nós. Ela chega aos poucos. A partir do terreno que acolhe essa palavra vai frutificando, essa palavra vai criando raízes. Primeiro vai criando raízes, depois vai criar o seu caule, os ramos e vai frutificar. E vai dar abrigo a árvores, a pássaros na árvore, né? E assim por diante. Então, essa semente nós podemos traduzir como a boa nova de Jesus, que é o evangelho de Jesus, né? Que chega pequeno, que chega a partir da pessoa de Jesus, né? Uma nova conexão com o ser humano, com a humanidade, que é o terreno. A humanidade se torna, de alguma forma, nossos corações se tornam terreno. E como vimos em outro evangelho, na semana passada, nós sabemos que a palavra é a semente, né? A semente de Deus é a palavra, e essa palavra chega aos poucos. Essa palavra chega explicando o seu nascimento, né? Chega cumprindo as profecias. Aí vem aquela questão que eu falei agora há pouco. Se eu estou conectado, se eu estou me voltando a verdadeiramente à palavra de Deus, à verdade.

frutifica cada vez mais a palavra. Esse terreno multiplica, né? Esse terreno leva essa palavra adiante, né? Então, Jesus nesse momento está explicando dessa forma, por parábolas, para se cumprir profecias do Antigo Testamento, né? Então, aqueles que estão sobre a condição de abertura e busca da verdadeira palavra, das promessas também feitas pelos profetas, né? Eles acabam acolhendo a Jesus como Messias. Porém, até hoje, né, a gente sabe que muitos não acolhem a Jesus como Messias, não acolhem a Jesus como Filho de Deus. Né? Muitos entendem que existe o Evangelho, existe a Bíblia e a igreja apresenta Jesus, mas muitos não aceitam. Então, quando não aceita a palavra, não aceita a pessoa de Jesus, o nome de Jesus como Senhor e Salvador, aí a semente não brota, né? Então, mas o intuito dessa evangelização com relação a essa parábola é que o evangelho começou lá, pequenininho, com 12 apóstolos, né? E essa promessa de Deus, de Jesus, de que o reino do céu é como essa pequeneza da semente da mostarda, esse evangelho e essa evangelização cresceu de uma forma que hoje nós temos a religião cristã como a maior religião, né, no mundo. A religião cristã, ela é a maior no mundo, apesar de ter outras religiões bem, bem próximas em quantidade de adeptos, né? Então, essa semente frutificou. O reino dos céus está frutificando cada vez mais. E depende de nós para que possamos cultivar e possamos acolher essa palavra e cada vez mais repassando essa palavra aos nossos filhos, aos nossos mais próximos, aos netos, para quem tem avô, né? Ontem foi o dia dos avós, né? Então, evangelizando cada vez mais, essa árvore vai crescer cada vez mais, essa evangelização vai abranger cada vez mais o mundo, né? E vai acolher tantos e tantos, e vai dar tantos e tantos frutos, né? E na segunda parábola, nessa pequena leitura, nesses 4, 5 versículos praticamente, nós vemos que tem o fermento também. O reino do céu é comparado com o fermento. O fermento que recebe, que é colocado, na verdade, né, em meio à farinha, e ele quase que invisivelmente junto à farinha, para quem tem sua mamãe que faz o bolo ou não, mas já viu aí na internet como é que se faz um bolo, né? A farinha de trigo é branca e o fermento, na maioria das vezes, é meio bege, quase branco, né? Mas quando colocado na farinha, ele, naquela mistura ali, ele quase se torna invisível, mas ele tem um poder tão grande de ação que não se imaginaria que chegasse a tal ponto, né? Mas depois que ele entra em ação, ele faz tudo ficar, no final, uma realidade modificada, diferente, né? Então a gente sente que a palavra de Deus, com essas duas parábolas, que esse fermento é o poder do Espírito Santo que nos traz essa força de transformar, né? Os dons do Espírito Santo podem estar dentro desse contexto, dessa parábola, né? Fazendo com que o reino dos céus tenha uma realidade final modificada, né? Haja uma transformação de um algo, apesar que uma porção menor entre 3 porções, né? Essa porção menor é que faz por onde isso modifique, isso se transforme em uma outra realidade, né? Então, se deixarmos a farinha sem esfera,

Ela vai ter uma realidade diferente, não vai dar talvez o que se espera, né? Mas com esse fermento dentro, né, desse processo, e aí eu fazendo a meditação dessa palavra, eu senti que uma das ações dentro dessa evangelização, dentro desse reino dos céus, que já podemos viver um pouco aqui, já devemos viver um pouco aqui, é essa ação do Espírito Santo, onde se a gente se deixar, né, envolver e conduzir pela fé, né, através da fé, com o poder do Espírito Santo, a gente vai renovando nossas forças, a gente vai modificando o modo de agir, né, e isso vai crescendo cada vez mais no íntimo do nosso coração, e depois as pessoas no final vai perceber uma mudança daquilo que estava no início sem o fermento, né, muitas das vezes, e com o fermento aquilo se apresenta, ou as suas ações se apresentam de uma forma modificada, de uma forma mais, digamos assim, aceitável, né? E bonita, né? Depois que a gente coloca a farinha na forma, né? E faz o processo de execução do bolo, o bolo se torna algo, digamos assim, irrecusável de ser, degustado, né? Então, é algo tão interessante essa parábola que, se a gente ir no profundo dela, a gente sente que o propósito final, né, diferente do início, é tão grandioso e é tão louvável que vale a pena esperar, né? Vale a pena viver o processo do crescimento do pé de mostarda, por exemplo. Eu imagino como seria demorado ou como é demorado, né? Mas esse processo requer, digamos assim, o cuidado do dia a dia, né? Então, para nós cristãos, diante dessa parábola, usando a metáfora de alguma forma, né, de uso da semente de mostarda e uso do fermento, peçamos a Deus a graça de, mediante a leitura, mediante a busca da leitura, de acompanhar o Evangelho cada dia, né? Essa semente possa frutificar em nossos corações, em nossas famílias, em nossa vida, né? E esse fermento do poder do Espírito Santo possa nos envolver e nos dar a possibilidade de nos tornarmos algo diferente e tão bom, né? E tão grandioso. Então, louvado seja Deus pela palavra de hoje, pela mensagem, e que essa palavra, que é semente ao mesmo tempo, possa frutificar em nós, e esse fermento da fé em Deus, junto ao Espírito Santo, possa nos transformar. Louvado seja nosso Senhor Jesus Cristo. Vamos agora para a oração do Ângelo, já agradecendo à emissora, né, pelo esse momento de reflexão que fazemos juntos, agradecendo ao nosso amigo Kaká, que conduz aqui o som da Tobias FM, mandando para todos vocês aí, ouvindo a gente pelo rádio, pelo celular, né, pelo smartphone ou pela sua TV smartphone, através da live no Facebook. E a gente agradece a todos o carinho da audiência, já desejando um bom início de noite, um bom início de semana, né? E vamos fazer agora a oração do anjo. Em nome do Pai, do Filho e do Espírito Santo. O anjo do Senhor anunciou a Maria, e ela concebeu do Espírito Santo. Ave Maria, cheia de graça, o Senhor é convosco. Bendita sois vós entre as mulheres, bendito é o fruto do vosso ventre, Jesus. Santa Maria, Mãe de Deus, rogai por nós, pecadores, agora e na hora de nossa morte. Amém. Eis aqui a serva do Senhor, faça-se em mim segundo a tua palavra. Ave Maria, cheia de graças, o Senhor é convosco. Bendita sois vós entre as mulheres, bendito é o fruto do vosso ventre, Jesus. Santa Maria, Mãe de Deus, rogai por nós, pecadores, agora e na hora de nossa morte. Amém. E o Verbo de Deus se fez carne e habitou entre nós.
Ave Maria, cheia de graça, o Senhor é convosco. Bendita sois vós entre as mulheres, bendito é o fruto do vosso ventre, Jesus. Glória ao Pai, ao Filho, ao Espírito Santo, assim como era no princípio, agora e sempre. Amém. Tenham todos uma boa noite e até a próxima semana, se Deus quiser.

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0: técnico José Roberto Guimarães lamentou a derrota para a Turquia e pediu foco na disputa do campeonato sul-americano.
1: Esse jogo da Turquia, as ponteiras turcas tiveram uma participação muito importante, viraram, jogaram bem, ajudaram muito a Vargas no contexto de viradas de bola, de contra-ataques. Vargas está com 33 pontos, as ponteiras somadas 21 pontos, quer dizer, isso ajudou muito a desafogar. Mas a gente já sai daqui com um sentimento de que o time lutou, que o time tentou o tempo inteiro, do começo ao fim. Mesmo no quarto set, a gente saindo atrás, conseguimos chegar a empatar o set. Mas acho que a perspectiva de futuro, ela é importante, né? Continuar trabalhando, pensar agora no Sul-Americano, que é o campeonato mais importante que a gente tem desse ano, que é classificatório. A gente sabe que a Argentina está tentando evoluir, melhorar, Colômbia também, então, e as demais equipes da América do Sul, agora é focar nisso. Elas vão descansar um pouquinho, no dia 3 a gente volta a treinar, visando já o Sul-Americano e tentar a nossa vaga para os Jogos Olímpicos de 2028.
0: O Campeonato Sul-Americano de Vôlei Feminino será disputado entre os dias 8 e 13 de setembro no Maracanãzinho, no Rio de Janeiro. O campeão garante vaga nos Jogos de Los Angeles 2028. E Alisson dos Santos fez bonito mais uma vez. Na sexta, o Pio conquistou a medalha de ouro nos 400 metros rasos do Troféu Brasil de Atletismo, com 44 segundos e 60 centésimos, novo recorde da competição. E no domingo, Alisson venceu os 400 metros com barreiras, cravando 46 segundos e 48 centésimos, novo recorde brasileiro e melhor marca do ano na prova, que é a sua especialidade. Até este ano, Alisson dos Santos ainda não havia sido campeão em provas individuais no Troféu Brasil. E ele fala sobre o sentimento de competir diante da torcida brasileira mais uma vez.
2: É muito bom poder estar de volta aqui, sabe? O que eu estava falando ali antes de sentir entrando nessa reta final aqui, com minha família gritando, com o pessoal torcendo, sabendo que é um monte de pessoas que me viram quando eu tinha 15 anos, 14, 17, correndo aqui no Bira, brigando pelo troféu, pela medalha de ouro, que estavam naquele momento e estão aqui agora também. Isso é maravilhoso, não tem preço, estou muito contente com isso.
0: E quem também fez bonito no Troféu Brasil de Atletismo foi Caio Bonfim. Ele ficou com o título na marcha atlética de 35 quilômetros, com 2 horas, 31 minutos e 9 segundos. Novo recorde brasileiro e sul-americano. E chegou a hora do futebol feminino.
3: Copa delas.
0: No momento em que todo o país vive a expectativa pela Copa do Mundo Feminina, ainda tem muita gente que joga contra. Seja por interesse, seja por preconceito, o que for. É lamentável, mas ainda é a nossa realidade aqui no Brasil. Antes do jogo entre Flamengo e São Paulo, válido pela 20ª rodada do Brasileirão Masculino, o presidente do Flamengo, Luiz Eduardo Batista, o BAP, explicou por que o clube decidiu não disponibilizar o Ninho do Urubu para ser centro de treinamento na Copa do Mundo Feminina de 2027. Segundo o BAP, o Flamengo concentra todas as categorias de base no CT e faz investimentos na infraestrutura do futebol. A decisão mantém o Ninho do Urubu fora da lista de locais visitados por representantes da FIFA, que buscam infraestrutura para o Mundial, que será realizado aqui no Brasil no ano que vem. Além disso, Luiz Eduardo Batista, o BAP, também criticou a paralisação do calendário do futebol masculino durante grandes torneios, incluindo a Copa do Mundo Feminina. Para a BAP, a interrupção prejudica o planejamento esportivo e financeiro dos clubes.
4: A gente não entende que a gente deva parar. A verdade é o seguinte: a gente trouxe todas as atividades que a gente tinha das categorias de base para dentro do CT. O Flamengo treinava fora, tinha aquela porrada de campo lá, mas treinava fora, não usava a infraestrutura que tinha. Nós trouxemos todos esses caras para dentro. Agora nós temos que ter um planejamento entre os campos que a gente tem. A gente deve ter até meados do ano que vem um mini-estádio da gente lá. Vai ter um mini-estádio para 4.500 pessoas. E aí você vai poder ter jogo de futebol feminino lá. Nós temos um programa na Gávea, e seja de capacitação. Aquela arquibancada é condenada, então você não pode botar mais do que 800 pessoas ali. 800 pessoas, só os sócios ali usam isso tudo. Para algumas fases de campeonato, você tem que ter mais de 4 mil assentos. Então, vai ter no CT. Então, a gente tem muita coisa acontecendo no CT. O investimento do CT é para o Flamengo. Então, não temos nada a ver com a Copa do Mundo de futebol feminino. Aliás, é um desafio o futebol, porque nós vamos parar o futebol masculino por causa do feminino. Agora foram mais de 70 dias sem receitas. Isso maltrata a gente. Maltrata a gente. A gente continua tendo que pagar salário, imagem, leis sociais, sem ter outras receitas. Então, esse tipo de evento que se sobrepõe ao calendário local, ele tira datas de você, espreme mais o calendário e te força a ter pressões financeiras que você não teria no ano convencional.
0: Tá aí o presidente do Flamengo, mais uma vez, dando uma bola fora, hein, Brenda Balbi?
3: Cara, impressionante. Esse maluco, ele só abre a boca e fala besteira, né? Ao invés, né, de utilizar aí desse grande momento aqui no Brasil, de uma Copa do Mundo. Cara, a gente não tá falando de qualquer evento, a gente não tá falando de um joguinho, a gente tá falando de uma Copa do Mundo. A gente tá falando de um evento que a FIFA vai investir mais de 800 milhões de dólares. A gente tá falando de um evento que vai movimentar mais de 2 bilhões de reais. Sabe, não é qualquer coisa. Um cara que se opõe abertamente contra um evento dessa magnitude, ele é no mínimo burro. Porque se ele é um cara que se diz, né, investidor, empresário, como é que ele acha que, tendo uma oportunidade dessa, ele não poderia lucrar em cima disso? Cara, é uma visão completamente limitada de mundo. E aí ele fala, ah, vai ficar parado, futebol, a gente vai ser prejudicado. Papi, na moral, tá duro dorme, cara. Tá duro dorme, pô. Né? Porque não é possível que um clube como o Flamengo, que tem uma receita bilionária anual, não tenha como fazer movimentos para continuar tendo receita em pouco mais de 30 dias. Não é possível uma coisa dessa.
0: O Flamengo até fez amistosos, foi um torneio em Portugal.
3: Cara,
0: e cada jogador cedido do Flamengo para a seleção, a FIFA também reembolsou o Flamengo.
3: Exatamente. Então, assim, para além de tudo, ele ainda é mau caráter, porque ele não fala a verdade. Né? Ele omite a verdade em prol dos próprios interesses, e aí eu acho que não é nem interesse por si só, é em prol dos próprios gostos, porque ele pode não gostar do futebol feminino, ele tá ok, tá no direito dele. Agora, ele falar que uma Copa do Mundo não vai trazer benefícios e que ele, né, o clube Flamengo, não pode se beneficiar de um evento como uma Copa do Mundo, ou ele é burro ou ele é mal intencionado, que na verdade eu acho que é os dois, né?
0: Vamos falar de coisa boa agora, falar de Brasileirão Feminino. A gente tivemos vários jogos, inclusive jogos que a TV Brasil transmitiu. Na sexta-feira a gente teve a 13ª rodada do Brasileirão Feminino. Tivemos o empate do Flamengo em 2x2 com o Grêmio. O América Mineiro perdeu para o Santos por 1x0. O Inter venceu o Fluminense por 1x0. E o Cruzeiro também foi derrotado aí pelo São Paulo por 2x1. Isso na sexta. No sábado, jogo da TV Brasil, empate do Misto contra o Palmeiras sem gol, o jogo terminou 0x0. O outro jogo do sábado, o Bragantino venceu o Atlético Mineiro por 2x0. No domingo, o jogo que a TV Brasil transmitiu foi Corinthians 4, Vitória 0. E Juventude e Ferroviária terminaram empatados sem gols. E hoje também tem um joguinho daqui a pouco, fechando essa 13ª rodada, que é Bahia e Botafogo, o jogo que acontece às 19h. E falar ainda que após a goleada das Brabas sobre o Vitória, Vicky Albuquerque destacou o espírito da equipe após a eliminação da Copa do Brasil Feminina para a Ferroviária na semana passada.
5: Cara, a gente tá muito tensionado ainda, porque a gente não queria ter perdido essa partida. Lógico, a gente se cobra muito, a gente tem que aprender com o que aconteceu. Mas foi uma derrota dolorida, né? A gente tem sentido bastante ainda, mas tem que virar a página e continuar pensando nos outros três títulos que a gente pode disputar.
0: Derrota dolorida, mas vida que segue. O Corinthians está bem no Campeonato Brasileiro, apesar de já estar eliminado da Copa do Brasil. Não é isso, Brenda?
3: É isso. O Corinthians é o atual líder da competição, né, com 31 pontos. Depois de não ter começado bem esse Campeonato Brasileiro, começou com alguns tropeços, né? É claro que quando a gente fala de competições nacionais, o Corinthians ele ainda é

0: a grande força, né? O time muitas vezes a ser batido. No Campeonato Brasileiro é de fato o time a ser batido. As últimas edições foram vencidas pelo Corinthians, mas nas outras competições a gente já tá vendo, né, que as coisas têm mudado. O último Campeonato Paulista, quem venceu não foi o Corinthians. A última Supercopa, o Corinthians também não ficou com título. A Copa do Brasil também não. Então a gente vai vendo, né, uma disseminação um pouco maior aí, principalmente dos títulos. É claro que ainda é uma equipe muito forte, vai brigar por esse título do Campeonato Brasileiro mais uma vez, mas a gente já vê outras forças se equiparando, né, se equivalendo ali à força do Corinthians. Isso é bom para a modalidade, né? Isso tira aquele marasmo, aquela certeza de que um time X vai vencer a competição, então acho que isso já torna muito atrativo. É, mas falando desse jogo, dessa vitória, né, em cima do Vitória, foi um Corinthians bem soberano. A equipe do Vitória vem passando aí por algumas dificuldades nesse Campeonato Brasileiro. Vale frisar também que é uma equipe que herdou, né, a vaga para essa elite do futebol feminino. Tivemos duas desistências, né, no início da temporada, por isso Vitória e também o Misto herdaram essas vagas para a Série A1 do Campeonato Brasileiro. E é muito diferente, né? Quando você está montando um elenco para jogar uma Série A2 da competição e do nada você vai jogar uma Série A1, né? Esse planejamento, ele é diferente. Enfim, e essas limitações acabam prejudicando um pouco a equipe do Vitória, que foi muito valente, mas não conseguiu frear ali a vitória do Corinthians por 4-0 para reassumir a liderança da competição.
1: Agora, Brenda, e o outro jogo que a TV Brasil transmitiu, que terminou 0-0, o Misto também é um desses times que herdou uma vaga.
0: Exato.
1: Por conta da desistência, foi um bom resultado pro Misto.
0: Excelente.
1: E pro Palmeiras um escorregão, né? Como é que tá essa tabela aí do Brasileirão Feminino?
0: É isso, pro Misto foi excelente, né? Como eu tava falando, também foi um time que teve que se construir, na verdade, né, para jogar essa Série A1 às pressas. Foi um time que teve basicamente ali um mês para essa montagem de elenco, para jogar a elite do futebol. E é um time que foi muito certo no mercado, Rodrigo. Contratou jogadoras experientes, jogadoras que já tiveram passagem, né, não só pela Série A1, mas por todas as divisões do Campeonato Brasileiro. E junto, né, o coletivo é interessante, principalmente a sua defesa, uma defesa forte. Tem muitas dificuldades, é claro, né, para competir de igual para igual, mas consegue trazer muita resistência para os adversários. E ter conseguido esse empate com o Palmeiras dentro de casa foi excelente para o Misto. E para o Palmeiras, de fato, foi uma derrapada. Foi um Palmeiras que teve muitas oportunidades no jogo, mas que o rendimento, de fato, foi muito abaixo. Não conseguiu colocar a bola dentro da casinha, mesmo tendo, não sei, de repente, o triplo de oportunidades criadas do que o Misto. Mas, enfim, é isso, né? Eu acho que isso mostra um pouquinho o que está sendo esse Campeonato Brasileiro.
1: É verdade, um campeonato feminino bastante equilibrado, Brasileirão feminino. E voltando agora a falar de futebol masculino, a 21ª rodada vai vir aí, começa na quarta-feira. Vamos aos jogos. Quarta, temos às 7h30 da noite, Mirassol e Remo. Também às 7h30 da noite, Internacional e Flamengo, lá no Beira-Rio. Às 9h30 da noite, o jogo que a Nacional vai transmitir, o duelo de tricolores, o Fluminense contra o Bahia. Também às 9h30 da noite, temos Vitória e Palmeiras. Na quinta, 7h30 da noite, Corinthians e Atlético Paranaense na Neoquímica Arena. 9h30 da noite, Coritiba e Cruzeiro lá no Couto Pereira. Alguns jogos, times não vão jogar pelo Brasileiro nessa rodada por conta da Copa Sul-Americana. São eles o Botafogo, que vai encarar o Grêmio, o São Paulo e Santos, Atlético Mineiro e Red Bull Bragantino e Chapecoense e Vasco, que não vão ser realizados por conta justamente dos jogos da Copa Sul-Americana aí no meio da tabela. Brenda, a gente já falou um pouquinho desse Fluminense-Bahia, que vai ser o jogo da Nacional. Além desse jogo, algum outro jogo te desperta atenção nessa rodada?
0: Rodrigo, dois jogos. A começar por Mirassol e Remo, o primeiro jogo, né, dessa 21ª rodada do Campeonato Brasileiro, porque são dois times que estão na zona de rebaixamento. Inclusive o Remo, né, em 18º com 21 pontos e o Mirassol em 19º com 20 pontos. Então, quem vencer desse duelo possivelmente saia da zona de rebaixamento, né? Então, um duelo importantíssimo pra gente ficar de olho. O Remo, que vem de uma vitória, inclusive, né, uma vitória por 2-0 nessa rodada do Campeonato Brasileiro. E outro jogo que também me chama muito a atenção é Corinthians e Atlético Paranaense. Corinthians, que tá ali em 9º lugar na tabela, né, acabou descendo um pouquinho, enfim, tem 28 pontos, mas o Atlético Paranaense, que figura surpreendentemente em terceiro lugar nesse Campeonato Brasileiro, tem 36 pontos conquistados, dois apenas a menos que o Flamengo, que é o segundo colocado desse Campeonato Brasileiro. Então acho que é um jogo pra gente ficar super de olho, pra ver, né, o rendimento desse Atlético Paranaense e desse Corinthians também, que tá buscando, quem sabe, se consolidar ali entre o G8 da competição, para quem sabe buscar também uma vaga direta para a Copa Libertadores do ano que vem.
1: Valeu, Brenda Balbi, boa noite para você, muito obrigado pela sua participação mais uma vez.
0: Tamo junto.
1: Tamo juntos, esse programa No Mundo da Bola vai ficando por aqui. Você relembra o gol do garoto Justino na vitória do Botafogo sobre o Cruzeiro em mais uma edição do Gol Nacional. Logo depois, vem aí o Repórter Nacional com as últimas notícias do Brasil e do mundo. Uma ótima noite para todos vocês. Tchau!
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1: Seis e meia no horário de Brasília. 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
2: Olá, muito boa noite para você que está sintonizado na Rádio Nacional em Brasília, São Paulo, Rio de Janeiro, Amazônia, Alto Solimões, São Luís e Recife. E também para você que nos acompanha em todo o Brasil, junto às emissoras parceiras da nossa Rede Nacional de Comunicação Pública. Eu sou Bianca Paiva e você vai ouvir, a partir de agora, as principais notícias desta segunda-feira, 27 de julho de 2026. Instituto Nacional de Meteorologia emite alerta vermelho de grande perigo para as chuvas no Rio Grande do Sul nesta terça-feira. Tempestades devem avançar para o Paraná e o sul do Mato Grosso do Sul na quarta-feira. E mais.
3: Brasil e Coreia do Sul assinam acordos de cooperação em setores estratégicos, como energético, científico e de educação.
4: Eleições 2026. MDB decide neutralidade na corrida presidencial e libera diretórios para definir apoios. Partido Novo lança Romeu Zema como candidato à presidência da República.
5: OMS avalia como baixo o risco de expansão global do surto de ebola no Congo.
6: Começa nesta segunda-feira a programação da 7ª edição da Ópera da Serra da Capivara, no Piauí.
1: 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Antes de darmos início ao nosso noticiário, lembramos que, diante do período de defesa eleitoral, não serão veiculados conteúdos que possam caracterizar publicidade institucional. A medida se faz necessária para garantir o cumprimento das normas que regulamentam a comunicação de instituições públicas. O defesa eleitoral será encerrado em 25 de outubro.
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1: 6 horas 32 minutos, é isso, vamos falar de eleições. O MDB decidiu, em convenção nacional realizada hoje, não lançar candidato à presidência da República nem fechar coligação nacional para as eleições deste ano. Maior partido do país, com mais de 2 milhões de filiados, a legenda também vai liberar os diretórios estaduais para definir alianças locais. O repórter Pedro Lacerda está aqui no estúdio, vai trazer ao vivo os detalhes da convenção. Oi, Pedro, boa noite para você.
7: Boa noite, Bianca, boa noite, ouvintes. Segundo o presidente nacional do MDB, Baleia Rossi, a medida evita rachas internos, já que o partido reúne desde apoiadores do presidente Lula, como o senador Renan Calheiros, até nomes próximos ao ex-presidente Jair Bolsonaro, como o prefeito de São Paulo, Ricardo Nunes. A proposta de não formar coligação foi então submetida à votação e Rossi anunciou o resultado final.
8: 77,3% dos nossos convencionais votaram. Nós tivemos 392 votos. Sim, 363. Não, 29 no total de 392 votos computados. Portanto, nossa convenção nacional aprova a não coligação para a eleição nacional.
7: Com o resultado, o partido concentra esforços na eleição de governadores e deputados estaduais, além de tentar ampliar a bancada no Congresso com mais senadores e deputados federais. A convenção do MDB aconteceu de forma virtual, repetindo o formato já adotado em 2022, sem reunião com a presença dos principais nomes da legenda em auditório, como costumava ocorrer, Bianca.
1: Pedro, o Partido Novo oficializou hoje a candidatura do ex-governador de Minas Gerais, Romeu Zema, à presidência da República. É isso mesmo?
7: É isso mesmo. A Convenção Nacional da Legenda foi realizada aqui em Brasília, mas o partido ainda não definiu quem vai ocupar a vaga de vice na chapa. Durante o discurso, Zema afirmou reunir as credenciais para disputar o Palácio do Planalto e se apresentou como alternativa à polarização entre governo e oposição. Na área de segurança pública, prometeu classificar facções criminosas como organizações terroristas e construir um superpresídio em área isolada, preferencialmente na Amazônia, para concentrar lideranças do crime organizado.
9: Vou enquadrar todas as organizações e facções criminosas como terroristas. Vamos construir um superpresídio de preferência num lugar remoto, no meio da Amazônia, para onde todos esses líderes vão ser encaminhados e vão morfar por pelo menos 25 anos.
7: O ex-governador também defendeu privatizações de estatais e criticou o atual modelo de distribuição de emendas parlamentares. Bianca, é com você.
1: Obrigada, Pedro. E ontem, após convenção nacional, o PSD lançou a chapa Ronaldo Caiado Gilberto Kassab ao Palácio do Planalto. E o UP, Unidade Popular, indicou a candidata Samara Martins com Raquel Brício como vice para a corrida presidencial. 6h36. O Tribunal Superior Eleitoral marcou para o dia 17 de agosto uma reunião com embaixadores dos Estados Unidos para explicar o funcionamento das urnas eletrônicas e do sistema eleitoral brasileiro. A OEA, a Organização dos Estados Americanos, a União Europeia e o Parlamento do Mercosul também vão acompanhar. Em junho, o ministro Cássio Nunes Marques, presidente do TSE, se reuniu com 25 embaixadores, mas os Estados Unidos querem uma nova reunião. Na última sexta-feira, o governo brasileiro negou vistos para dois servidores norte-americanos que queriam monitorar as urnas eletrônicas. O governo considerou a vinda deles uma instrumentalização política, por isso a negativa dos vistos. A decisão veio dias depois de o candidato à presidência da República, Flávio Bolsonaro, do PL, divulgar informação falsa sobre as urnas brasileiras durante evento com diplomatas. 6h37. O presidente da Coreia do Sul se reuniu hoje com o presidente Lula aqui em Brasília. Na pauta do encontro estavam acordos em diversas áreas, como aeroespacial e científica. Gésio Passos acompanhou essa agenda e tem os detalhes ao vivo. Boa noite, Gésio.
10: Boa noite, Bianca. Boa noite, ouvintes. Olha, Bianca, Brasil e Coreia do Sul assinaram nesta segunda-feira, como você ponderou, diversos acordos multilaterais na área energética, aeroespacial, esportiva, educacional e científica. O presidente do país asiático, Lee Jae-myung, iniciou sua visita oficial ao país em Brasília. O comércio entre as duas nações atingiu 11 bilhões de dólares em 2025. O Brasil é hoje o maior destino dos investimentos sul-coreanos na América Latina. Para o presidente Lula, a aproximação entre os dois países se reflete nas relações econômicas.
11: Estamos construindo uma parceria mais ambiciosa e preparada para responder aos desafios de um mundo em rápida transformação. Para o Brasil, aproximar-se da Ásia significa aproximar-se de uma das regiões que mais impulsiona o crescimento, a inovação e a transformação da economia global. É nesse contexto que a Coreia ocupa um lugar especial.
10: Em agosto, está prevista a vinda de uma missão sanitária sul-coreana ao Brasil para avaliar os nossos frigoríficos. Essa etapa faz parte do processo de acesso ao mercado do país asiático. O Brasil ainda reforçou os acordos na área aeroespacial. Um novo lançamento de um foguete sul-coreano deve ocorrer em setembro na base de Alcântara, no Maranhão. O presidente Lula anunciou ainda a criação de um grupo de trabalho para retomar as negociações de um acordo entre o Mercosul e a Coreia do Sul, que será coordenado pelo vice-presidente Geraldo Alckmin. O presidente sul-coreano Lee Jae-myung também visita São Paulo nesta terça-feira, onde se concentra a maior comunidade de seu país no Brasil, com mais de 50 mil pessoas. Com você, Bianca.
1: Obrigada, Gésio Passos. 6 horas 39 minutos. Agora a economia. Os entregadores por aplicativo contam com novas regras para financiamento de motos e bicicletas a partir de hoje. Detalhes com a Priscila Mazenotti.
12: Começaram a valer nesta segunda-feira as novas regras para financiamento de motos e bicicletas para quem trabalha com entrega via aplicativo. É assim, quem tinha feito o cadastro e recebeu a confirmação já pode procurar a instituição financeira para análise do crédito e a concessão do financiamento. É justamente a concessão desse financiamento que está liberada a partir desta segunda. Quem ainda não fez o cadastro é só entrar no gov.br/movebrasil. E quem é que pode participar, hein? Bom, quem está inscrito na plataforma de aplicativo há pelo menos 6 meses e fez no mínimo 100 corridas ou entregas nesse período, aqueles que não estão com a lista de corridas atualizada, precisa entrar em contato com a plataforma para correção. Além dessas pessoas, podem aderir os ciclistas, motofretistas ou mototáxis que tenham carteira assinada na mesma empresa há pelo menos 6 meses. Importante, é preciso ter carteira de habilitação categoria A de moto. O cadastro depende de confirmação e só vale para uma moto ou bicicleta por pessoa. O veículo tem de ser fabricado aqui no Brasil, ser 0 km, flex e, no caso de motos, ser de 160 cilindradas. Se for elétrica, ela precisa ser de até 7.500 watts. Para as bicicletas elétricas, elas precisam ser de até 1.000 watts. Quem recebeu o cadastro já pode procurar a Caixa, o Banco do Brasil ou o Banco Honda ou Yamaha para a contratação do financiamento, que é de 100% do valor sem entrada. A carência é de 2 meses e o prazo de financiamento é de 2 anos. Está em dúvida? Quer saber a lista dos veículos? Isso tudo está lá no gov.br/movebrasil. Da Rádio Nacional em Brasília, Priscila Mazenotti.
1: 6h41. Tem mais assunto de economia. Você já deve ter ouvido falar sobre a taxa Selic, mas você sabe por que ela é tão importante para a economia? A resposta ajuda a entender o que acontece com os juros, os financiamentos e os investimentos. Vamos conferir na reportagem de Fred Ribeiro, da Rádio Educadora de Salvador, emissora da nossa Rede Nacional de Comunicação Pública.
13: Apesar de estar presente em decisões que afetam o bolso de milhões de brasileiros, muita gente ainda não sabe exatamente o que é a taxa Selic ou sequer que ela existe. O nome Selic vem do Sistema Especial de Liquidação e Custódia, rede operada pelo Banco Central, onde títulos públicos federais são negociados. A Selic é considerada o principal instrumento utilizado pelo Banco Central para o controle da inflação, já que ela influencia as outras taxas do país. O professor de economia da UFBA, Armando Avena, explica o papel da taxa.
14: Quando você for ao banco e for pedir, depositar seu dinheiro na poupança, por exemplo, eles geralmente utilizam a taxa Selic para remunerar o seu dinheiro.
13: Armando ainda explica que a taxa Selic é atualizada a cada 2 meses pelo Banco Central, durante a reunião do Comitê de Política Monetária da Autarquia, o COPOM. Após passar um longo período estabilizada em 15%, a taxa vem sendo reduzida com frequência nos últimos meses pelo BC. Na revisão mais recente, realizada em junho, a Selic chegou a 14,25%.
14: E é no Copom que ele define a base. Agora, isso não significa que o mercado não possa estar projetando uma taxa. E aí você tem as taxas projetadas no mercado futuro.
13: A influência da taxa, no entanto, vai muito além apenas do impacto no mercado financeiro do país. O economista detalha que uma alta ou baixa da Selic afeta desde questões como financiamentos e investimentos até a forma de consumo das famílias brasileiras. Ou seja, quando a Selic sobe, o dinheiro fica mais caro. Quando cai, o crédito tende a ficar mais acessível. Para além das previsões do Boletim Focus, o Banco Central mantém um histórico completo de 10 anos da taxa, disponibilizando também as atas completas das reuniões do Copom. Da Rádio Educadora FM, diretamente de Salvador, Fred Ribeiro para a Rádio Nacional.
1: 6h44. O Instituto Nacional de Meteorologia emitiu aviso vermelho de grande perigo para o Rio Grande do Sul amanhã, com risco de chuva forte e tempestades que devem avançar para o Paraná e o sul do Mato Grosso do Sul na quarta-feira. Enquanto isso, o interior do país segue sob tempo seco e baixa umidade. A gente vai conferir agora a previsão do tempo com o Pedro Lacerda, que está de volta ao vivo. Conta pra gente, Pedro.
7: Pois é, Bianca, o mau tempo no sul é provocado provocado por uma frente fria que se desloca pelo Oceano Atlântico, na altura da região, somada a uma área de baixa pressão que se estende do Paraguai até o Rio Grande do Sul. A combinação desses sistemas mantém condições favoráveis para chuva intensa e tempestades no estado gaúcho. No Rio Grande do Sul, o volume de chuva pode ultrapassar 100 milímetros em 24 horas, com risco de granizo e rajadas de vento de até 60 km por hora. O alerta atinge cidades como Porto Alegre, Santa Maria, Uruguaiana, Bagé e Santa Cruz do Sul. Na quarta-feira, a instabilidade perde força no Rio Grande do Sul, mas avança para o Paraná e para o sul do Mato Grosso do Sul, onde municípios como Dourados, Ponta Porã e Naviraí entram em aviso amarelo de perigo potencial para tempestades. Santa Catarina também segue sob risco de chuva e trovoadas nos dois dias. No restante do país, o cenário é de tempo firme e seco. O Distrito Federal, o Centro-Oeste, o interior do Sudeste e a região de Matopiba, que fica entre Tocantins, Maranhão, Piauí e Bahia, seguem com umidade relativa do ar abaixo de 20%, com aviso amarelo de perigo potencial para a saúde, especialmente em Mato Grosso, Mato Grosso do Sul e Goiás. Nas temperaturas, o destaque é o contraste entre as regiões. A mínima mais baixa deve ocorrer em Brasília, com 13 graus, enquanto a máxima chega a 38 graus em Cuiabá. Bianca?
1: Ok, muito obrigada pela sua participação hoje, Pedro Lacerda. Hora certa, 6 horas mais 46 minutos no horário de Brasília. Você vai ouvir daqui a pouco.
15: Em São Paulo, mostra gratuita de artes, todos os gêneros, celebra a cultura LGBT+, com homenagem a João Silvério Trevisan, no Itaú Cultural.
1: 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Notícias internacionais. Estados Unidos e Irã suspenderam as hostilidades depois de dias de ataques dos dois lados. E nesta terça-feira, o primeiro-ministro de Israel, Benjamin Netanyahu, se reúne com o presidente dos Estados Unidos, Donald Trump, para tratar do conflito com o Irã. Antônio Trindade, da TV Brasil, tem mais informações.
16: O preço do barril de petróleo no mercado internacional deu uma trégua depois que Estados Unidos e Irã interromperam os ataques depois de quase duas semanas. Depois de passar dos 100 dólares na semana passada, o barril de petróleo do tipo Brent começou a segunda-feira em queda, na casa dos 85 dólares. É consequência da trégua iniciada no final de semana entre Estados Unidos e Irã. Oficialmente, a Casa Branca justifica que a suspensão dos ataques é uma tentativa de reabrir espaço para a diplomacia. Uma delegação de Omã está em Teerã, capital iraniana, para discutir a liberação do Estreito de Hormuz. A imprensa americana, por outro lado, noticiou que o presidente Donald Trump foi alertado que a escalada do conflito tinha reduzido drasticamente os estoques da defesa aérea do país na região. O governo iraniano também suspendeu a ofensiva contra bases americanas, mas alertou que responderiam a qualquer ação militar contra seu território. Hoje, o porta-voz do Ministério das Relações Exteriores do Irã, Ismail Baghaei, afirmou que o país mantinha firme controle do Estreito de Hormuz e não buscava negociações com os Estados Unidos. Ele declarou: "Nunca permitimos e jamais permitiremos que os Estados Unidos determinem quando há guerra ou paz. Nós nos defenderemos sempre que nossos interesses ou as circunstâncias assim o exigirem. Sempre que acreditarmos que podemos utilizar a diplomacia como ferramenta para salvaguardar nossos interesses nacionais, certamente a utilizaremos para esse fim." Amanhã, o primeiro-ministro de Israel, Benjamin Netanyahu, vai se reunir com o presidente Donald Trump. O encontro acontece no momento em que a guerra no Oriente Médio completa 5 meses. Antes de embarcar, Netanyahu disse que o Irã será uma das principais pautas. Com informações da agência Reuters, da TV Brasil em Brasília, Antônio Trindade.
1: 6h49, seguimos com o noticiário internacional. A Organização Mundial da Saúde considera baixo o risco de disseminação global do surto de ebola que atinge a República Democrática do Congo, mas alerta que a situação segue preocupante na África Central. Detalhes na reportagem de Tatiana Alves.
5: O diretor-geral da Organização Mundial da Saúde, Tedros Adhanom, afirmou nesta segunda-feira que é baixo o risco de o surto de ebola na República Democrática do Congo se espalhar para outras partes do mundo. O país africano enfrenta a doença há vários meses. Desde maio, quando a atual epidemia foi oficialmente declarada, mais de 3 mil casos já foram confirmados. Cerca de 1.400 pessoas morreram. A maior parte das vítimas está na República Democrática do Congo, mas o vírus também já foi identificado na vizinha Uganda. Tedros lembrou que desde a descoberta do ebola há 50 anos, apenas 30 casos foram registrados fora das regiões africanas afetadas. Mesmo assim, alertou que o risco para países da região continua elevado, principalmente após a confirmação de casos em Uganda. De acordo com o diretor da OMS, o combate à doença enfrenta obstáculos por causa dos conflitos armados no leste da República Democrática do Congo, justamente a região mais afetada pelo surto. A violência dificulta o acesso das equipes de saúde e compromete ações de prevenção e atendimento à população. Da Rádio Nacional, no Rio de Janeiro, Tatiana Alves.
17: 6h50. Uma campanha do Ministério da Saúde alerta sobre o perigo do vício em apostas online. A ação apresenta uma série de medidas preventivas. E o Gésio Passos está de volta para falar mais sobre essa campanha. Gésio?
10: Olha, Bianca, é bom lembrar, né, que durante a Copa do Mundo de futebol, a massiva propaganda dos sites de aposta trouxe à discussão o impacto desse vício para o país. Uma nova campanha do Ministério da Saúde, no rádio, na TV e nas redes sociais, alerta para os danos causados pelas bets. A iniciativa orienta sobre os riscos e apresenta medidas de prevenção através da Rede de Acolhimento do SUS, o Sistema Único de Saúde. A Organização Mundial de Saúde estima que o transtorno do jogo, como é conhecido esse tipo de comportamento na psiquiatria, afeta cerca de 1,2% da população mundial. O SUS oferece hoje teleatendimento em saúde mental para as pessoas com problemas relacionados a jogos e apostas.

0: centralizada de autoexclusão. Por ela, pode-se bloquear as contas ativas e impedir a abertura de novas contas pelo CPF cadastrado. Com você, Bianca.
1: Muito obrigada, Gésio Passos. Agora são 6h52. Um dos maiores sítios arqueológicos do mundo, localizado no sertão do Piauí, será palco mais uma vez do espetáculo Ópera da Serra da Capivara. Quem conta mais pra gente é o Madison Euler.
2: Esta primeira etapa começa nesta segunda-feira e vai até a próxima quarta. Serão 3 noites de programação gratuita, com shows, feira de gastronomia e produtos artesanais, além de grupos folclóricos que vão se apresentar na Praça do Gavião. Já da próxima quinta-feira até o domingo 2 de agosto, a atração será o espetáculo Cleópatra Rainha Catingueira, no Ecoteatro, localizado em frente à imensa cortina de pedra que abriga 12 mil anos de história do Parque Nacional da Serra da Capivara. O diretor de arte e idealizador da Ópera da Serra da Capivara, Felipe Guerra, destaca que Cleópatra, Rainha Catingueira, reimagina a história da figura mítica do Egito Antigo renascendo em uma nova terra, a Catinga. Ao chegar a esse território, marcado pela força da natureza e pelos saberes ancestrais de seus habitantes, Cleópatra se vê desprovida de poder e é conduzida a uma profunda transformação espiritual. Entre rituais, encontros simbólicos e uma travessia entre vida e morte, ela abandona sua condição de deusa para se reconhecer parte da terra. Cerca de 80% da trilha sonora é composta por canções e arranjos originais criados pelo grupo paranaense Rosa Armorial. Além da encenação principal, os 4 dias de ópera contarão também com shows. Entre eles, sobem ao palco os cantores Chico César, Marijasca, o cantor Fiti, homenageando Ney Matogrosso, além de Rúbia Divino, que fechará o evento com um show solo. Da Rádio Nacional em São Luís, Madison Euler.
1: 6h54, e começa amanhã no Itaú Cultural em São Paulo a mostra gratuita Todos os Gêneros, que celebra a cultura LGBT+, por meio de diferentes linguagens, além de uma homenagem ao escritor, cineasta e jornalista João Silvério Trevisan. A repórter Sara Quines fala com a gente agora, ao vivo, sobre os detalhes da programação. Boa noite para você, Sara.
3: Boa noite, Bianca. Boa noite, ouvintes. O evento acontece ao longo de 6 dias e homenageia o escritor, cineasta e ativista João Silvério Trevisan, que assumiu a homossexualidade nos anos de chumbo da ditadura militar. Teve seu filme Orgia ou O Homem que Deu Cria censurado pelo regime e se exilou nos Estados Unidos nos anos 70. Na volta ao Brasil, em 1978, Trevisan fundou o grupo Somos em defesa dos direitos dos homossexuais. Aos 82 anos, o autor participa da abertura da mostra amanhã em uma conversa sobre sua trajetória artística e produção literária. Durante a semana, Trevisan guia uma série de encontros sobre o processo de criação do romance Ana em Veneza, lançado em 1994. Carlos Gomes, coordenador de curadorias e programação artística do Itaú Cultural, destaca a contribuição do trabalho de Trevisan para o debate sobre a diversidade.
4: A obra do Trevisan ajuda a gente a compreender um pouco mais, né, da história da população LGBTQIAPN+, no Brasil, e mostra para a gente como preservar a memória, sempre um gesto de resistência. É uma alegria imensa podermos celebrar a vida e a poética desse homem tão dedicado à poesia, à dramaturgia, à ficção.
3: O evento traz também a peça Dionísia do Agreste, do coletivo baiano de drags As Rainhas do Centro, numa mistura de Tieta do Agreste, de Jorge Amado, e As Bacantes, de Eurípides. Tem ainda a performance do artista chileno Omar Moran, o espetáculo Metendo a Boca, do ator cearense Ricardo Tabosa, e o solo de dança Dark Ruin, de João Paulo Lima, ativista dos direitos das pessoas com deficiência. Entre as sessões de cinema está a exibição dos curtas-metragens Ferros Bar.
5: Observatório Nacional, 18 horas, 57 minutos, 20 segundos.

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2: Olá, boa noite.
1: Boa noite para você que nos acompanha em todo o país.
2: Segunda-feira, 27 de julho de 2026.
1: Vamos aos destaques do dia.
2: Estatuto da Igualdade Racial completa 16 anos.
1: Um marco legal no fornecimento de direitos e geração de oportunidades.
2: E quem conversa com a gente sobre os avanços da lei é Bárbara Oliveira, secretária executiva do Ministério da Igualdade Racial.
3: O estatuto, ele fez um processo de trazer como responsabilidade para o Estado brasileiro a obrigação de enfrentar o racismo nas suas políticas, nas suas ações.
1: Proteção no ar.
2: Na hora de escolher o que as crianças assistem e jogam, a classificação indicativa é a maior aliada de pais e responsáveis.
4: A classificação indicativa leva em conta se a produção exibe cenas de violência, se há conteúdo sexual ou de nudez, ou se faz uso ou referência a drogas lícitas e ilícitas.
1: Cultura.
2: Teatro Amazonas em Manaus e o Teatro da Paz em Belém são reconhecidos como patrimônio cultural do mundo. Luana Karen.
5: Os teatros passam a figurar juntos na lista do patrimônio mundial cultural da Unesco, com o nome Teatros da Amazônia.
1: Hoje, na apresentação da Voz do Brasil, Mariana Jungmann e Luciano Seixas.
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1: Brasil e Coreia do Sul assinaram 5 memorandos de cooperação nas áreas de educação, energia, tecnologia industrial, atividades espaciais e esportes.
2: Os documentos foram assinados durante a visita do presidente sul-coreano Lee Jae-myung ao Brasil.
1: Os dois países vão fortalecer a cooperação em atividades espaciais pacíficas, biocombustíveis e energia limpa, intercâmbio entre universidades e atletas e incentivo à pesquisa e inovação.
2: Brasil e Coreia do Sul também retomaram as negociações para um acordo comercial entre o país asiático e o Mercosul.
1: Em 2025, o intercâmbio comercial entre os dois países chegou a 11 bilhões de dólares. O Brasil também abriga a maior comunidade coreana na América Latina.
2: A campanha Julho Verde chama a atenção para a importância do diagnóstico precoce do câncer de cabeça e pescoço.
1: Feridas na boca que não cicatrizam, rouquidão persistente e caroços no pescoço são alguns dos sinais que não devem ser ignorados.
2: Saiba como prevenir a doença na reportagem.
6: Uma ferida na boca que não cicatriza, rouquidão prolongada ou um caroço no pescoço. Sintomas que muitas vezes são ignorados, mas que podem ser sinais de alerta para o câncer de cabeça e pescoço. Foi o que aconteceu com a aposentada Karina Oliveira Souto, de Brasília. Hoje, em tratamento, ela transforma a própria experiência em um alerta para que outras pessoas não adiem a procura por atendimento.
7: O câncer não espera. Hoje, quanto mais você descobrir esse diagnóstico mais rápido, melhor sua chance de cura.
6: Segundo o INCA, o Instituto Nacional de Câncer, o Brasil deve registrar mais de 780 mil novos casos de câncer por ano até 2028. Desse total, cerca de 40 mil serão de câncer de cabeça e pescoço. O problema é que a maioria ainda é diagnosticada tardiamente. E é justamente para mudar essa realidade que a campanha Julho Verde reforça um alerta. Identificar os sintomas cedo pode aumentar as chances de cura. O câncer de cabeça e pescoço reúne tumores que atingem regiões como boca, garganta, laringe, nariz, tireoide e pele da face e do pescoço. Entre os principais fatores de risco estão o tabagismo, o consumo de bebidas alcoólicas e a infecção persistente pelo HPV. Quando descoberto precocemente, as chances de sucesso do tratamento aumentam e o risco de sequelas diminui, explica Isabela Costa Santos, chefe e substituta do setor de cirurgia de cabeça e pescoço do INCA.
8: É importante a gente entender que quanto mais cedo essa doença é diagnosticada, melhores são os resultados. Em qualquer lugar do mundo, se você pode tratar um tumor no estágio inicial, nós estamos falando de índices de cura muito melhores, né? E altos.
6: A prevenção passa por hábitos saudáveis, alimentação equilibrada, higiene bucal, prática de atividade física, proteção contra o sol e vacinação contra o HPV, oferecida pelo SUS para crianças e adolescentes na faixa indicada pelo Programa Nacional de Imunizações. E a vacinação é um grande aliado no combate à doença, destaca o secretário de Atenção Especializada à Saúde do Ministério da Saúde, Mozart Júlio Tabosa Salles.
9: Então, a vacinação contra HPV é fundamental para a prevenção do câncer de cabeça e pescoço, também das doenças laringeais. Precisamos trabalhar isso e fazer de maneira muito efetiva. E isso é fundamental. O Brasil já tem hoje 82%, 83% de cobertura entre as meninas, cerca de 60%, um pouco mais, um pouco menos, entre os meninos. Precisamos subir mais o patamar de cobertura entre os homens para que a gente possa chegar naquilo que é ideal.
6: Ao perceber sintomas persistentes, como feridas na boca que não cicatrizam, rouquidão prolongada, dificuldade para engolir ou caroços no pescoço, a orientação é procurar a unidade básica de saúde mais próxima. Se houver necessidade, o paciente é encaminhado para exames e atendimento especializado. Reportagem Pablo Mundim.
1: E o Ministério da Saúde publicou portaria que define os 18 medicamentos oncológicos considerados de altíssimo custo para oferta no Sistema Único de Saúde.
2: A relação abrange fármacos para tratamento de diversos tipos de câncer, como o de mama, pulmão, gástrico, ovário, medula óssea e a leucemia.
1: A medida determina a forma como o medicamento será apresentado e os critérios analisados para a definição de altíssimo custo.
2: A estratégia prioriza a economia em escala e a garantia de acesso aos medicamentos já incorporados pela Comissão Nacional de Incorporação de Tecnologias no Sistema Único de Saúde.
1: Julho é um mês com datas importantes para a luta racial no Brasil.
2: No último sábado, dia 25, foi comemorado o Dia Internacional da Mulher Negra, Latino-Americana e Caribenha.
1: E no dia 20, o Estatuto da Igualdade Racial completou 16 anos.
2: O Estatuto estabeleceu em lei uma série de diretrizes para a condução das políticas públicas de combate ao racismo e de redução das desigualdades raciais no país.
1: E hoje nós conversamos mais cedo com a secretária executiva do Ministério da Igualdade Racial, Bárbara Oliveira Souza, sobre esse marco. Vamos acompanhar.
2: Olá, secretária, bem-vinda à Voz do Brasil. Olha, a gente queria começar então falando do Estatuto da Igualdade Racial, que está completando 16 anos, e queria que a senhora trouxesse para a gente então quais são os principais avanços desde a criação da lei, o que, que ela trouxe aí de inovação.
10: Não, perfeito. Bom, o Estatuto da Igualdade Racial é uma grande conquista nossa, né? Que está completando agora, em julho, 16 anos de vigência. Então, com muita alegria, Mariana Jungmann e Luciano Seixas, nós do Ministério da Igualdade Racial agradecemos muito por esse convite para dialogar sobre esse marco fundamental para a política de igualdade racial do Brasil. E o Estatuto, ele fez um processo de trazer como responsabilidade para o Estado brasileiro a obrigação de enfrentar o racismo nas suas políticas, nas suas ações. E conseguiu construir base sólida para que a gente tivesse um processo de amadurecimento das ações afirmativas nas universidades e na educação superior, como hoje temos, e temos diversos avanços, né, a partir dessa lei. Como temos também as ações afirmativas nos concursos públicos, que também tem gerado muito resultado, além de políticas públicas transversais na saúde, na educação, na cultura, no trabalho e na moradia, para, de fato, superar o racismo estrutural e promover a igualdade racial no Brasil, que é algo tão central. A gente tem alguns resultados, eu estava falando da lei de cotas, como, por exemplo, uma ampla presença hoje de estudantes negros e negras nas universidades. São mais de 4 milhões de estudantes que ocupam universidades públicas e privadas no Brasil. Isso é um avanço se a gente pensa os dados estatísticos em relação aos anos 2000, né? Quando apenas 2% da população negra estava na universidade.
1: Bom, secretária, a senhora citou aí as questões de cotas, vale para a educação, vale também para o trabalho. Na verdade, o Estatuto da Igualdade Racial reúne direitos em diversas áreas, né? Educação, trabalho, também saúde, na cultura. Na prática, como é que ele impacta a vida da população brasileira?
10: Não, perfeito. O Estatuto, ele orienta as políticas de igualdade racial e traz alguns aspectos que são centrais para a forma como a gente se organiza no governo federal e também em articulação com governos estaduais e municipais para implementar essa política. E traz alguns princípios, como, por exemplo, da transversalidade. Então, ele prevê essa articulação com os vários ministérios que executam ações voltadas para a igualdade racial e para a superação do racismo.
2: A gente está falando aí de 16 anos da construção dessa política. A senhora mencionou políticas afirmativas também, mas apesar disso a gente ainda continua precisando trabalhar em torno da redução das desigualdades raciais, né, que são uma realidade no país. Quais são os maiores desafios que a senhora considera para que os direitos previstos no Estatuto realmente se tornem uma realidade e se tornem presentes mesmo?
10: Essa pergunta, Mariana, agradeço muito. Eu acho que ela é chave para a gente avaliar o porquê que a política de igualdade racial ainda é muito importante no Brasil hoje. A gente tem avanços fundamentais em marcos legais, temos uma política nacional estruturada, temos o Sistema Nacional de Promoção da Igualdade Racial, que leva essa política para governos estaduais e municipais, mas uma conquista, inclusive, do Estatuto da Igualdade Racial, é ele quem cria o SUS, né, o nosso SUS da Igualdade Racial, que é o SINAPI, e que hoje está presente nos 27 estados da federação e em quase 500 municípios. Vou começar por esse ponto, porque é um ponto que demonstra avanço, mas demonstra também desafio, né? Que é o foco da sua pergunta. E por que que é importante a gente avançar nisso? É fundamental que a gente busque incrementar e capilarizar cada vez mais essa política e avançar em mais estados e municípios. Está em curso foi julgada, né? E está em curso a elaboração da resposta a ela, a DPF Vidas Negras, a DPF 973, que obriga o governo federal a atualizar o segundo Plano Nacional de Promoção da Igualdade Racial. A gente vem trabalhando nisso ativamente e, obviamente, a gente vem também destacando a importância de que estados e municípios também sejam envolvidos nessa obrigação de fazer dessa ação, pela importância da gente federalizar essa política. Então, é um desafio que a gente ainda tem, temos um avanço importante, estamos nos 27 estados, mas precisamos, de fato, avançar e capilarizar essa política no Brasil. Outro ponto é que os dados socioeconômicos, de segurança pública, são muitas as dimensões que ainda demonstram que, mesmo tendo avançado muitíssimo, e de fato há na história, né, ao longo da história, um incremento importante na política de igualdade racial no Brasil, é possível a gente avaliar que ainda há muito o que fazer. E os dados que foram publicados recentemente do Fórum Brasileiro de Segurança Pública e do Atlas da Violência, por exemplo, pegando apenas um aspecto, demonstram a relevância da gente avançar na política de igualdade racial para enfrentar esse racismo que toca a vida das pessoas, que toca o cotidiano das pessoas. 83% das vítimas de morte decorrentes de intervenções policiais no Brasil são pessoas negras. E o jovem negro tem 3 vezes mais chance de ser vítima de homicídio no Brasil do que o jovem não negro. Então, essa inequidade tão presente nas famílias, nas mães, né, ela precisa ser enfrentada. E esse enfrentamento, ele também tem algo estruturante para guiar a nossa política de igualdade racial. O Estatuto da Igualdade Racial, ele fortalece isso e, obviamente, os dados socioeconômicos, sociais do Brasil, eles são um chamariz para a importância da gente priorizar de forma central a relevância da política de igualdade racial e do enfrentamento ao racismo na nossa atuação no Estado brasileiro.
1: Muito bem, nós conversamos com a secretária executiva do Ministério da Igualdade Racial, Bárbara Oliveira Souza. Muito obrigado, secretária, por sua presença aqui na Voz do Brasil.
10: Eu que agradeço, Luciano Seixas, agradeço muito, Mariana Jungmann, por esse espaço dedicado aqui ao Ministério da Igualdade Racial.
2: E é importante a gente destacar os principais canais de denúncia para crimes raciais no país.
1: Caso você viva ou presencie um ato de racismo ou injúria racial, é possível fazer a denúncia por meio do Disque 100, canal de direitos humanos do governo federal.
2: Ou pela plataforma Fala BR, que reúne as ouvidorias também do governo federal.
1: E é sempre bom lembrar que racismo é crime, portanto, pode ser denunciado em delegacias de polícia e para o Ministério Público.
2: Pais e também responsáveis, vocês já repararam naquele selinho colorido que aparece antes dos desenhos, filmes e jogos de celular? Aquilo ali é a classificação indicativa, uma ajuda de ouro para você saber o que é seguro para a idade do seu filho.
1: Na hora de saber se um filme, desenho ou jogo eletrônico é recomendado para crianças e adolescentes, a classificação indicativa funciona como um instrumento para proteger os jovens de conteúdos impróprios em cada fase do desenvolvimento.
4: A dona de casa, Natália da Silva, tem 4 filhos. Durante o dia, eles estudam, brincam, praticam esportes e fazem atividades ao ar livre. E em alguns momentos, também assistem televisão. Natália conta que o acesso às telas é monitorado por ela, que observa cada conteúdo escolhido.
11: Filmes eu vejo antes. Desenho eu costumo sentar para assistir com elas mesmo. Muitas vezes eles mesmos vêm e conversam com a gente sobre o que, que tem no desenho, sobre curiosidades que eles viram. Mas assim, sempre observando a classificação indicativa de filmes e desenhos.
4: Para orientar a Natália e outros pais na hora de escolher o que é apropriado para os filhos assistirem, existe a classificação indicativa. A informação estabelece a idade recomendada para programas, filmes e até mesmo eventos culturais exibidos em público. Como explica o coordenador de políticas de classificação indicativa audiovisual, Eduardo Nepomuceno.
12: A classificação indicativa é uma informação para as famílias a respeito dos conteúdos presentes nas obras audiovisuais. Visuais, nos espetáculos públicos, né? Nos streamings, nas TVs a cabo, TV por assinatura, no cinema e nos aplicativos e jogos.
4: A classificação indicativa leva em conta se a produção exibe cenas de violência, se há conteúdo sexual ou de nudez, ou se faz uso ou referência a drogas lícitas e ilícitas. Também observa se há linguagem ofensiva ou situações que possam causar medo ou forte impacto emocional. A partir da identificação desses elementos, é definida a faixa etária adequada para cada fase do desenvolvimento, como destaca o coordenador de políticas de classificação indicativa audiovisual, Eduardo Nepomuceno.
12: Cada um desses grandes eixos tem critérios específicos para cada faixa etária. Em razão desses conteúdos identificados, é que a gente consegue chegar numa faixa etária indicada para cada momento do desenvolvimento das crianças e dos adolescentes.
4: A classificação indicativa de obras audiovisuais funciona como um instrumento de proteção aos direitos de crianças e adolescentes. A neuropsicóloga Renata Nunes destaca como a indicação da idade tem a ver com a compreensão da criança em certas fases da infância.
13: Elas são orientadas por essas fases do desenvolvimento, para que ela não tem acesso a conteúdos que ela ainda não está pronta emocionalmente. Mas isso tudo não precisa ser inflexível. Os pais precisam entender quem são seus filhos.
4: Para avaliar qual a classificação indicativa de uma obra do circuito comercial, é atribuída uma faixa etária. Além disso, há uma mensagem que diz os principais temas presentes na obra. Para vídeos disponíveis em plataformas de streaming, a própria plataforma realiza a autoclassificação seguindo os parâmetros estabelecidos. Reportagem Márcia Fernandes.
2: Hoje, o Brasil conquistou um novo reconhecimento internacional para a cultura.
1: O Teatro Amazonas, em Manaus, e o Teatro da Paz, em Belém, passaram a integrar a lista do Patrimônio Mundial da Unesco.
2: Com isso, o país chega a 26 bens reconhecidos pela organização.
1: Os dois monumentos já eram tombados pelo Instituto do Patrimônio Histórico e Artístico Nacional, o IFAM, desde os anos 1960.
2: Conheça um pouco da história desses dois monumentos na reportagem de Luana Karen.
14: Foi durante o ciclo da borracha, período em que a extração do látex deu impulso para um grande crescimento econômico da região norte, que surgiram os teatros Amazonas, em Manaus, e da Paz, em Belém. Era fim do século XIX, e a riqueza produzida pelo chamado ouro branco despertou nas elites da época o desejo de reproduzir no coração da maior floresta tropical do mundo o requinte das grandes capitais europeias. Música. Teatro da Paz, em 1878. Inspirado na arquitetura neoclássica italiana, tornou-se símbolo da prosperidade da capital paraense, então principal porta de saída da borracha para o mundo. Quase duas décadas depois, em 1896, foi a vez do Teatro Amazonas abrir as portas em Manaus. De estilo renascentista, o edifício preserva até hoje parte da arquitetura e decoração originais. Embora inspirados na estética europeia, os dois monumentos incorporaram referências amazônicas, pinturas, madeiras nobres e elementos decorativos da região ajudam a contar a história do encontro entre a cultura local e as influências trazidas do outro lado do Atlântico. O compositor brasileiro Carlos Gomes chegou a se apresentar no Teatro da Paz, mas não conseguiu ver o Amazonas inaugurado. Morreu 3 meses antes, sendo homenageado na pintura que representa a ópera, no teto do Teatro Manauara. Aliás, marcados pelos concertos clássicos, apresentações de balé e óperas, os espaços também se abriram à cultura popular. Nomes como Milton Nascimento e Roger Waters passaram pelo Amazonas, que recebeu até uma visita inusitada em 1997 das Spice Girls, no auge da carreira. Agora, mais de um século depois de terem sido erguidos como símbolos da riqueza da borracha, os teatros da Amazônia ganharam um novo significado, o de patrimônio de toda a humanidade. O presidente do IFAM, o Instituto do Patrimônio Histórico e Artístico Nacional, Davidson Guzmão, destacou que a medida também é um reconhecimento da cultura produzida pela região amazônica.
15: A Amazônia, para além do paradigma do meio ambiente e do patrimônio natural, é também reconhecida pela sua produção cultural, pela sua produção artística e pelos circuitos culturais que os teatros engendram.
14: Os teatros Amazonas e da Paz foram tombados pelo IFAM na década de 1960. Agora passam a figurar juntos na lista do Patrimônio Mundial Cultural da Unesco, a Organização das Nações Unidas para a Educação, a Ciência e a Cultura, com o nome Teatros da Amazônia. Com isso, o Brasil passa a contar com 26 sítios inscritos na lista. Reportagem Luana Karen.
1: A Defesa Civil Nacional segue prestando apoio humanitário aos municípios do interior de São Paulo. A região foi atingida por fortes chuvas na última sexta-feira, dia 24.
2: No sábado, foi reconhecida a situação de emergência dos municípios de Taquaritinga, Ribeirão Preto e Dumont.
1: Com a medida, as prefeituras podem solicitar recursos federais para ações de socorro, assistência humanitária à população afetada e recuperação das áreas atingidas.
2: Foram realizadas também visitas aos municípios de Guariba e Dumont para levantamento dos danos.
1: O diretor do Departamento de Assistência Humanitária do Ministério da Integração e do Desenvolvimento Regional, Wesley de Almeida Felinto, deu detalhes da ação.
16: Conseguimos depois ao município de Guariba, o mais afetado da região, e sentamos com a Defesa Civil do município para iniciarmos o processo de reconhecimento federal e as orientações junto ao setor de engenharia e inspeções em campo para orientação quanto às ações de assistência humanitária, restabelecimento dos serviços essenciais e recuperação. Neste momento, a gente se encontra no município de Dumont, finalizando também o reconhecimento federal para posterior envio à Defesa Civil Estadual de São Paulo, e a equipe de engenharia está em campo, visitando ainda algumas áreas afetadas no município de Dumont.
2: E um alerta pelo celular informa se onde você vive corre algum risco de evento climático intenso, sejam chuvas ou incêndios.
1: Com esse aviso, é possível se prevenir contra desastres.
17: A Defesa Civil Nacional oferece um serviço gratuito para envio de alertas sobre situações de emergência diretamente ao celular. As mensagens podem avisar sobre chuvas intensas, alagamentos, deslizamentos de terra, incêndios florestais, tornados e outros riscos. O cadastro pode ser feito por SMS, WhatsApp ou Telegram. Para receber por mensagem, basta enviar o CEP da localidade de interesse para o número 40199. No WhatsApp, é necessário iniciar uma conversa com o número 61-2034-4611 e seguir as orientações do assistente virtual. No Telegram, basta procurar por Defesa Civil Alertas, enviar a mensagem Olá e concluir o cadastro. Também é possível receber avisos automaticamente pela TV por assinatura, pelos alertas públicos do Google e pela tecnologia Cell Broadcast, disponível em aparelhos compatíveis conectados às redes 4G e 5G. Nesses casos, não é necessário fazer cadastro. Natália Koslick, para a Voz do Brasil.
2: E essas foram as notícias do governo federal.
1: Fique agora com as notícias do Poder Judiciário e do Congresso Nacional. Boa noite.
2: Boa noite. Bom fim. Boa noite. Até amanhã.
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19: Ministro aposentado Otávio Galotti é velado no Supremo Tribunal Federal com a presença de ministros, autoridades e familiares. TSE realiza a Semana Nacional do Sistema Eletrônico de Votação entre 3 e 9 de agosto. STJ decide que prazo de 90 dias para indenização em proteção veicular é válido. Boa noite, eu sou Marcela Luiza. O Supremo Tribunal Federal decretou luto oficial de 3 dias pelo falecimento do ministro aposentado Otávio Galotti, que morreu ontem, aos 95 anos. Nesta segunda-feira, houve o velório no Salão Branco do Tribunal, com a presença de ministros, autoridades e familiares. O presidente do STF, ministro Edson Fachin, destacou o papel de Galotti na magistratura brasileira.
20: Recordar o ministro Galotti. Não evocamos apenas o integrante da história deste tribunal. Evocamos uma determinada compreensão da magistratura, aquela que reconhece que a autoridade moral precede a autoridade jurídica, que a legitimidade das decisões repousa antes de tudo na integridade daqueles que a proferem. A morte interrompe uma biografia, mas não alcança um legado. As decisões permanecem nos livros, os ensinamentos permanecem na memória de todos nós, o exemplo permanece nas instituições.
19: Nascido no Rio de Janeiro em 1930, Otávio Galotti formou-se em Direito em 1953. Foi integrante do STF entre 1984 e 2000, sendo presidente da Corte de 93 a 95. Também presidiu o Tribunal Superior Eleitoral entre 1994 e 1996 e teve papel relevante na consolidação da jurisprudência constitucional durante os primeiros anos de vigência da Constituição de 88. O sepultamento está marcado para amanhã, no Rio de Janeiro. Tribunal Superior Eleitoral realiza a primeira edição da Semana Nacional do Sistema Eletrônico de Votação de 3 a 9 de agosto. RIMAC Souto.
21: O objetivo é aproximar a justiça eleitoral da sociedade e ampliar o conhecimento sobre o funcionamento, a segurança, a transparência e a auditabilidade da urna eletrônica. O lançamento da Semana Nacional do Sistema Eletrônico de Votação será feito pelo presidente do TSE, ministro Cássio Nunes Marques, durante a sessão plenária de abertura do segundo semestre forense de 2026, na próxima segunda-feira, dia 3 de agosto. A iniciativa envolve todos os tribunais regionais eleitorais do país, com ações como visitas a escolas, demonstrações da urna eletrônica, palestras, exposições e distribuições de materiais informativos oficiais sobre o processo eleitoral. A programação termina no domingo, dia 9 de agosto, com a Corrida pela Democracia, no Autódromo Nelson Piquet, em Brasília.
19: Para a terceira turma do STJ, é válida a cláusula de contratos de proteção patrimonial mutualista, que estabelece prazo de até 90 dias úteis para o pagamento de indenização após um prejuízo. Tiago Gomide.
3: Os ministros analisaram o caso de um associado de uma cooperativa de transportes de Goiás que teve veículo roubado e questionou a demora no pagamento da indenização. O colegiado entendeu que os contratos de proteção patrimonial mutualista têm características diferentes dos seguros tradicionais e, por isso, não se aplicam automaticamente às regras da SUSEP que estabelecem um prazo de até 30 dias para seguradoras. Segundo o relator do caso, o ministro Ricardo Villas Boas Cueva, a Lei Complementar 213 de 2025 passou a prever a fiscalização dessas operações pela SUSEP, mas ainda não há uma regulamentação específica para esse tipo de contrato.
19: Estão abertas as inscrições para o mutirão da 16ª Semana Nacional da Execução Trabalhista. Rocine Gomes.
5: Essa é uma forma mais radical de fazer com que a decisão judicial seja cumprida e que tudo o que é devido seja pago. Com o slogan Seu Direito por Inteiro, a iniciativa, marcada para o período de 14 a 18 de setembro em todo o Brasil, é um esforço concentrado para localizar bens de devedores, incentivar acordos e dar mais celeridade ao pagamento dos créditos trabalhistas. Para outras informações sobre a 16ª Semana Nacional da Execução Trabalhista, acesse csjt.jus.br.
19: 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Uma boa noite e até amanhã.
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14: Está no ar o Jornal do Senado.
22: Eu sou Paula Groba.
23: E eu sou Ricardo Nakaoka.
22: E estes são os destaques de hoje do Jornal do Senado, que começa agora.
23: Comissão de Relações Exteriores vai acompanhar medidas do governo contra a tarifaço dos Estados Unidos.
22: Nova lei permite venda de spray de pimenta para mulheres.
23: Senado aprova projetos para fortalecer a recuperação ambiental e a economia circular.
22: Boa noite.
23: Boa noite.
22: As novas tarifas impostas pelos Estados Unidos a produtos brasileiros acendeu um alerta no Senado.
23: A Comissão de Relações Exteriores quer avaliar a resposta do governo e possíveis medidas do Congresso. O tema será debatido pelo colegiado, que solicitou informações sobre as ações do Brasil diante desse novo cenário. Repórter Márcio Maturana.
24: O presidente da Comissão de Relações Exteriores, senador Nelsinho Tradi, do PSD de Mato Grosso do Sul, enviou um pedido de informações ao Ministério do Desenvolvimento, Indústria, Comércio e Serviços sobre a estratégia do Brasil em relação às novas tarifas de 25% impostas pelo presidente dos Estados Unidos, Donald Trump, sobre produtos brasileiros. Uma das perguntas é sobre a possível aplicação da Lei da Reciprocidade Econômica, aprovada pelo Congresso em 2025.
25: O Congresso aprovou essa legislação e agora cabe ao Senado acompanhar a sua implementação. Precisamos entender se os instrumentos criados são suficientes para enfrentar uma situação como essa e, se necessário, discutir aperfeiçoamentos. Sempre com base em critérios técnicos e na proteção da economia brasileira.
24: As novas tarifas de Trump alcançam 3 mil itens, o que significa 18% das exportações brasileiras para os Estados Unidos, segundo cálculos do Ministério do Desenvolvimento. Isso corresponde a 37,6 bilhões de reais, com base nas exportações de 2024, antes dos primeiros tarifaços. No mesmo dia em que começou o novo tarifaço, 22 de julho, o presidente Lula assinou uma medida provisória criando o Plano Brasil Soberano 3, que abre 18 bilhões e meio de reais em linhas de crédito com juros subsidiados para exportadores. Também nessa data, Lula sancionou uma lei derivada de outra medida provisória que criou linhas de financiamento no Plano Brasil Soberano, com expansão apresentada pelo Congresso Nacional para setores estratégicos. O objetivo do pedido de informações, segundo Nelsinho Tradi, é oferecer aos senadores informações técnicas para eventuais iniciativas legislativas.
25: A Comissão de Relações Exteriores não substitui o Executivo na condução da política comercial, mas pode contribuir para a construção de soluções e acompanhar a atuação do governo. Foi isso que fizemos, desde o início.
24: No dia 4 de agosto, o grupo de trabalho criado pela Comissão de Relações Exteriores vai discutir novos mercados para as exportações brasileiras com o representante do governo e do setor privado, priorizando questões sobre proteínas de origem animal.
22: A proposta, que cria medidas de apoio às empresas brasileiras afetadas pelo tarifaço dos Estados Unidos, é uma das 32 medidas provisórias que aguardam votação no Congresso. Na próxima semana, o Congresso Nacional retoma os trabalhos e entre as propostas pendentes estão também a que prevê subsídios para combustíveis e a chamada taxa das blusinhas, que alterou as regras de tributação das compras internacionais de pequeno valor. As medidas provisórias têm efeito imediato, mas precisam ser aprovadas pelo Congresso para virar em lei. Se não forem votadas em até 120 dias, perdem a validade.
23: Também aguarda análise o novo Desenrola Brasil, voltado à renegociação de dívidas de pessoas físicas, microempresas e estudantes. O programa permite que devedores com renda mensal de até R$ 8.105 refinanciem dívidas de até R$ 15.000 por banco, com juros de até 1,99% ao mês. Para o senador Paulo Paim, do PT do Rio Grande do Sul, a iniciativa contribui para a recuperação da economia e o alívio do orçamento das famílias. A medida provisória ainda depende da instalação da comissão mista para começar a ser analisada e depois seguir para a Câmara e o Senado.
6: Trata-se de uma medida concreta que oferece condições reais para que as pessoas saiam do sufoco financeiro. É uma forma de devolver dignidade a quem mais precisa, aliviando o orçamento das famílias e permitindo que voltem a planejar suas vidas com mais segurança.
22: Mulheres vítimas de violência passam a ter uma nova forma de autodefesa prevista em lei. Foi sancionada a norma que autoriza a venda de spray de pimenta para uso civil feminino, com regras para a compra e a utilização da substância.
23: A lei foi sancionada em meio ao aumento de casos de violência contra a mulher no país. Repórter Patrícia Oliveira.
7: A nova lei sancionada pelo presidente Lula permite a comercialização, aquisição e posse do spray de pimenta para a defesa pessoal das mulheres com mais de 18 anos. Esse spray provoca ardência intensa nos olhos, na pele e nas mucosas e assim pode conter temporariamente o agressor. O uso dessa substância até então era restrito às forças de segurança pública e às forças armadas. O estabelecimento que comercializar o spray deverá manter o registro da venda e a identificação da compradora pelo prazo de 5 anos. O senador Laércio Oliveira, do Progressistas de Sergipe, foi o relator do projeto aprovado no Senado que deu origem à lei. Para ele, a nova lei vai ajudar na proteção da integridade física, psicológica e sexual das mulheres.
8: Essas práticas de feminicídio que a gente tem ouvido todos os dias nos deixam atônitos e muito preocupados, e a gente precisa criar mecanismos de segurança, de proteção da própria mulher.
7: Um regulamento deverá definir as especificações técnicas do spray, os limites de capacidade da embalagem, a concentração da substância e os padrões de segurança do conteúdo.
22: E a Comissão de Direitos Humanos aprovou uma recomendação ao Ministério da Saúde para agilizar o atendimento de crianças com fissura lábio-palatina pelo SUS. A proposta prevê que o tratamento especializado comece em até 30 dias após o diagnóstico.
23: A indicação recomenda o prazo máximo de 1 mês entre o diagnóstico e o início do tratamento. A fissura lábio-palatina atinge 1 em cada 650 recém-nascidos no Brasil e pode comprometer a alimentação, a fala e a audição. A senadora Damares Alves, do Republicanos do Distrito Federal, destacou que o atendimento precoce reduz complicações. O tratamento inclui cirurgias e acompanhamento multiprofissional. A recomendação segue agora para análise do Ministério da Saúde.
22: Reciclagem de baterias de carros elétricos e restauração de seringais na Amazônia. Esses foram alguns dos temas de projetos aprovados na Comissão de Meio Ambiente nesse primeiro semestre.
23: Um projeto que aumenta a pena para maus tratos a animais também foi aprovado pelo colegiado. Repórter César Mendes.
4: Recuperação florestal, economia circular e agricultura regenerativa foram temas de projetos aprovados na Comissão de Meio Ambiente. Relator da proposta que cria a Política Nacional de Revitalização dos Seringais Amazônicos, agora em análise na Comissão de Agricultura, o senador Beto Faro, do PT do Pará, disse que o declínio da atividade seringueira trouxe degradação ambiental.
9: O projeto oferece uma resposta a esses desafios ao incentivar a recuperação e revitalização dos seringais nativos.
4: Já o projeto que estabelece regras para a reciclagem e rastreabilidade de baterias de veículos elétricos e híbridos é do senador Jacques Wagner, do PT da Bahia, mas o texto aprovado foi o do substitutivo do senador Confúcio Moura, do MDB de Rondônia.
10: A Política Nacional de Circularidade de Baterias é fundamental para acompanhar a evolução da mobilidade elétrica.
4: Também foram aprovadas pelo colegiado as Políticas Nacionais de Fomento à Agricultura Regenerativa, do senador Sérgio Petecão, do PSD do Acre, e de Desenvolvimento Sustentável da Pesca, do senador Alessandro Vieira, do MDB de Sergipe, além do aumento da pena para maus-tratos a animais, proposta pelo senador Confúcio Moura.
22: E o Brasil passou a proibir a produção e a comercialização de alimentos obtidos por meio da alimentação forçada de animais. A lei, sancionada pelo presidente Lula, entra em vigor em 180 dias e atinge principalmente o foie gras, produzido a partir do fígado de patos e gansos submetidos à ingestão forçada de alimentos.
23: A norma teve origem em um projeto do senador Eduardo Girão, do Novo do Ceará. Quem descumprir a lei estará sujeito às penalidades previstas na Lei de Crimes Ambientais, como detenção, multa e sanções administrativas. Com edição de Paula Groba e trabalhos técnicos de Eliseu Caires, o Jornal do Senado fica por aqui. Acompanhe agora as notícias da Câmara dos Deputados. Boa noite.
22: Boa noite e até amanhã.

0: social a cada 10 anos. A repórter Maria Neves tem mais detalhes sobre o texto que já foi encaminhado ao Senado.
1: A Comissão de Constituição e Justiça da Câmara dos Deputados aprovou o projeto que obriga o Poder Executivo a elaborar periodicamente o Plano Decenal de Assistência Social. Pelo texto da deputada Laura Carneiro, do PSD do Rio de Janeiro, a cada 10 anos o poder público deve prever metas e estratégias para melhorar o atendimento à população mais vulnerável. Laura Carneiro explica que o país conta atualmente com um plano de assistência com vigência entre 2016 e 2026. No entanto, ao contrário do que ocorre na educação, a elaboração do planejamento decenal ainda não é obrigatória por lei. Na opinião da parlamentar, estabelecer metas e diretrizes claras é fundamental para garantir a estabilidade das políticas de assistência social.
2: Em última análise, o mais importante é manter os programas de assistência social. Já é uma prática recomendada pela LOAS e agora a gente vai torná-la obrigatória. Esse plano decenal vai fortalecer as políticas públicas e evitar que a gente tenha qualquer tipo de retrocesso quando se avança numa política que atingiu aquelas determinadas metas.
1: A proposta aprovada determina que as metas do Plano Decenal de Assistência Social sejam elaboradas com base nos dados oficiais do Sistema Único de Assistência Social. Ainda de acordo com o texto, o Conselho Nacional de Assistência Social será responsável por aprovar e acompanhar os resultados do planejamento em conjunto com o governo federal. Da Rádio Câmara de Brasília, Maria Neves.
3: Comissões. Presidente da Comissão de Previdência, Assistência Social, Infância, Adolescência e Família, Bruno Ganem, do Podemos de São Paulo, faz um balanço positivo dos trabalhos do colegiado. Para ele, a estratégia de priorizar projetos de consenso permitiu destravar votações e acelerar a análise de propostas.
4: Em comum acordo entre todos os membros, a gente buscou priorizar as pautas consensuais e tem sido uma experiência muito bem sucedida. Quero, inclusive, parabenizar todos os membros pela forma com que permitiram que a gente buscasse esses projetos de consenso. E o que a gente descobriu é que são centenas de projetos que todo mundo é favorável, mas por uma outra razão acaba ficando parado, porque a gente perde muito tempo olhando aquilo que não é consenso.
0: Bruno Ganem afirma que a comissão está perto de zerar a fila de projetos consensuais, muitos deles voltados à proteção de crianças e adolescentes. O deputado também destaca avanços na pauta previdenciária a partir da construção de convergências entre os parlamentares.
3: Educação. Avança na Câmara projeto que amplia a bolsa permanência do ProUni para estudantes de meio período. O texto foi aprovado na Comissão de Educação, como informa a repórter Júlia Lopes.
5: Estudantes matriculados em cursos de meio período poderão passar a ter acesso à bolsa permanência do programa Universidade para Todos, o ProUni. O projeto do deputado Túlio Gadelha, do PSD de Pernambuco, foi aprovado na Comissão de Educação da Câmara dos Deputados. Atualmente, a legislação prevê o benefício apenas para estudantes de cursos presenciais em período integral, com carga horária mínima de 6 horas diárias. Na prática, a proposta retira o critério de carga horária mínima do curso de graduação para a concessão da bolsa. O programa Bolsa Permanência é um auxílio financeiro mensal destinado a estudantes de graduação em situação de vulnerabilidade socioeconômica. O objetivo é evitar a evasão universitária, ajudando no pagamento de despesas como moradia, alimentação e transporte. O valor atual da bolsa é de R$ 700 e atende bolsistas do ProUni com renda familiar por pessoa de até um salário mínimo e meio. O relator da proposta, deputado Pedro Kizai, do PT de Santa Catarina, também incluiu no texto aprovado que o Ministério da Educação poderá exigir frequência e aprovação dos estudantes para a garantia do benefício.
6: Nós deixamos aberto e claro na lei que o Ministério da Educação vai exigir frequência, aprovação. Por quê? Porque se ele está recebendo dinheiro público do ProUni e mais uma bolsa permanência, ele agora precisa o quê? Dar conta do recado, como a gente diz. Dar conta, estudar, frequentar, aprovar e se profissionalizar.
5: A proposta que amplia o acesso à Bolsa Permanência para estudantes de graduação em cursos de meio período segue agora para análise na Comissão de Finanças e Tributação da Câmara dos Deputados. Da Rádio Câmara de Brasília, Júlia Lopes.
0: Rafael Brito, do MDB de Alagoas, defende a ampliação do programa Pé de Meia para todos os estudantes do ensino médio da rede pública, sem restrições de renda. O deputado argumenta que a permanência na escola é um desafio que vai além da condição socioeconômica das famílias.
3: Rafael Brito afirma que a experiência do programa Cartão Escola 10 em Alagoas inspirou o Pé de Meia e contribuiu para reduzir a reprovação e a evasão escolar. Ele acredita que a universalização do benefício fortalece a educação e incentiva mais jovens a concluírem o ensino médio.
7: E quando a gente criou aqui em Alagoas, a gente criou o programa de forma universal. Todo aluno que está matriculado no ensino médio das escolas públicas de Alagoas recebe o cartão Escola 10, o que fez com que a nossa taxa de reprovação caísse, o que fez com que o percentual de estudantes em atraso caísse e o que fez principalmente com que Alagoas pudesse praticamente dobrar o número de concluintes no ensino médio por ano. Antes de existir o programa, em Alagoas se formavam aproximadamente 26 mil estudantes e no ano passado se formaram 47 mil estudantes.
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0: Saúde. A Comissão de Saúde aprovou a exigência de desfibriladores em locais de grande circulação. A repórter Sofia Peçanha traz mais informações sobre a proposta.
8: A Comissão de Saúde aprovou o projeto que torna obrigatória a presença de desfibriladores externos automáticos em locais de grande concentração de pessoas, ambulâncias e veículos de resgate em todo o país. O desfibrilador serve para aplicar choques elétricos controlados que ajudam a restabelecer o ritmo normal do coração em caso de parada cardiorrespiratória. O texto aprovado reúne 11 propostas que tratavam da instalação de desfibriladores em diferentes locais. Por isso, o relator, o deputado Dr. Luiz Ovando, do PP do Mato Grosso do Sul, optou por estabelecer critérios mais objetivos para definir os locais obrigados a disponibilizar os equipamentos. A medida valerá para eventos artísticos, esportivos e comerciais com circulação superior a 1.000 pessoas por dia, além de aeroportos, portos, rodoviárias e estações ferroviárias. O texto também inclui trens, aeronaves e embarcações com capacidade para 500 ou mais passageiros, academias com pelo menos 1.000 alunos matriculados e ainda ambulâncias e veículos de resgate. Durante a votação na comissão, o deputado Luiz Ovando, que é cardiologista, destacou que a presença dos equipamentos pode ser decisiva em casos de parada cardíaca.
9: Sua disponibilização será fundamental para permitir a rápida intervenção em casos da parada cardíaca, o que aumenta as chances de sobrevivência da vítima. A presença do aparelho, combinado com o treinamento do pessoal para seu uso, pode salvar vidas.
8: Pelo projeto, os responsáveis pelos estabelecimentos deverão adquirir os aparelhos, garantir sua manutenção e disponibilizar profissionais capacitados para realizar manobras de reanimação cardiopulmonar e operar o equipamento. Além disso, os desfibriladores deverão permanecer acessíveis durante todo o período de funcionamento dos locais que recebem público. Em caso de descumprimento, o texto prevê advertência na primeira autuação, multa de R$5.000 e possibilidade de interdição do estabelecimento. A multa poderá ser dobrada em caso de reincidência. O projeto que torna obrigatória a disponibilização de desfibriladores cardíacos em locais de grande concentração de pessoas será analisado pela Comissão de Constituição e Justiça. Da Rádio Câmara de Brasília, Sofia Peçanha.
10: Desenvolvimento Regional.
3: Maria do Rosário, do PT, defende a aprovação de projeto de sua autoria que cria regiões de insegurança hídrica no Rio Grande do Sul. Ela argumenta que a metade sul do estado enfrenta secas recorrentes com falta de água potável para a população e para a agricultura familiar.
11: Para resolver essa situação de cada ano novos decretos de emergência, nós queremos que a metade sul do Rio Grande do Sul, onde a seca tem se instalado a cada ano, ela seja declarada como uma área de insegurança hídrica. Essa proposta, ela vem de acordo com os objetivos do Milênio das Nações Unidas, que diz que a segurança hídrica é um dos princípios para garantia da qualidade de vida. E a prevenção exige a gente atuar sobre as mudanças climáticas de forma a termos infraestrutura adequada na capital, Porto Alegre, nas grandes cidades e nas pequenas também.
0: Maria do Rosário elogia o esforço do governo federal no socorro ao Rio Grande do Sul, especialmente após as enchentes que atingiram o estado em janeiro de 2024. Ela também defende investimentos em infraestrutura, defesa civil e recuperação ambiental contra os impactos das mudanças climáticas.
3: Projeto de Zé Silva do União de Minas Gerais proíbe a reconstituição de leite em pó importado para a produção de alimentos para o consumo humano. Segundo o deputado, a ideia é proteger mais de 1 milhão de produtores rurais que enfrentam uma queda no preço do leite.
10: O produtor não precisa de favor do Congresso Nacional, não precisa de favor do governo, ele precisa de respeito. E esse respeito é a aprovação do meu projeto, que já temos já um efeito prático no Paraná. Já foi proibido por uma lei estadual e já no primeiro mês reduziu a importação da metade de leite que o Paraná importava. Então está claro que é preciso aprovar esse projeto.
0: Zé Silva argumenta que a proposta pretende reduzir os impactos da importação de leite em pó sobre a cadeia produtiva nacional. O projeto já foi aprovado na Comissão de Agricultura e aguarda análise na Comissão de Constituição e Justiça.
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1: Justiça.
2: Comissão aprova aumento de pena para responsáveis legais nos casos de homicídio contra menores com deficiência. A repórter Silvia Munhato tem mais detalhes da medida.
3: A Comissão de Defesa dos Direitos das Pessoas com Deficiência aprovou o projeto que aumenta a pena para pais, mães ou responsáveis legais que praticarem homicídio contra crianças e adolescentes com deficiência. O relator na comissão, deputado Márcio Anaiser, do Solidariedade do Maranhão, defendeu a mudança.
4: Justifica-se a opção pela instituição de uma circunstância qualificadora por serem os pais e responsáveis aqueles com maior obrigação de zelar pela proteção e pelo desenvolvimento de crianças e adolescentes com deficiência.
3: O deputado especificou que a pena será de 12 a 30 anos de reclusão, acrescida de duas causas de aumento, um terço até a metade pela deficiência e dois terços pela autoridade do agente. O projeto que aumenta a pena de responsáveis legais que praticam homicídio contra crianças e adolescentes deverá ser analisado agora pela Comissão de Previdência, Assistência Social, Infância, Adolescência e Família. Da Rádio Câmara de Brasília, Silvia Munhato.
1: Transportes.
5: Kim Kataguiri, do Missão de São Paulo, é um dos autores da proposta que limita a alíquota máxima do IPVA a 1% do valor do veículo. O objetivo, segundo o deputado, é tentar tornar a carga tributária mais justa.
6: Então, o governador, a Assembleia Legislativa, vai poder decidir entre 0% a 1% do valor venal do veículo e a principal base de cálculo passa a ser o peso do veículo e o seu impacto ambiental. A gente se espelhou na legislação do Japão, de alguns países europeus e de alguns estados dos Estados Unidos que consideram que o peso ele é uma forma justa de se calcular o tributo sobre o veículo, porque quanto mais pesado o veículo, maior o impacto dele sobre o asfalto e maior a necessidade de manutenção das vias.
2: A proposta de Kim Kataguiri prevê compensar a redução da arrecadação com cortes de despesas do poder público, como a limitação de gastos dos legislativos e de publicidade institucional. Para o deputado, a medida aumenta a receita pública sem criar mais impostos.
1: Segurança Pública.
5: Avança na Câmara a proposta que torna imprescritíveis crimes sexuais contra menores de 12 anos.
2: Conheça detalhes da matéria na reportagem de Paula Bittar.
7: A Comissão de Constituição e Justiça da Câmara aprovou a proposta de emenda à Constituição que torna crimes sexuais cometidos contra menores de 12 anos de idade imprescritíveis. Hoje, por exemplo, o crime de estupro de vulnerável prescreve em 20 anos e a contagem para a prescrição começa a partir dos 18 anos da vítima, a não ser que a ação penal já tenha sido iniciada em data anterior. A relatora na comissão, deputada Júlia Zanatta, do PL de Santa Catarina, avaliou que a proposta fortalece a dignidade e a integridade sexual das crianças. Ela também citou um caso recente para defender a importância da medida.
8: Uma notícia muito triste vinda do Ceará. Uma bebê de 10 meses morreu porque foi estuprada por dois homens, um de 22 anos. E me surpreende estupro contra vulneráveis não ser ainda imprescritível.
7: A proposta que torna crimes sexuais cometidos contra menores de 12 anos de idade imprescritíveis ainda precisa ser analisada por uma comissão especial e depois segue para apreciação do plenário, onde precisará ser votada em dois turnos. Outra proposta aprovada pela CCJ foi projeto que determina a monitoração eletrônica dos condenados em primeira instância pelo crime de estupro de vulnerável. De acordo com o Código Penal, o crime de estupro de vulnerável consiste em ter conjunção carnal ou praticar outro ato libidinoso com menor de 14 anos e tem pena de reclusão de 10 a 18 anos. Esse projeto já pode seguir para análise do Senado, a menos que haja recurso para votação antes pelo plenário da Câmara. Da Rádio Câmara, de Brasília, Paula Bittar.
1: Meio Ambiente.
5: projeto de Felipe Beccari, do Podemos de São Paulo, aumenta a pena para crimes de

0: maus tratos contra animais cometidos com o objetivo de divulgação em plataformas digitais. A proposta busca combater desafios e competições que incentivam esse tipo de violência na internet.
1: A gente vem com esse projeto para poder dar uma contra-resposta, dar uma resposta imediata, né, dizendo que essa crueldade, que é com o fim de diversão, com o fim de competição nas plataformas digitais, ela tem que ser freada urgentemente. Então, isso foge daquele habitual dos maus-tratos na rua, nas denúncias que a gente atende. Então, esse projeto vem ampliar, dobrar a pena praticamente para quem comete o maus-tratos com esse fim. Não porque queria cometer o maus-tratos ou porque não gosto do animal, mas simplesmente por uma gincana.
2: A pena atual para maus-tratos a animais pode chegar a 5 anos de prisão. Com a aprovação do projeto, quem cometer o crime com o objetivo de divulgar em plataformas digitais pode ter a pena praticamente dobrada. Felipe Beccari alerta que a prática tem crescido de forma silenciosa, especialmente durante a madrugada.
0: Termina agora o Jornal Câmara dos Deputados, produzido pela Rádio Câmara, com trabalhos técnicos de Wellington Teles e apresentação de Val Monteiro e Márcia Aquilissardi. Uma boa noite para você.
2: Você fica agora com as notícias do Tribunal de Contas da União. Boa noite.
3: Minuto do TCU.
4: O Tribunal de Contas da União avaliou como universidades e institutos federais organizam a área de tecnologia da informação. A auditoria analisou se o modelo adotado garante o funcionamento dos sistemas que apoiam atividades como ensino, pesquisa e gestão. O trabalho identificou problemas como falta de integração entre as instituições, compras feitas de forma isolada e carência de profissionais especializados. A fiscalização também identificou dificuldades para acompanhar os gastos com tecnologia. Para o TCU, as falhas podem aumentar os custos e reduzir a eficiência dos serviços. O tribunal recomendou medidas para ampliar e melhorar o planejamento da área de tecnologia da informação nas instituições. Saiba mais em tcu.gov.br.
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7: 20 horas em ponto.
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0: Amigo, minha amiga, boa noite, mundo! Meu abraço a todos que já estão em sintonia com o programa
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0: Começando agora, irá até às 10. Nela!
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0: Hoje é segunda-feira, a última do mês de julho. São 27, viu, de julho, faltando aí 4 dias para o dia 1º de agosto. Então, a partir de agora, você passa a ouvir a verdadeira e boa música aqui na Tobias Barreto FM. 999968790. 8846-4519. Quem quiser ligar, fica à vontade. Se quiser enviar áudio também ou um texto. Eu já estou aqui, viu, à disposição para poder atender os amigos da melhor maneira possível. Mas o programa Encontro com a Saudade já está no ar. Ainda que cansados, que a fé nos leve a prosseguir. Ainda que cansados, a fé nos leve a prosseguir. Boa noite, mundo! Já disse os números? Acredito que só disse de um, não foi? Mas eu vou repetir. Então vamos lá. 99996-8790. 8846-4519. Os telefones da Tobias Barreto FM. O meu abraço a você, amigo motorista, frentista, vigilante, padeiro, mecânico, pintor. A você, amigo carroceiro, pedreiro, servente, ao amigo profissional de qualquer área, o meu abraço, uma boa noite e obrigado aí pela sintonia do Encontro com a Saudade. Começando desse jeito, Lágrimas e Chuva, Paula Toller, no Encontro com a Saudade.

0: Então tá aí, Belchior, aqui no programa Encontro com a Saudade, apenas um rapaz latino-americano é o título da música. 8:30, verdade, 8:30. O nosso abraço aos amigos lá na Sambaíba. Obrigado, amigos, aí pela sintonia do programa Encontro com a Saudade. Olha, saiu um documento dizendo o seguinte... A ONU alerta para risco de ressurgimento da epidemia chamada HIV no mundo. Deus é Pai, valei-me, meu São Benedito. Pois é, tá aqui, viu? Então tá aí, ó. A AIDS pode crescer no mundo e se tornar uma nova epidemia. Os avanços científicos nunca foram tão promissores, mas o mundo pode estar diante de um novo agravamento da epidemia. É o que alerta o relatório especial, né? Unidas e Unidos para acabar com a AIDS, divulgado pelo Programa Conjunto das Nações Unidas. Então tá aí, foi publicado hoje. Segundo o documento, a combinação entre cortes no financiamento internacional, redução dos serviços comunitários e dificuldades de acesso à prevenção pode comprometer décadas de progresso e provocar um ressurgimento da epidemia global.
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0: O governo americano, ó, passou a tesoura na verba destinada, né? Destinada para o controle, para o sucesso, né, para acabar com a AIDS. Ele cortou verba, então os laboratórios estão impossibilitados de dar continuidade aos estudos e a AIDS pode voltar e com força total, levando muitos, se não abrir os olhos, para a terra dos pejuntos. Já sabe onde fica, não é? Vamos embora, porque já são 8:32. Um abraço aos amigos aqui no Santos Dumont. Obrigado, amigos, aí pela sintonia do programa Encontro com a Saudade. O Velho D, tá ligado? Um abraço, Velho D. Um abraço também aí para Ailton Góes, ligado no Encontro com a Saudade. Diógenes, quem eu quero não me quer.

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1: Então tá ele, Tomar Castilho, ao lado da Carmen Silva e o programa... Como é que é o nome do... Ou melhor, o nome da música? História de um Amor. Lindomar e a Carmen Silva juntos. Aqui na Tobias Barreto FM, às 8 horas 45 minutos. 8h45. Aqui no WhatsApp, o amigo Joandi desejando boa noite para todos nós. Valeu, Joandi. Meu abraço, amigo. Obrigado aí, viu, pela sintonia do Encontro com a Saudade. Tudo de bom para você, sua família, né? E os demais aí em Itabuna, na Bahia. 8h45, mais 34 segundos. Um abraço aos amigos moradores ali no Agripino, né? Nos Agripinos, 1, 2 e 3. Meu abraço, amigos. Uma boa noite e obrigado também pela sintonia do programa. Olha, no dia de ontem, foi ontem, hein? Foi. É, os São 27 estão tá aqui. No dia de ontem, ia acontecer um evento. Ia acontecer um evento na cidade de Vitória da Conquista, em uma chácara. Evento esse que tinha o título de... Chá Revelação. Chá Revelação. Mas antes de começar a festa, aí por volta das 5 horas e pouco, quer dizer, às 17 e pouco da tarde, né, no linguajar popular, 5 horas e 30 e poucos minutos da tarde, um grupo de pessoas chegaram nessa chácara soltando balões e fogos. Não deu outra. Sabe o que foi que aconteceu? Um incêndio total. Tá aqui, ó. E aí, ó, perna pra que te quero. Arrumaram água de tudo que era jeito, mas quem conseguiu apagar o incêndio já propagado foi os bombeiros. Tá aqui, ó. Fogos de artifício de um chá revelação causaram incêndio em uma grande área de vegetação na cidade de Vitória da Conquista. Está aqui. Aí diz que a situação aconteceu no Rancho da Pamponha, do Marçal, um dos pontos turísticos mais conhecidos da cidade, localizado em um trecho da BR-263. Né? E aí diz que tem placas dizendo que era proibido soltar fogos por causa da vegetação. Mas aí resolveram soltar. E o fogo se alastrou. E quase toma conta da casa onde iria acontecer a festa. Teve festa? Não teve. A revelação ficará para uma outra data. E a criança que nascerá, com certeza, será um membro do Corpo de Bombeiros. Tenho certeza do que eu estou dizendo. Porque se ela não nasceu ontem, quando nascer, será um membro do Corpo de Bombeiros para salvar vidas mais tarde. Vamos ao telefone. Alô, boa noite.
2: Boa noite.
1: É o amigo Jailton do Brejinho.
2: É ele mesmo.
1: Como é que tá o Brejo?
2: Tá bom.
1: Tá chovendo por aí?
2: Rapaz, não. Hoje esse dia tá estiado. Se tiver chover, da manhã para depois.
1: Estiou, foi?
2: Foi.
1: Tá fazendo frio ou calor?
2: Rapaz, tá fazendo frio.
1: Fazendo frio agora, mas durante o dia é quente, ou não?
2: É, durante o dia é quente. De noite é um frio do filho da mãe.
1: Uhum, beleza. Então...
2: Estamos aqui na escuta, viu?
1: Então, com a sua experiência, acredita que da manhã adiante a chuva chega?
2: É fé em Deus, né?
1: É, eu também estou acreditando, porque ontem o tempo até ficou bonito em determinado momento. Tem história que a gente foi... Não foi?
2: Foi verdade.
1: Ali em São Paulo teve uma cidade que foi praticamente devastada pela chuva e vento.
2: Mandar um abraço aí para o Pedrão e a todos que estiver na escuta aí.
1: Valeu, Jair.
2: Estou aqui te ouvindo, né?
1: Obrigado. Tudo de bom para vocês aí no Brejo.
2: Também.
1: Um abraço. Então tá aí o amigo Jailton, que é daqui de Tobias, mas mora no Brejo, em Lagarto. Tá ligado no programa Encontro com a Saudade. Então, segundo ele, com a experiência que tem, acredita que de amanhã e diante choverá. Deus ajude que ela venha. Não é? Oh, meu Deus do céu. O que é que tem por aqui? Hein? Então vamos embora. Vicente Neri acaba de chegar com algumas músicas que levam os títulos de Boate Azul, Dama de Vermelho, Tenho Ciúme de Tudo e Brigas.
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0: 21 horas e 2 minutos.
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